0: prova com antecedência e organizar os itens necessários para o exame, como documento oficial com foto e caneta esferográfica preta.
1: Flagrantes de trabalho em condição análoga à escravidão atingem setores como pecuária, construção civil e serviços domésticos.
2: O Ministério do Trabalho e Emprego atualiza cadastro de empregadores autuados do país. Gabriela Noronha.
3: Os 82 registros estão distribuídos por 21 unidades da Federação. Minas Gerais concentra o maior número de ocorrências.
1: Proteção às mulheres.
2: Vítimas de violência doméstica têm direito a afastamento remunerado do trabalho por até 6 meses.
1: A decisão garante a estabilidade financeira para romper o ciclo de violência. Thaís de Araújo.
4: A mulher afastada não precisa cumprir período de carência. Também não há desconto de contribuição previdenciária e o período é computado como tempo de contribuição para a aposentadoria.
2: Na apresentação da Voz do Brasil, Luciano Seixas e Mariana Júnior.
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2: Mais de 500 trabalhadores foram resgatados em situação de exploração extrema e trabalho análogo à escravidão em 21 estados brasileiros.
1: O Ministério do Trabalho atualizou a chamada Lista Suja, cadastro que reúne empregadores responsabilizados por submeter trabalhadores a condições análogas à escravidão.
2: Nesta nova atualização foram incluídos 82 nomes entre pessoas físicas e empresas. Os casos foram identificados em fiscalizações realizadas entre 2024 e 2026.
3: 82 novos nomes foram incluídos na chamada Lista Suja, cadastro que reúne empregadores flagrados submetendo trabalhadores a condições análogas à escravidão. Desse total, 54 são pessoas físicas e 28 são empresas. A atualização do documento foi publicada pelo Ministério do Trabalho e incluiu casos identificados pela Inspeção do Trabalho entre 2024 e 2026. A coordenadora geral de fiscalização para a erradicação do trabalho análogo ao de escravizado e tráfico de pessoas, Shakti Prates Borella, explica que os registros entram no cadastro somente após o encerramento do processo administrativo, quando existe decisão definitiva pela procedência da autuação.
5: O empregador tem direito à defesa, ele vai fazer sua defesa e tem um julgamento administrativo que vai constatar que de fato aquela infração existiu. Quando não tem mais recurso administrativo, essa empresa vai entrar na lista, vai entrar no cadastro de empregadores.
3: Ainda segundo o cadastro, os 82 registros estão distribuídos por 21 unidades da federação. Minas Gerais concentra o maior número de ocorrências, com 19 casos, seguido pela Bahia com 8. Entre as atividades econômicas com maior número de inclusões nesta atualização estão a criação de bovinos para corte, os serviços domésticos, a produção de carvão vegetal, a produção de café e a construção de edifícios. Os novos casos incluídos no cadastro resultaram no resgate de mais de 500 trabalhadores em situações de exploração e de trabalho análogo à escravidão. A coordenadora Shakti Prates fala sobre a importância da denúncia.
5: Nós temos dois principais canais de denúncia. Um é o sistema IP, que você encontra na internet, e o outro é o Disque 100, que você consegue via telefone. Quem faz a denúncia pode colocar seu nome, seu telefone, porque isso facilita muito para a gente conseguir mais informações e garantir que o Estado chegue a essas pessoas, garantir que essa política de Estado seja executada.
3: As ações de combate ao trabalho análogo à escravidão são coordenadas pela Auditoria Fiscal do Trabalho. As operações contam, em geral, com a participação da Polícia Federal, do Ministério Público do Trabalho, do Ministério Público Federal e da Defensoria Pública da União. Reportagem Gabriela Noronha.
1: Mulheres vítimas de violência doméstica que precisarem deixar o trabalho para se proteger agora têm direito a um afastamento remunerado por até 6 meses.
2: O governo federal seguiu o parecer da Advocacia Geral da União após o entendimento do Supremo Tribunal Federal sobre a Lei Maria da Penha.
1: A medida não exige tempo mínimo de contribuição e o período de afastamento continua contando para a aposentadoria.
4: Mulheres vítimas de violência doméstica terão direito a afastamento remunerado de até 6 meses mediante determinação judicial. A medida, prevista na Lei Maria da Penha, cumpre decisão do Supremo Tribunal Federal para garantir segurança financeira às mulheres que precisam se afastar do trabalho para preservar a própria integridade e romper o ciclo da violência doméstica. A medida protetiva judicial, que determina o afastamento, será suficiente para viabilizar o pagamento, como explica a presidente do Instituto Nacional do Seguro Social, o INSS, Ana Cristina Silveira.
6: Então, denunciando e tendo uma medida protetiva do juiz criminal, ela consegue solicitar o benefício pelo aplicativo Meu INSS, pelo 135, ou pessoalmente nas agências do INSS. Ela consegue passar 6 meses longe do trabalho para poder refazer sua vida em outro local, caso necessário.
4: A mulher afastada não precisa cumprir período de carência para receber o benefício. Também não há desconto de contribuição previdenciária sobre o valor recebido, e o período é computado como tempo de contribuição para a aposentadoria. A secretária executiva do Ministério das Mulheres, Eutália Barbosa, fala sobre a importância do benefício.
7: A principal função dele é justamente garantir segurança, né? Porque a mulher não tenha que escolher entre a segurança da sua vida e a sua autonomia financeira ou acesso ao seu salário.
4: A presidente do INSS, Ana Cristina Silveira, explica que o órgão também poderá cobrar do agressor, por meio de ação regressiva, os valores pagos à vítima.
6: O parecer determina que vai haver ação regressiva para rever do agressor os valores que foram pagos pela Previdência. Então, é uma medida muito positiva, porque além de acolher as mulheres, a gente faz com que os agressores, eles paguem pelos seus atos, também financeiramente.
4: Para as mulheres que não são seguradas da Previdência, o benefício tem natureza assistencial. Neste caso, o pagamento será feito pelo Estado, pelo Distrito Federal ou pelo município indicado pelo juiz. Com locução de Thaís de Araújo, reportagem Cleide Lopes.
2: Novas oportunidades para o setor industrial, estratégias de competitividade, inovação e os impactos do acordo Mercosul-União Europeia.
1: O encontro Conexões Produtivas, promovido pela Apex Brasil, a Agência Brasileira de Promoção de Exportações e Investimentos, mostrou aos empresários a importância da abertura de novos mercados para produtos brasileiros.
2: O evento é voltado para grandes, médias e pequenas indústrias.
8: O Conexões Produtivas apresenta aos estados oportunidades para o desenvolvimento da indústria, com atenção às vocações locais para exportações a partir do acordo Mercosul-União Europeia. Segundo a Apex Brasil, o mercado europeu reúne 27 países, com potencial de alcance de 780 milhões de consumidores. O encontro também debateu a estratégia do Brasil para expandir mercados e fortalecer a indústria diante do novo cenário internacional. O ministro do Desenvolvimento, Indústria, Comércio e Serviços, Márcio Elias Rosa, destacou a importância do país conquistar novos mercados.
9: Buscar a diversificação de mercados significa buscar oportunidades para a nossa atividade industrial comercializar fora do país, né? Para além da questão simplesmente do agronegócio, que já vende muito bem, nós estamos celebrando nesse ano a abertura de mais de 700 novos mercados para o agro, para a pecuária. Agora, para o setor industrial, para a indústria de transformação, para a indústria de manufatura, que é muito relevante, nós devemos buscar diversificação.
8: O evento também discutiu caminhos para ampliar a presença de empresas do Rio de Janeiro no mercado internacional. O presidente da Apex Brasil, Laudemir Miller, destacou o potencial do estado nas exportações.
10: E o estado do Rio de Janeiro tem uma diversificação da indústria muito forte, tem uma indústria de óleo e gás muito forte, tem uma indústria da moda muito forte, uma indústria metal mecânica muito forte, uma indústria automobilística muito forte. A gente está aqui para apoiar o empresário e a empresária do estado do Rio, principalmente os pequenos e os médios empresários, também os grandes.
8: Um levantamento identificou 602 produtos no estado com oportunidades de exportação. Em 2025, o Rio de Janeiro exportou mais de 48 bilhões de dólares para o mundo. Desse total, 20% das exportações do estado foram para a União Europeia. Reportagem Márcia Fernandes.
1: Financiadora de Estudos e Projetos, a FINEP, lançou a seleção pública do Programa Nacional de Incubadoras Tecnológicas. tecnológicas de cooperativas populares.
2: Até 14 de janeiro, instituições de pesquisa podem apresentar projetos para desenvolver ou adaptar tecnologias voltadas à economia solidária.
1: As propostas devem ser feitas em parcerias com cooperativas, associações, organizações sociais ou redes de cooperação popular.
11: A chamada pública Proninc 2026 da FINEP, a financiadora de estudos e projetos, disponibiliza até 100 milhões de reais em recursos não reembolsáveis do FNDCT, o Fundo Nacional de Desenvolvimento Científico e Tecnológico. A proposta é transformar conhecimento e inovação em soluções para problemas concretos dos empreendimentos, como explica o secretário nacional de Economia Popular e Solidária, substituto do Ministério do Trabalho, Sérgio Godoy.
12: Tecnologias sociais que apoiam o combate à fome. São essas tecnologias que a gente está buscando.
11: As propostas devem estar diretamente ligadas à economia solidária e ser construídas de forma participativa. O gerente do Departamento de Infraestrutura e Tecnologias Sociais da FINEP, Guilherme Tulli, destaca o caráter obrigatório dessas parcerias.
12: Então precisa ter uma cooperativa, uma associação, uma organização da sociedade civil. Se não houver a inclusão dessas cooperativas populares, o projeto sequer é habilitado.
11: As propostas podem ser enviadas até 14 de janeiro de 2027. As regras completas estão no edital da chamada pública Proninc 2026 no endereço finep.gov.br. Reportagem Pablo Mundo.
2: Chegar na escola, entrar na sala de aula e estudar. Essa é a rotina diária de milhões de estudantes brasileiros.
1: Daqui a um mês, estudantes de todo o país farão a primeira prova do Exame Nacional do Ensino Médio, o Enem.
2: E cruzar os portões da escola onde vão realizar a avaliação pode representar algo bem maior: o passaporte para a entrada no ensino superior.
1: A preparação se intensifica entre os candidatos nessa reta final.
13: Há 2 anos, a estudante Isabelle Carvalho se prepara para o Exame Nacional do Ensino Médio. Ela quer fazer medicina e dedica todo o tempo que tem aos estudos, inclusive quando está no transporte público.
14: Às vezes me incomoda um pouco, porque parece que eu tô perdendo tempo no ônibus, aí eu coloco umas videoaulas para rodar, mas é a videoaula que eu já tô acostumada, eu meio que já revejo o conteúdo.
13: Com a condição rara de saúde, o estudante Miqueias José de Almeida Gomes vai buscar uma vaga em medicina. Ele quer ajudar pessoas que vivem em situação semelhante.
15: Eu tenho muito incentivo, não só da minha mãe, dos meus familiares, e também da médica, o qual faz o meu tratamento médico. É aí eu fazer esse curso de medicina, para que eu também possa alcançar outras vidas que possuem a condição rara, que é a trombastenia de Glanzmann.
13: Daqui a um mês, milhões de estudantes como Isabelle e Miqueias realizam a prova do Enem. São 2 dias de avaliação, 8 e 15 de novembro. No primeiro domingo, os estudantes respondem a 45 questões de linguagens e códigos e 45 de ciências humanas, além da redação. Já no segundo dia de prova, são 45 questões de ciência da natureza e mais 45 de matemática. Professor de cursinho preparatório há 10 anos, Rubenilson Cerqueira, dá dicas para essa reta final.
16: Esteja nesse momento de preparo, fazer muitas questões para poder fixar o conteúdo, mas é importante que tenha um momento de descanso, porque existe um equilíbrio ali entre você ter o conhecimento, mas se não tiver com a mente descansada, você não consegue colocar isso em prática.
13: Até lá, os inscritos devem ficar atentos às orientações oficiais, conferir o local de prova com antecedência e organizar os itens necessários para o exame, como documento oficial com foto e caneta esferográfica preta. Ricardo Cardoso, presidente substituto do INEP, lembra que até o fim do mês, todos os estudantes poderão conferir o cartão de inscrição.
17: Nós teremos na última semana de outubro a divulgação do cartão de confirmação de inscrição. A maioria dos estudantes concluídos de escola pública já tiveram acesso, né, vão fazer o Enem na sua própria escola. Mas é importante acessar o sistema de inscrição para você ver com calma, com tranquilidade.
13: O Enem é uma das principais portas de entrada para a educação superior no Brasil. As notas do exame são utilizadas para a seleção de estudantes por meio do Sisu e do ProUni e também servem de requisito para o Fundo de Financiamento Estudantil. Para mais informações sobre o exame, o MEC disponibiliza o Guia do Enem, que pode ser acessado em gov.br/MEC. Reportagem Luana Karen.
2: E o Ministério da Educação oferece ferramentas digitais gratuitas para essa preparação. O aplicativo MEC Enem traz simulados e dicas de redação.
1: Tem também o MEC Idiomas para inglês e espanhol. E o MEC Livros com mais de 25 mil obras.
2: E estão abertas as inscrições para a edição do Enem voltada para pessoas privadas de liberdade e jovens que cumprem medidas socioeducativas.
1: As inscrições devem ser feitas de forma exclusiva pelo responsável pedagógico de cada unidade.
2: Caso o participante precise de algum tipo de atendimento especializado, o pedido deve ser feito pelo responsável pedagógico no momento da inscrição.
1: Para mais informações, acesse gov.br/inep.
2: Escolas situadas em fronteiras com outros países podem aderir ao programa Escolas Interculturais.
1: A intenção é promover o enriquecimento linguístico e cultural de estudantes que moram nessas regiões e que convivem com culturas diferentes.
18: O Brasil faz fronteira com 10 nações e as escolas situadas nessas regiões enfrentam desafios relacionados à inclusão, diversidade linguística e integração cultural. E como forma de promover a educação que atende imigrantes e refugiados, o Brasil criou o programa Escolas Interculturais e de Fronteira. A diretora da escola, Silveira Martins, em Santana do Livramento, no Rio Grande do Sul, que faz fronteira com o Uruguai, Elisângela Dornelles, fala sobre a experiência com o programa.
19: Os nossos alunos convivem com as duas culturas. A partir disso, nós realizamos visitas às escolas, intercâmbios, encontros, participando de seminários, viagens internacionais, atividades culturais.
18: A iniciativa prevê apoio financeiro para projetos pedagógicos desenvolvidos em cooperação com escolas de países vizinhos. A coordenadora geral da Secretaria de Articulação Intersetorial do Ministério da Educação, Jesuína Leclerc, explica como as escolas podem participar.
20: A partir da indicação dos seus respectivos secretarias de educação, realizar o seu plano de atendimento. A escola passará a receber R$25 mil para poder dar início às suas atividades ou dar continuidade.
18: As cerca de 70 escolas de fronteira interessadas em fazer adesão ao programa devem acessar a página do Ministério da Educação em gov.br/MEC. Reportagem Cleide Lopes.
2: A previsão é que os programas interculturais sejam desenvolvidos a partir de novembro deste ano.
1: Professores e instituições de ensino de todo o país têm até o dia 12 de outubro para se inscreverem na primeira edição do Prêmio Brasil de Ensino de Matemática.
2: O concurso vai premiar até 20 iniciativas que se destacam por melhorar o aprendizado da disciplina nas salas de aula.
21: É a primeira edição do Prêmio Brasil de Ensino de Matemática na Educação Básica. A iniciativa busca valorizar experiências que contribuam para a aprendizagem e para a equidade na educação básica. O diretor-geral do Instituto de Matemática Pura e Aplicada, Marcelo Viana, explica que a premiação deve produzir subsídios técnicos para políticas educacionais.
22: Existem práticas que são realizadas aqui e lá por um professor, uma professora, e são exitosos e indicam caminhos. Mas para isso é preciso que esses bons exemplos sejam conhecidos e sejam divulgados.
21: O prêmio vai contemplar duas categorias: docentes e instituições. Sumaia Almeida Ramos é professora de matemática em Petrolina, Pernambuco. Para ela, mais que reconhecimento, o prêmio representa a valorização do trabalho docente.
23: A partir do momento em que eu começo a mostrar que estamos vendo, estamos buscando esses profissionais, isso pode incentivar para os professores que possivelmente estejam desestimulados a quererem desenvolver projetos também.
21: As propostas selecionadas integrarão o Caderno Nacional de Práticas Exitosas, que contribuirá para a disseminação de práticas de referência no ensino de matemática. As inscrições estão abertas até 12 de outubro pelo endereço candidaturas.impa.br. Reportagem Luciana Colares de Holanda.
1: cultivo de flores é uma atividade que requer cuidado, experiência e atenção às condições climáticas.
2: E um projeto da Universidade Federal de Santa Maria está levando conhecimento científico e capacitação gratuita para quem quer empreender nesse ramo.
1: A iniciativa já alcançou mais de 500 famílias do Rio Grande do Sul. Confira os detalhes no quadro Ciência na Prática.
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3: Transferir conhecimento científico e técnicas de produção para aumentar a sustentabilidade e o lucro no campo. Essa é a missão do projeto Flores para Todos, uma iniciativa da equipe Fenogled do programa de pós-graduação em agronomia da Universidade Federal de Santa Maria, no Rio Grande do Sul.
5: O projeto Flores para Todos, ele tem por objetivo formar novos produtores profissionais de flores. Nós passamos dessa fase de as flores ser uma alternativa e sim uma fonte principal de renda dentro da propriedade.
3: As espécies cultivadas pelo projeto são adaptadas para o plantio a céu aberto durante todo o ano. Isso reduz os custos de produção e aproveita o alto potencial de lucro que o mercado de flores oferece, até mesmo para pequenas propriedades.
5: As flores são parte do setor da horticultura e a principal característica desse setor é uma alta rentabilidade por metro quadrado. E por isso que se encaixa perfeitamente na pequena propriedade, onde às vezes em 30 metros quadrados, a família tira um faturamento muito bom.
3: Além de movimentar o agroturismo, a iniciativa oferece consultoria gratuita que ensina o produtor a vender o seu produto, garantindo renda e reduzindo um problema antigo das comunidades rurais: a permanência da juventude no campo.
5: A gente fornece as sementes ou as batatinhas sem custo e a partir daí dá todas as orientações, desde o plantio até a colheita, pós-colheita e orientação de venda. E isso está fazendo a diferença na sucessão familiar campo. O jovem só fica atraído se tiver renda. E a partir dali ele compra novas sementes, novas batatinhas de alta qualidade genética para dar seguimento de forma independente.
3: Acompanhe os resultados do projeto Flores para Todos na página da Universidade Federal de Santa Maria. E esse foi o Ciência na Prática. Esse episódio contou com a produção de Raquel Mariano e edição de Edinaldo Júnior. E nosso encontro com o saber científico volta na próxima semana. Até lá.
2: Quem trabalha na educação infantil já pode consultar os livros que poderão chegar às escolas.
1: O guia do Programa Nacional do Livro Didático está disponível e reúne obras para o ensino e materiais de apoio aos professores.
2: Agora, escolas e professores podem se preparar para escolher os livros que vão usar nos próximos anos.
7: O Ministério da Educação divulgou o resultado final da avaliação das obras do PNLD, o Programa Nacional do Livro e do Material Didático para os anos iniciais do ensino fundamental. As obras têm o objetivo de apoiar a formação continuada e o trabalho pedagógico dos professores, principalmente em temas ligados à alfabetização. Elas fazem parte do acervo da Biblioteca do Professor e reúnem produções atualizadas sobre formação docente, além de exemplos de práticas pedagógicas em diferentes contextos. Com a divulgação do resultado final, o processo segue agora para as etapas de aquisição e distribuição, conduzidas pelo FNDE, o Fundo Nacional de Desenvolvimento da Educação. O Programa Nacional do Livro e do Material Didático é responsável pela avaliação, seleção e aquisição de livros e materiais didáticos para as escolas públicas. Após a aquisição dos materiais pelo FNDE, as obras selecionadas poderão ser disponibilizadas aos professores por meio do endereço pnlddigital.fnde.gov.br. Reportagem Talita Albuquerque.
1: E atenção, candidatos do primeiro concurso público nacional unificado.
2: Foi publicada a terceira convocação dos aprovados em lista de espera para vagas temporárias no Ministério do Trabalho e Emprego.
1: Agora, os convocados precisam cumprir a etapa documental e acompanhar a publicação da lista definitiva, prevista para novembro.
2: A documentação deve ser apresentada pela plataforma sougov.br entre 20 e 27 de outubro.
1: O candidato que não apresentar os documentos exigidos no período estabelecido perde os efeitos da convocação.
2: Para mais informações, acesse gov.br/gestão sem o tio.
1: E essas foram as notícias do governo federal.
2: Uma realização da Secretaria de Comunicação Social da Presidência da República.
1: Com produção da empresa Brasil de Comunicação.
2: Fique agora com as notícias do Poder Judiciário e do Congresso Nacional. Boa noite.
1: Boa noite, até amanhã.
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0: PTR valida lei do Paraná que amplia gratuidade em estacionamentos para pessoas com deficiência.
1: TSE anula votos recebidos por Antony Garotinho na disputa pelo governo do Rio de Janeiro.
0: Furto de carro com chave na ignição enquanto segurada abrir a porta de casa não afasta cobertura securitária.
1: Boa noite, eu sou Marcela Luiza.
0: Eu sou Walter Lima.
1: O Supremo Tribunal Federal decidiu que é constitucional uma lei estadual que amplia a gratuidade em estacionamentos para pessoas com deficiência.
0: A decisão foi tomada na sessão plenária desta quinta-feira. Marta Ferreira.
2: No Paraná, as regras sobre estacionamento para pessoas com deficiência são regulamentadas pela Lei Estadual 18.419 de 2015 e pelas normas de trânsito nacionais. Dispositivos dessa norma asseguram às pessoas com deficiência um período de gratuidade equivalente ao dobro do concedido aos demais usuários. Nos estabelecimentos que não prevêem tempo mínimo gratuito, a norma garante ao menos 30 minutos de gratuidade, a fim de facilitar o deslocamento dessas pessoas.
3: A Associação Brasileira de Shopping Centers entrou com uma ação no Supremo Tribunal Federal pedindo que a lei seja considerada inconstitucional. A alegação é de violação ao direito de propriedade e aos princípios da livre iniciativa e da livre concorrência.
2: O relator é o ministro Nunes Marques. No voto, ele destacou que a finalidade predominante da lei é promover acessibilidade e inclusão social, matérias de competência legislativa concorrente. No mesmo sentido, votaram os demais ministros. O plenário, então, validou a lei do Paraná, entendendo que a norma promove acessibilidade ao garantir o dobro do período gratuito ou, na ausência de gratuidade, 30 minutos sem cobrança.
1: O Tribunal Superior Eleitoral anulou os votos recebidos por Antony Garotinho na disputa pelo governo do Rio de Janeiro.
0: A decisão, por maioria de 5-2, determinou a retotalização dos votos da eleição para governador. Guilherme Firmino.
4: Nessa quinta-feira, o Tribunal Superior Eleitoral rejeitou por unanimidade o pedido de desistência de recurso apresentado por Antony Garotinho. O TSE também manteve um indeferimento do registro de candidatura ao governo do Rio de Janeiro. Segundo o tribunal, Garotinho não tinha as condições de elegibilidade relacionadas à plenitude dos direitos políticos e à filiação partidária. Por 5-2, os ministros determinaram a anulação dos votos recebidos pelo candidato. Com isso, o tribunal determinou a retotalização da votação para governador do Rio de Janeiro.
1: Deixar carro aberto e com a chave na ignição apenas para abrir o portão de casa não afasta direito à indenização do seguro se veículo for furtado.
0: Esse entendimento é do STJ, Fátima Uchoa.
5: Após a seguradora negar a indenização do seguro veicular, a proprietária que teve o carro furtado nessa situação entrou com ação judicial, mas o Tribunal de Justiça de São Paulo negou o pedido. Já no STJ, os ministros entenderam que a conduta da mulher, adotada para guardar o carro em segurança o mais rápido possível, mesmo deixando a chave na ignição enquanto abria o portão de casa, não representa agravamento intencional do risco previsto em contrato que justifique a perda da cobertura do seguro. A relatoria foi do ministro Ricardo Vilas Boas Cueva.
1: O Tribunal Superior do Trabalho manteve uma indenização que uma faculdade terá de pagar a um professor e jornalista de Teresina, no Piauí.
0: A instituição de ensino usou imagens de televisão do professor sem autorização. O TST considerou o uso ilegal. Simone Moura.
6: A faculdade usou essas imagens em outdoors e nas redes sociais sem autorização. Para os ministros da oitava turma, a campanha teve alcance apenas local e por um período limitado. Foi fixado indenização de R$30.000 por danos materiais e R$40.000 por danos morais. A decisão foi unânime.
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1: Uma boa noite.
0: E até amanhã.

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1: Eu sou Paula Groba.
2: E eu sou Humberto Pinheiro.
1: E estes são os destaques de hoje do Jornal do Senado, que começa agora.
2: Senado conclui terceira sessão de discussão sobre a proposta que acaba com a escala 6x1.
1: Carros novos poderão ter alerta para evitar que crianças sejam esquecidas no banco de trás.
2: Projeto cria incentivos para startups que desenvolvem soluções

0: Rio Grande do Sul defendeu que a redução da jornada sem diminuição dos salários pode fortalecer a previdência social. Segundo ele, o fim da escala 6x1 pode estimular a formalização de trabalho e, com mais trabalhadores com carteira assinada, aumentar a arrecadação previdenciária. Paim também afirmou que a mudança pode beneficiar empregadores e empreendedores e defendeu que desenvolvimento econômico, valorização do trabalho, proteção social e políticas humanitárias caminhem juntos.
1: Quando reduzimos a jornada, ampliamos o emprego formal. Mais empregos formais significam mais trabalhadores contribuindo com a previdência. Mais contribuintes significam mais arrecadação previdenciária.
2: E o Senado deve começar a analisar um projeto que obriga empresas a oferecerem produtos e serviços digitais voltados a pessoas idosas, com linguagem mais simples e recursos que garantam mais segurança nas transações.
0: O texto também prevê a capacitação de idosos para que eles aprendam a identificar fraudes e golpes em operações pela internet. Repórter Alexandre Campos.
3: No caso de produtos financeiros ofertados por instituições bancárias, as aplicações de internet, quando destinadas a pessoas idosas, devem disponibilizar uma espécie de botão de pânico para interromper operações fraudulentas e canal de contestação rápida para minimizar os prejuízos. A autora do projeto, a senadora Damaris Alves, do Republicanos do Distrito Federal, acredita que essas medidas são essenciais para essa parcela da população.
4: Então a gente quer que os aplicativos, especialmente de banco, do INSS, os aplicativos públicos, o do SUS, os aplicativos que a pessoa não vive mais sem eles, sejam mais acessíveis para pessoas idosas.
3: O projeto ainda prevê que essa parcela da população aprenda a identificar fraudes e golpes em operações na internet e torna crime o gerenciamento sem autorização expressa de bens de pessoas idosas e a apropriação de senha, chave criptográfica, token, assinatura digital ou qualquer outra credencial de acesso ou autenticação com o objetivo de auferir vantagem econômica.
2: Uma tecnologia simples pode ajudar a evitar uma tragédia. Um alerta no carro para lembrar pais e mães de que há uma criança no banco de trás.
0: É o que prevê um projeto da senadora Tereza Leitão, que determina a instalação do dispositivo em automóveis novos. Mais informações com a repórter Raíssa Abreu.
5: Um pai ficou de deixar o filho na creche pela manhã antes de ir trabalhar. Em vez disso, ele seguiu direto para o trabalho, estacionou o carro e esqueceu que a criança estava na cadeirinha, no banco traseiro. O bebê ficou trancado no carro fechado por horas e só foi encontrado no final da tarde, em parada cardiorrespiratória e sem sinais vitais. Tragédias como essa, que aconteceu em Santa Catarina em 2023, são mais frequentes do que se imagina. Não existem dados consolidados no Brasil, mas estudos feitos nos Estados Unidos indicam que cerca de 40 crianças morrem anualmente por terem sido deixadas em carros fechados sob altas temperaturas. Para a senadora Tereza Leitão, do PT de Pernambuco, uma das causas desse tipo de episódio é a exaustão. E aí, as mulheres, que precisam acumular a vida profissional com a vida doméstica, são também as que mais sofrem.
6: A carga de trabalho doméstico corresponde a 21 horas, mais de 21 horas semanais, enquanto a dos homens é de pouco mais de 11 horas. A exaustão física e mental que recai sobre essas mulheres é muito grande, porque a jornada não termina quando sai do emprego. Começa uma nova jornada.
5: Para prevenir esses acidentes, a senadora apresentou um projeto que obriga as fábricas de carros a instalarem um dispositivo de alerta contra a presença de pessoas e animais esquecidos no interior dos veículos, com sinais sonoros ou luzes de emergência. A mudança valeria apenas para veículos novos e a indústria automotiva teria 2 anos para adaptação às novas exigências. A proposta vai ser encaminhada às comissões temáticas.
2: E ligações de números desconhecidos podem ganhar um novo filtro nos celulares vendidos no Brasil. Um projeto em análise no Senado prevê que celulares vendidos no país tenham uma função para bloquear

0: bloquear, rejeitar ou silenciar chamadas de números que não estão na lista de contatos.
1: A proposta quer dar ao usuário mais controle sobre as ligações que recebe. A reportagem é de Yasmin Rodrigues.
2: O autor do projeto, senador Stevenson Valentim, do Podemos do Rio Grande do Norte, argumenta que as chamadas indesejadas são um problema frequente para os consumidores e podem estar associadas a práticas abusivas e tentativas de golpe. A medida valeria para aparelhos comercializados no território nacional. A ideia é permitir que o próprio usuário escolha como lidar com números desconhecidos, sem depender exclusivamente de serviços oferecidos pelas operadoras. O senador Laércio Oliveira, do PP de Sergipe, destacou o impacto desse tipo de chamada na rotina dos brasileiros.
3: A gente sofre quase todos os dias com essas empresas de telemarketing, essas companhias de telefonia importunando a vida do cidadão e da cidadã brasileira.
2: O projeto de lei foi apresentado nesta quarta-feira, dia 7 de outubro. Vai passar pelas comissões e plenário do Senado antes de seguir para a Câmara dos Deputados.
0: Um projeto pronto para votação na Comissão de Meio Ambiente do Senado pretende incentivar empresas que desenvolvem soluções para a preservação ambiental.
1: A proposta cria critérios para o reconhecimento das chamadas startups verdes e prevê prioridade no acesso a incentivos e financiamentos. Os detalhes com a repórter Marcela Cunha.
4: Empresas que desenvolvem tecnologias para reduzir a poluição, economizar energia ou reaproveitar resíduos poderão receber incentivos específicos para crescer no Brasil. É o que prevê um projeto que inclui as chamadas startups verdes na legislação brasileira. As startups são empresas jovens, geralmente ligadas à inovação, que desenvolvem novos produtos, serviços ou modelos de negócios. Pela proposta, serão consideradas verdes, aquelas que oferecem soluções para problemas ambientais, como a emissão de gases que provocam o aquecimento global, o desperdício de recursos naturais e a geração de lixo. O autor da proposta, senador Fernando Dueire, do PSD de Pernambuco, explicou que a intenção é criar condições para o desenvolvimento dessas empresas.
5: Acreditamos que ao estimularmos essas startups, estamos não apenas criando novos negócios, mas investindo na qualidade de vida das futuras gerações e no fortalecimento de uma economia mais resiliente e sustentável.
4: O projeto prevê prioridade no acesso a programas de apoio técnico e financeiro, benefícios fiscais e editais públicos de inovação e sustentabilidade.
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0: com a edição de Paulo Groba e trabalhos técnicos de Eliseu Caires. O Jornal do Senado fica por aqui. Acompanhe agora as notícias da Câmara dos Deputados. Boa noite.
1: Boa noite e até amanhã.
2: Jornal Câmara dos Deputados. Projeto obriga postos a detalhar custo dos combustíveis nas notas fiscais.
3: Comissão aprova selo para premiar cidades com boas práticas no trânsito.
2: Câmara analisa dar à assinatura digital valor de reconhecimento de firma.
3: Boa noite. Projeto em debate na Câmara confere à assinatura digital o valor de reconhecimento de firma em cartório. A ideia é diminuir a burocracia e facilitar a vida do cidadão, sem perder a segurança nos documentos. Confira os detalhes na reportagem de Fabielle Pires.
4: Já pensou resolver pela internet uma burocracia que exige uma ida ao cartório? Um projeto em análise na Câmara dos Deputados quer facilitar esse processo e permitir que a assinatura digital tenha o mesmo valor do reconhecimento de firma. Antes de entender a proposta, é preciso entender como funciona a assinatura digital. Atualmente, assinaturas digitais são feitas com certificado da Infraestrutura de Chaves Públicas Brasileira, a ICP Brasil, um sistema oficial do país que garante a validade jurídica e a segurança de assinaturas e certificados digitais. Quando uma pessoa assina um documento usando um certificado digital da ICP Brasil, é possível verificar a identidade de quem assinou e a integridade daquele documento. O que ainda não acontece automaticamente, essa assinatura substitui o reconhecimento de firma em cartório nos casos em que ele é exigido. A proposta determina que os documentos assinados eletronicamente sejam equiparados aos documentos com reconhecimento de firma. Segundo o autor, deputado Rafael Prudente, do MDB do Distrito Federal, a assinatura digital diminui a burocracia no dia a dia do cidadão. O projeto que equipara a assinatura com certificado digital da ICP Brasil ao reconhecimento de firma foi aprovado pela Comissão de Ciência, Tecnologia e Inovação da Câmara e agora segue para análise da Comissão de Constituição e Justiça. Para virar lei, precisa ser aprovado pela Câmara e pelo Senado. Da Rádio Câmara de Brasília, Fabielle Pires.
2: Economia. Sóstenes Cavalcante, do PL do Rio de Janeiro, defende proposta para limitar os juros do crédito consignado de aposentados e pensionistas que recebem até 3 salários mínimos, além de beneficiários do BPC. O projeto determina que a taxa não poderá superar o IPCA, índice usado para medir a inflação oficial do país.
3: Sóstenes Cavalcante aponta que refinanciamentos feitos sem autorização aumentam a dívida de quem já tem parte da renda comprometida com os empréstimos. O texto também restringe a concessão desses descontos às instituições autorizadas e aos bancos públicos.
2: Carlos Veras, do PT de Pernambuco, defende o projeto que autoriza a União a criar uma estatal para atuar na distribuição de combustíveis, biocombustíveis e gás de cozinha. Ele explica que a ideia é recompor a presença pública no setor para assegurar a soberania energética.
3: A proposta permite a recomposição estatal por meio da compra de ativos operacionais ou participações em refinarias e bases de distribuição. Para Carlos Veras, o projeto combate aumentos abusivos de preços e garante o abastecimento em regiões remotas e de vulnerabilidade social.
2: Jefferson Campos, do PL de São Paulo, é um dos signatários da proposta de emenda à Constituição que estabelece um teto de gastos para órgãos da administração pública.
3: A proposta fixa limites orçamentários para despesas com publicidade institucional e determina um teto para os gastos do Poder Legislativo e dos Tribunais de Contas. Jefferson Campos entende que a medida contribui para garantir maior responsabilidade fiscal na administração pública.
2: Transportes. A Comissão de Viação e Transportes aprovou um selo para premiar cidades que adotem boas práticas no trânsito. Saiba mais sobre o assunto na reportagem de Agui Pontes.
5: A Câmara dos Deputados debate recompensar municípios que adotem boas práticas na gestão do trânsito. A Comissão de Viação e Transportes aprovou o projeto que institui o selo Município com Mobilidade Segura. O objetivo da medida é premiar as cidades que façam um bom trabalho na prevenção de acidentes. Menos de 40% dos municípios receberiam o selo hoje. O projeto de lei do deputado Amon Mandel, do Republicano do Amazonas, dá justamente um incentivo para as cidades que cumprem as diretrizes da Política Nacional de Mobilidade Urbana. Mas não só, ela estabelece duas exigências: que o município possua um plano de mobilidade urbana e que esteja integrado ao Sistema Nacional de Trânsito previsto no Código de Trânsito Brasileiro. No primeiro caso, que pede a existência de um plano de mobilidade, 1.910 municípios já são obrigados a elaborar e aprovar um plano, mas desses, 79,6% não cumpriram a determinação legal. Para além disso, 63,2% de todos os municípios brasileiros pecam no segundo ponto, que é estar integrado ao Sistema Nacional de Trânsito. Para conseguir o selo, também se exige que programas, ações, campanhas e metas adotadas pelo município estejam alinhadas com o Plano Nacional de Redução de Mortes e Lesões no Trânsito e ao conceito Visão Zero, que busca um contexto em que mais nenhuma morte aconteça no trânsito. Com a implementação do projeto, o Poder Executivo definirá o órgão responsável pela concessão, fiscalização e divulgação dos municípios certificados. Segundo o deputado Amon Mandel, autor do projeto, o selo municipal surge como um instrumento de incentivo e reconhecimento para gestões comprometidas com práticas modernas de segurança. O selo, ainda segundo o deputado, contribui para promover a acessibilidade e prevenir mortes e lesões graves. O projeto será analisado pelas comissões de desenvolvimento urbano e de Constituição e Justiça e de Cidadania. Da Rádio Câmara de Brasília, Agui Pontes.
3: Delegado Caveira, do PL do Pará, apresentou o projeto que proíbe a exigência de vistoria veicular periódica baseada apenas no tempo de uso do automóvel. A proposta busca impedir cobranças recorrentes que penalizem motoristas e proprietários de veículos mais antigos.
2: Atualmente, a lei não estabelece a obrigação da vistoria, mas a proposta inclui a proibição de forma expressa no Código de Trânsito Brasileiro. Delegado Caveira argumenta que defeitos mecânicos representam menos de 7% dos sinistros em rodovias federais.
3: A Câmara analisa projeto que obriga a instalação de temporizadores regressivos em semáforos que tenham fiscalização eletrônica. A autora da matéria, Gleisi Hoffmann, do PT do Paraná, afirma que a medida torna o trânsito mais seguro, evitando frenagens bruscas, acelerações indevidas e decisões de risco nos cruzamentos.
2: Gleisi Hoffmann ressalta ainda que se o temporizador estiver com defeito, dessincronizado ou com baixa visibilidade, não poderá ser aplicado cada multa pelo equipamento de fiscalização. A proposta dá aos órgãos de trânsito 60 dias para adequar os semáforos que já possuem fiscalização eletrônica.
0: Segurança Pública.
3: Guilherme Derrite, do PP de São Paulo, quer incluir entre os crimes hediondos as formas mais graves de homicídio, latrocínio e extorsão, cometidas por integrantes de organizações criminosas e milícias. A proposta amplia o tratamento mais rigoroso para crimes praticados nesse contexto.
2: Guilherme Derrite argumenta que esses delitos têm maior potencial de violência e intimidação e, por isso, devem receber o mesmo tratamento dado aos crimes mais graves previstos na legislação. O deputado reitera que a medida reforça o combate ao crime organizado.
3: Tornar imprescritível o crime de trabalho análogo à escravidão é o objetivo de projeto apresentado por Amanda Gentil, do PP do Maranhão. Se a mudança for aprovada, o passar do tempo não poderá impedir a responsabilização de quem cometer esse tipo de crime.
2: Amanda Gentil lembra que a Corte Interamericana de Direitos Humanos já determinou ao Brasil a adoção de medidas para impedir a prescrição desses crimes. A deputada avalia que a mudança pode reduzir a impunidade de casos em que a investigação e a responsabilização demoram a avançar.
3: Projeto de defensor Estélio Denner, do União de Roraima, inclui na Lei Maria da Penha o monitoramento eletrônico do agressor como medida protetiva de urgência em situações de alto risco à mulher. Segundo o deputado, a iniciativa visa conter a escalada do feminicídio no Brasil.
2: Pelo texto do defensor Estélio Denner, o juiz deverá observar novos critérios para conceder a medida protetiva, como casos de ameaça grave e histórico de agressões e perseguição. O texto também prevê a integração da tornozeleira eletrônica com mecanismos de alerta direto à vítima.
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3: Elmar Nascimento, do União da Bahia, defende o respeito às prerrogativas do Congresso e as garantias do devido processo legal na atuação dos órgãos de controle. O deputado reclama de interferências de outros poderes e ressalta a importância do contraditório e da ampla defesa.
2: Elmar Nascimento afirma que decisões sobre orçamento, emendas e mandatos devem respeitar o devido processo legal. Ele também afirma que os órgãos de controle precisam atuar dentro das competências definidas pela Constituição, sem criminalizar a política.
7: Saúde.
3: Fernando Monteiro, do PSD de Pernambuco, sugere a criação do Dia Nacional dos Técnicos e Auxiliares em Saúde Bucal, a ser comemorado em 20 de março. De acordo com o parlamentar, o projeto busca valorizar os mais de 230 mil profissionais da área registrados no país.
2: Fernando Monteiro acredita que a data vai incentivar ações educativas e científicas, além de impulsionar políticas públicas para fortalecer a odontologia no SUS. Ele sustenta que esses profissionais têm papel importante na prevenção de doenças.
7: Educação.
3: Avança na Câmara projeto que reserva recursos de bolsas educacionais para pessoas com deficiência. Os detalhes com a repórter Silvia Munhato.
8: A Comissão de Defesa dos Direitos das Pessoas com Deficiência da Câmara dos Deputados aprovou proposta que destina um percentual dos recursos do FNDE para bolsas e outros tipos de auxílios para estudantes com deficiência. O percentual deverá ser regulado pelo Executivo. Hoje, a legislação permite ao FNDE, o Fundo Nacional de Desenvolvimento da Educação, conceder bolsas de estudo, bolsas de permanência e ressarcimento de despesas a estudantes, mas não prevê reserva para grupos específicos. A versão original do projeto destinava o benefício apenas aos estudantes surdos, mas foi ampliada durante a avaliação pela Comissão de Educação. O relator na Comissão de Defesa dos Direitos das Pessoas com Deficiência, deputado Rodrigo Hollenberg, do PSB do Distrito Federal, fez novo ajuste no texto.
9: Entendemos, porém, que não há motivo para a redação do substitutivo mencionar diretamente apenas as pessoas surdas ou pertencentes ao transtorno do espectro autista. Por essa razão, propomos um substitutivo que unifica a aplicação do dispositivo legal em benefício de todas as pessoas com deficiência por meio de remissão simples à Lei Brasileira de Inclusão das Pessoas com Deficiência.
8: O relator citou dados do Censo da Educação Superior de 2024 que mostram que os maiores grupos de estudantes com deficiência matriculados no ensino superior são pessoas com deficiência física, 30,5%, baixa visão, 22,8% e transtorno do espectro autista, 16,7%. A proposta que reserva recursos de bolsas educacionais para pessoas com deficiência será analisada agora pelas comissões de Finanças e Tributação e de Constituição e Justiça. Da Rádio Câmara de Brasília, Silvia Munhato.
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0: Os deputados analisam projeto que obriga os postos a detalhar a composição do preço dos combustíveis na nota fiscal. O texto pode ser incluído na pauta de votações, como informa o repórter Antônio Vital.
1: Está pronto para ser votado no plenário da Câmara projeto que obriga os postos de combustíveis a detalhar na nota fiscal todos os componentes do custo da gasolina, do etanol e do diesel para o consumidor. De acordo com a proposta apresentada pelo deputado licenciado Guilherme Boulos, a nota fiscal deverá conter informações como o custo inicial do combustível para o produtor ou importador, o custo do biocombustível adicionado à gasolina, o lucro da distribuidora e do dono do posto, bem como o valor dos tributos federais e estaduais. Produtores, importadores e distribuidores também ficam obrigados a fornecer as mesmas informações em suas notas fiscais. O objetivo, de acordo com o autor, é permitir identificar a composição do custo final, o que seria bom para a concorrência e para o consumidor, que poderia assim agir como fiscal em caso de abusos. O projeto ganhou regime de urgência, o que permite que seja votado diretamente no plenário da Câmara, sem passar pela análise das comissões permanentes da Casa. O regime de urgência foi aprovado de maneira simbólica, mas provocou discussão no plenário. Para o deputado Gilson Marques, do Novo de Santa Catarina, não tem como dono do posto de combustíveis saber todos os componentes do preço.
2: Transparência é sempre positiva, mas a minha preocupação aqui, entre outras, é o seguinte: informe na nota fiscal toda a composição do preço dos combustíveis e do GLP. O posto de combustível não tem essa informação, não tem como ele ter essa informação. Toda a composição do custo de cada componente, de cada pessoa, de onde vem a importação, ele não tem essa informação hoje.
1: Já a bancada aliada ao governo defendeu a proposta, como disse o deputado Tarcísio Mota, do PSOL do Rio de Janeiro.
3: Ele é singelo, ele diz: na nota fiscal da produção da compra do combustível ou do gás, deverá haver discriminado aquilo que é o custo do produto que vem, né? O custo da produção daquela mercadoria, do combustível, e também os custos de impostos e os custos, inclusive o lucro que está vindo das próprias refinarias. Há que se lembrar que o processo de privatização das refinarias no Brasil resultou num processo de encarecimento do combustível.
1: Ainda não há data para votação no plenário da Câmara do projeto que obriga os postos de combustíveis a detalhar na nota fiscal todos os componentes do custo da gasolina, do etanol e do diesel para o consumidor. Da Câmara de Brasília, Antônio Vital.
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5: Esporte. João Cury, do MDB de São Paulo, defende proposta que estende a imunidade tributária às entidades esportivas sem fins lucrativos. A medida que para organizações dos movimentos olímpico, paralímpico, clubístico e educacional, as instituições de educação e assistência social.
0: A iniciativa, que tem o apoio de João Cury, visa fortalecer o desenvolvimento de atletas e contribuir com a saúde pública. Ele acredita que a imunidade sobre impostos de patrimônio, renda e serviços garante maior estabilidade financeira para as entidades formadoras.
5: Projeto de Saulo Pedroso, do PSD de São Paulo, define quem pode ser considerado representante de uma organização esportiva privada nos casos de corrupção no esporte. Entram nessa definição dirigentes, diretores, administradores e procuradores que exerçam poderes de representação.
0: Saulo Pedroso explica que a medida pretende dar mais clareza à aplicação da lei e evitar interpretações diferentes sobre quem pode responder pelo crime de corrupção privada no esporte. Ele ressalta que o projeto não institui um novo crime nem altera as penas previstas atualmente.
5: Proposta de delegado Éder Mauro, do PL do Pará, estabelece o sexo biológico registrado no nascimento como único critério para definir a categoria de atletas em competições esportivas promovidas pelo poder público.
0: O texto também inclui competições estudantis e prevê a apresentação de documentos para comprovação. Delegado Éder Mauro alerta que atletas que competirem em categoria diferente da correspondente a ao sexo de nascimento poderão ser excluídos, perder premiações e sofrer suspensão de até um ano.
5: Márcio Bioc, do MDB do Rio Grande do Sul, defende a aprovação de projeto que institui 8 de novembro como Dia Nacional do Fisioterapeuta Esportivo. Autor da proposta, ele ressalta a importância dos profissionais na prevenção de lesões e na recuperação de quem pratica atividades físicas.
0: Márcio Bioc avalia que a homenagem também pode ampliar conscientização sobre a prática segura de exercícios. O deputado explica que a data escolhida marca a fundação da Sociedade Nacional de Fisioterapia Esportiva e o reconhecimento oficial da especialidade no país.
5: Termina agora o Jornal Câmara dos Deputados, produzido pela Rádio Câmara, com trabalhos técnicos de Everson Urani e apresentação de José Carlos Andrade e Márcio Aquilissardi. Uma boa noite para você.
0: Uma ótima noite. A Voz do Brasil volta amanhã.
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0: 10 horas.
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De volta aqui na Ilha do Mel FM com o programa Maré Mansa. E se você está apaixonado, relembrando um grande amor ou sonhando com um próximo encontro, este é o lugar certo. Vem comigo!

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E as nossas músicas são a trilha sonora perfeita para as suas noites de romance. Eu tô aqui para tornar esse momento ainda mais especial. Bora curtir mais um pouco?

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1: 1:01.
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4: Olá, começa mais um programa Rádio Educar. Muito prazer, sou José Araújo. E no programa de hoje vamos falar sobre cafeína.
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4: Muito provavelmente, a cafeína vem sendo utilizada por seus efeitos sobre o sistema nervoso central, desde o período paleolítico, né? Os relatos mais confiáveis, entretanto, referem que ela tem sido consumida há milênios. Os chineses já consumiam no século 4 antes de Cristo, né? A cafeína é o ingrediente ativo do café, mas pode estar presente em muitas comidas e bebidas. Essa substância pertence ao grupo de compostos das metilxantinas, onde se inclui também o chá. As xantinas são substâncias capazes de estimular o sistema nervoso, produzindo certo estado de alerta de curta duração. Além do café, a cafeína também é encontrada em outras bebidas, em proporções menores, claro, tais como as bebidas contendo cacau, cola, chocolate, além do chá e de alguns remédios do tipo analgésico ou contra gripes.
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2: 2:01.
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5: Estamos de volta com o Rádio Educar, neste bloco, os segredos da cafeína.
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5: Uma xícara de café forte costuma produzir em poucos minutos um aumento da acuidade mental e sensorial, além de elevar o nível de energia, tornando a pessoa mais alerta e proporcionando bem-estar. Uma xícara comum de café contém cerca de 50 a 150 miligramas de cafeína, enquanto uma xícara de chá ou de refrigerantes à base de cola tem entre 35 a 50 miligramas. O café coado tem menos teor de cafeína que o café sírio, por exemplo, que não se filtra, ficando pó assentado no fundo do recipiente e muito menos que o café expresso. Este último tem maior proporção de cafeína, consequentemente produz um maior estado energético também.
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0: Uma forma de facilitar a inclusão para o surdo é olhar para ele enquanto fala devagar e sem exageros, para possibilitar a leitura labial, caso ele tenha essa habilidade. Também procure usar a linguagem corporal e propõe atividades que estimulem a visão. Uma alternativa é manter a presença do intérprete de língua de sinais.
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1: 4:02.
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4: Estamos de volta com o Rádio Educar, brinquedos apropriados para cada idade.
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4: Recém-nascido há um ano de idade, escolha brinquedos vistosos que atraiam o olhar da criança, a audição e o toque do seu bebê. Brinquedos adequados incluem tapetes de atividade, animais de pelúcia sem olhos ou nariz de botão, brinquedos para o banho, bonecos macios, móveis, livros de pano, blocos de madeira ou plástico de tamanho grande, chocalhos também. De 1 a 3 anos de idade, crianças desta idade são curiosas e sem noção de perigo. Gostam de escalar, pular, atirar coisas e jogos de empurrar. Brinquedos adequados incluem livros, blocos, jogos de encaixar, bolas, jogos de puxar e empurrar, brinquedos que imitam painel de automóveis, telefones de brinquedo, brinquedos de formas, brinquedos de bater, bonecos mais robustos. De 3 a 5 anos de idade, estas crianças gostam de testar a sua força física, gostam de jogos de experimentação ou aqueles que imitam atividades de crianças mais velhas ou dos pais.
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4: Olá, começa mais um Rádio Educar. Muito prazer, sou José Araújo e hoje vamos falar sobre o que é diabetes.
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4: Os alimentos sofrem digestão e se transformam em açúcar, conhecido como glicose, que é absorvida para o sangue. A glicose é usada pelos tecidos como energia e a sua utilização depende da presença de insulina, uma substância produzida nas células do pâncreas. Quando a glicose não é bem utilizada pelo organismo, ela se eleva no sangue, o que chamamos de hiperglicemia. Diabetes é esse aumento de glicose no sangue. Praticamente 90% dos portadores dessa doença é da diabetes tipo 2, que é pouco sintomática, podendo passar despercebida e retardar, portanto, o diagnóstico e o tratamento, e favorecer a ocorrência de complicações. A doença é comum para pessoas com familiares próximos portadores de diabetes, pessoas com mais de 45 anos, obesos, pessoas com pressão alta ou colesterol elevado e mulheres com antecedentes de filhos nascidos com mais de 4 quilos.
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O galo cantou, é de manhã e tá na hora do sertanejo da ilha. Muito sertanejo pra você. 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
1: Olá, meu amigo, minha amiga, que Deus ilumine e prospere muito a sua vida e todos os seus caminhos. Bom dia para você que está nos acompanhando agora pelas ondas amigas da Rádio Ilha do Mel. Nós estamos aqui ao vivo e chegou a hora de você ver o agir de Deus na sua vida. Chegou a hora de você ver na sua vida o sobrenatural acontecendo. Deus é o Deus Todo-Poderoso que muda toda e qualquer situação. Quando nós agimos a nossa fé, quando nós se levantamos contra a situação que estamos vivendo, Deus também vem em nosso favor para mudar a história da nossa vida. É o que Ele quer fazer com você. É o que Ele quer fazer na sua vida financeira. Você que tem vivido uma vida de humilhação, de derrota, tudo dando errado para você, você não sabe mais o que fazer. Então fique conosco, porque Deus vai te dar a direção certa através desta programação. Eu duvido que a sua vida vai continuar do mesmo jeito. Você pode até agora preparar um copo com água, que daqui a pouco, o fim desta programação, nós estaremos fazendo uma oração todo especial por você, para que através da fé você receba forças para vencer, forças para dar a volta por cima diante desta situação que você está passando, você está enfrentando. Porque Deus, Ele te escolheu exatamente porque você está ouvindo agora esse programa. Isso é a prova de que Deus, Ele quer agir em seu favor. É a prova de que Ele quer fazer coisas sobrenaturais. Então, eu quero que você preste atenção agora nesta chamada e eu já volto com todos vocês.
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1: É, e é desse jeito mesmo. Você tira de um lado para tentar cobrir do outro, para sempre está faltando. Não é isso que tem acontecido com você? Então entenda que nós começamos nessa última segunda-feira uma campanha de fé, uma corrente chamada Queda das Muralhas. Nós já demos início a esse propósito nessa última segunda-feira, mas você pode estar conosco nessa próxima segunda e fazer esse propósito conosco. É um propósito muito forte, que tem feito a vida de muitas pessoas serem transformadas, mudadas. Mas você precisa tomar uma atitude de fé para estar conosco. Ela é uma das correntes mais antigas que nós temos da Universal e que já fez milhares de milagres, testemunhos espalhados por todo o Brasil, pelo mundo. E aqui em Paranaguá, nesses últimos meses estará determinando a virada da sua vida financeira. E hoje eu quero mostrar a história do Mateus. Ele que tinha muitas muralhas na sua vida, a coisa não andava. Ele trabalhava, ele lutava, mas ele não via os resultados. Até que ele apelou à fé e as muralhas caíram. Vamos acompanhar.
3: Olá para você que acompanha o nosso programa. Apertos, se virando, dando um jeitinho. Essa é uma realidade que atinge inúmeras pessoas que trabalham arduamente, mas o salário não dá nem para pagar as contas. E no final do mês, não sobra um real no bolso. Era assim que o Mateus estava vivendo. Vamos conhecer a história dele. Olá, seja bem-vindo. Era assim que estava a sua vida antes de fazer o pacto com Deus?
4: Então, a minha vida financeira, ela era completamente desregulada. Tudo que eu recebia, eu gastava dentro do mês. Eu estava dentro daquela população onde recebia o salário e antes de chegar a segunda quinzena do mês, já não tinha dinheiro para mais nada.
3: Qual foi o pior momento que você enfrentou?
4: Foi quando eu fiquei desempregado e tive que vender o meu carro, passei a andar a pé e a situação estava tão grave que eu tive que reduzir até com gastos de alimentação. E eu passei meses tendo como o único e principal alimento da minha casa, junto com a minha esposa, o fubá.
3: Como você chegou na reunião da prosperidade com Deus?
4: E foi nessa terrível situação financeira que eu cheguei na reunião da prosperidade com Deus. Foi nessa reunião que eu aprendi o impacto de ser obediente à palavra de Deus. Foi nessa reunião que eu aprendi a importância de ter um pacto com Deus. E a partir disso, a minha vida começou a andar.
3: Quais foram os resultados alcançados após você fazer o pacto com Deus?
4: Após o meu pacto com Deus firmado, eu conquistei 4 empresas. Estou indo para a minha 5ª empresa. Hoje, eu tenho uma vida confortável. Nunca mais precisei escolher o que comprar no mercado. Consigo fazer viagens internacionais. Inclusive, conquistei a liberdade geográfica. Hoje, eu posso escolher aonde morar com todo o conforto que o pacto com Deus pode me proporcionar.
3: A verdadeira prosperidade foi alcançada. Diante de tudo isso, qual é a sua maior riqueza?
4: Apesar de todas as conquistas financeiras que eu tive e que eu continuo tendo, ter tido um verdadeiro encontro com Deus é a maior conquista da minha vida. Afinal de contas, é Ele que me dá sabedoria, é Ele que me guia, é Ele a minha constante alegria, é Ele a minha paz. Definitivamente, ter tido encontro com Deus é a maior riqueza que eu tenho.
3: Muito obrigada pela sua participação.
4: Eu que agradeço.
3: Ter uma vida próspera é possível. Basta tomar uma atitude de fé e ela será capaz de transformar por completo a sua vida. Voltamos com o senhor no estúdio.
1: Muito forte essa história. E Deus também pode fazer a mesma transformação na sua vida. Se você quer ajuda, nós estamos aqui prontos para atender você e você pode entrar em contato agora mesmo com a nossa central de atendimento, o nosso SOS espiritual. Anote aí o número do nosso SOS. É o 041 99541 5327. Repetindo, 041 9541 5327. Você pode nos pedir ajuda, oração, uma visita na sua casa, na sua empresa, que eu tenho a certeza que Deus vai fazer a obra em seu favor. Então, nós estamos prontos para te ajudar. Nós iremos ter mais um clamor, o segundo clamor da queda das muralhas. E tá na hora de você parar de ficar olhando para a situação que você está passando e ficar de braços cruzados, vendo o tempo passar e a vida continuar do mesmo jeito. Creia que Deus está vendo tudo, mas se você não reagir, se você não tomar uma atitude de fé, essa situação vai ficar assim. Talvez você está aí com a sua cabisbaixo, você está no ponto final da sua vida, pensando em tirar até a sua vida. Você está numa situação de endividamento, você está à beira de uma falência, inadimplência, você está com vários problemas, humilhação na vida financeira de uma forma geral. Mas por isso que você está ouvindo agora esse programa, porque Deus quer mudar essa situação. Escreva no papel tudo isso que você está passando, todas as muralhas que estão de pé na sua vida, e traga nessa próxima segunda-feira. Você vai entregar nas nossas mãos, porque nós vamos clamar e as muralhas que se levantaram, elas vão cair. Elas precisam cair para você chegar na terra prometida. Então, faça uso da sua fé. Não importa a sua religião. Todos temos muralhas. Católicos, evangélicos, espíritas, até você que não tem nenhuma religião. Existe algo que você não conseguiu alcançar em 2026. Está aí o momento, está aí a oportunidade de cair por terra essas muralhas. Veja como você pode participar.
5: A maior parte do ano já passou. Muitas coisas não saíram como planejado. Até o que parecia certo, acabou dando errado. E quando você mais precisou, ninguém veio ao seu socorro. Uma verdadeira muralha impede a sua vida de avançar. Por muitos dias, as muralhas de Jericó também continuaram de pé. Foram 13 voltas, sem nenhum sinal de que iriam cair. E mesmo assim, os passos continuaram firmes, até que na última volta, o que parecia intransponível veio ao chão. E isso também pode acontecer na sua vida. As muralhas que te impedem de avançar estão com os dias contados. 5 de outubro, a segunda-feira do início da campanha da queda das muralhas. Até o final do ano, tudo o que estava amarrado vai começar a andar em todos os templos da Universal. Outros endereços: universal.org/localizar.
1: Então escreva num papel o que você não consegue vencer, a sua dificuldade. Traga, escolha um dos horários. Nós temos vários horários para você participar. Temos às 8 da manhã, 10 da manhã. Aliás, desculpe. Nesta próxima segunda-feira agora, ela é feriado, dia 12 de outubro, dia das crianças. Então nós teremos três horários especiais. Teremos às 9 da manhã, teremos às 3 horas e em especial às 18 horas. Esse programa é feriado, não tem desculpa. Sua empresa vai estar fechada nesse dia. Você que trabalha nesse dia provavelmente não vai estar trabalhando. Então, venha fazer esta corrente da queda das muralhas. Venha agir a sua fé. Deus, Ele quer mudar a história da sua vida. Você que fizer esse esforço, esse sacrifício, a gente sabe que há muitas dificuldades. Talvez a primeira muralha que você precisa vencer é a dificuldade de chegar até nós. Mas você colocando os pés aqui, as muralhas vão cair. Nós garantimos isso a você. Por isso que você não pode somente ficar acompanhando essa programação. É necessário que, além de você ouvir esse programa, você chegue até nós. Porque se você estiver conosco nesta próxima segunda-feira, nós garantimos a você que vai acontecer um antes e um depois. Não é pela nossa palavra, não. É pelo poder da fé. É pelo poder de Deus. E em breve você vai estar participando do nosso programa através do seu testemunho. Mas você precisa estar conosco. Você vai ouvir agora mais alguns exemplos de pessoas que agiram a fé e através da fé hoje estão prosperando com Deus.
6: Bruno, conta pra gente o que aconteceu na sua vida, você vindo segunda-feira aqui na Catedral.
7: Então, nesse ano agora, esses 6 meses, primeiros 6 meses aqui que passamos agora, foram de contratos pequenos, né? Muita amarração, até fechava um contrato, chegava no meio da obra, desandava, cancelava. Mas eu tava firme no pacto, clamando aqui, eu clamando com minha esposa em casa também. Teve um dia que nós pegamos a Bíblia, colocamos na mesa, se ajoelhamos e provamos a Deus. Deus, ó, está escrito aqui que o Senhor não ia deixar faltar o pão na nossa mesa. E clamando, vindo na segunda-feira, chovendo, eu vim assim mesmo. E lembrei de uma segunda-feira que foi falado que como nós iríamos virar o semestre, assim também ia acontecer na nossa vida. Então, naquela segunda-feira, eu determinei que a minha vida seria também mudada. Então, Deus enviou um cliente que eu nunca esperava. Que também ele estava esperando uma equipe, querendo uma equipe que tinha responsabilidade, que cumpria com os deveres, com o contrato certinho. E onde eu passava, que eu já tinha deixado um orçamento, eu levantava a mão também, falando que, ó, Deus, só me viu segunda-feira na Catedral, então eu preciso ver o Senhor aqui fora também. E Deus me surpreendeu com esse cliente. Quando eu cheguei com ele, ele falou, Bruno, eu tenho isso aqui. Condomínio enorme, o serviço que a gente está fechando lá com ele, fechamos, vai até no meio do ano que vem. Até no meio do ano que vem e outros prédios também que tem para a gente sentar e conversar e assinar. Então eu vejo que Deus também está mudando. E como mudou de semestre, também está mudando a minha vida também. Mas firme no pacto, que não importa se esteja chovendo, o cansaço do serviço, que às vezes a gente vem cansado. Mas a gente está aqui, crendo na palavra de Deus, botando em prática toda a direção que vem do altar, a gente bota em prática. Agora, como houve essa virada de semestre, também virou na minha vida.
6: Deus te abençoe mais e mais.
8: Alisson, antes e depois da aliança aqui na Catedral.
9: Pastor, eu já faço a aliança já faz um tempo, né? Cheguei em Florianópolis há 3 meses, né? E dei continuidade na aliança aqui na Catedral. E eu estava com uma situação, um acordo, né? Que estava travado há 7 meses, né? Desde de julho do ano passado, né? E eu comecei a fazer o propósito em agosto, né? Em prol desse acordo, né? Que estava travado. Fiz as campanhas da muralha, das muralhas caindo na outra igreja. E como eu disse, vim para cá, para Florianópolis, e dei continuidade aqui, né? E a semana passada a gente teve o propósito do Efatá, né? De abrir as portas. E eu, né, tinha assinado um acordo, né? Eles me mandaram o acordo para eu assinar e que iriam efetuar o devido pagamento no dia 20, né? E eu assinei o acordo, né, isso antes do propósito do Efatá, e chegou dia 20, que foi semana, né, quase uma semana e meia atrás, né, e eles não efetuaram o pagamento, né, eu assinei o acordo e eles não efetuaram o pagamento no dia 20, e aí eu peguei o propósito do Efatá, não aceitando, falei assim, meu Deus, eu não posso aceitar, eu assinar um acordo que eles me chamaram para fazer esse acordo e eles não me deram o pagamento, não fazer o pagamento no caso. E aí chegou no dia 31, no último dia do mês, né, onde ali as vozes na cabeça, na mente, as pessoas falando, né, no caso as pessoas, não, eu e minha esposa conversando, e aquelas vozes na cabeça, não, eles não vão pagar, vão desistir, né, até antes, quando eu assinei o acordo, eu falei, amor, o que você acha de a gente dar o testemunho? Ela falou, não, vamos esperar eles pagar, que a gente, né, dá o testemunho. E aí as vozes na cabeça, tal, não vai pagar, e eu repreendendo. No último dia do mês eles foram e pagaram a primeira parcela do acordo. E agora eu vou continuar pagando em nome de Jesus.
8: Quer dizer, você venceu a dúvida que estava na cabeça, porque você fez o propósito, mas vinha a dúvida, conseguiu vencer, recebeu, deu certo.
9: Sim, senhor, consegui vencer, deu certo, porque eu creio que foi Deus, e eu tenho certeza que Deus vai dar continuidade, e as demais coisas que estão para ser resolvidas serão resolvidas também.
8: Deus te abençoe. Amém.
10: Começar nem sempre é o mais difícil. Querer não é o mesmo que conseguir. Muitos começam cheios de sonhos, poucos chegam ao fim com resultados. No meio do caminho surgem desânimo, dívidas, ansiedade, frustração, portas fechadas, e então muitos param. Param de lutar. Param de crer. Param de insistir. E o resultado é sempre o mesmo: retrocesso financeiro, perdas, falências, traumas, escassez. Mas a sua história não precisa terminar assim. Quando você se volta para Deus e firma com Ele uma aliança, Deus se volta para você e muda a sua realidade. Ele quebra ciclos de perdas, destrava portas e reescreve a sua história financeira com a entrega da nova aliança do Pacto com Deus.
1: Então, meu amigo, minha amiga, chegou a hora da oração. Pega aí seu copo com água, vamos falar com Deus.
11: Um dia para o trabalhador. Mais um dia de luta, de labor. Vamos pedir a proteção de Deus para mais uma jornada. É momento da oração do trabalhador.
1: Meu Deus e meu Pai, e eu peço nesse momento por esta pessoa que nos acompanha através dessa programação e se encontra sem saída, esta pessoa que acha que para ela não tem mais jeito, esta pessoa que me ouve nesse momento e a vida dela tem ido de mal a pior, e ela precisa de ajuda, de socorro. Há pessoas que me ouvem neste momento já tentaram tirar a própria vida, ou têm pensado nisso porque acha que ela nasceu para sofrer e que ela tirando a própria vida ela vai descansar. Mas essa não é a solução. Há pessoas que passaram a noite inteira em claro, não só de ontem para hoje, mas talvez há vários dias. Há pessoas que estão até trabalhando nesse momento, mas estão endividadas, estão em aperto. Parece que quanto mais trabalha, mais a dívida cresce. E ela não aguenta mais essa situação. Consagra esse copo com água para quando ela beber desta água, ela receba o alívio. Quando ela beber desta água, ela receba a saúde. Quando ela beber desta água, ela receba força para vencer e superar tudo aquilo que ela tem passado, que ela tem enfrentado. Haja, meu Pai. Faça aquilo que só o Senhor pode fazer, meu Pai. Porque ela está crendo em participar desta oração. Então, meu Deus, que ela receba o socorro que só o Senhor pode dar a ela. E você que crê nisso, diga amém e diga graças a Deus.

Muito bem, beba aí seu copo com água, receba vida, receba forças. E se programe então para estar conosco nessa próxima segunda-feira. A nossa Catedral da Fé de Paranaguá, ela fica localizada aqui na Alameda Coronel Elísio Pereira, número 715, aqui no bairro Estradinha, bem próximo aqui ao estádio do Rio Branco. E você é o nosso convidado todo especial. Nesta segunda-feira, feriado, às 9 da manhã, às 3 horas da tarde e às 18 horas. Deus abençoe a sua vida e até o nosso próximo encontro.

0: 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Informa a hora certa. 6:31.
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1: Quem é que não tem uma ex? Que quando fala ex, só vem ela na cabeça.

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1: 6h54.
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1: 7:10.
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0: Agora são 7 horas e 17 minutos. Muito bom dia. Está entrando no ar o Rede Notícias com as principais informações desta sexta-feira. Hoje, dia 9 de outubro de 2026. Na apresentação, Alex Vizzini e Mauro Júnior. O apoio técnico de Natan Santos, Guilherme Prebianca, Josias Nascimento, Rony Peterson, Elano Schinini e Nathalie Fontana. A gerência é de Cadu Mottia e a direção-geral da nossa emissora é do José Leonardo Linhares.
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0: Então vamos aos destaques, vamos às manchetes do Rede Notícias de hoje. Unespar Campus Paranaguá segue com inscrições abertas para o vestibular 2027. São 11 cursos disponíveis, com destaque para o curso de enfermagem. PRF e Polícia Militar reforçam fiscalização nas rodovias durante o feriado prolongado de Nossa Senhora Aparecida. Primeiro Festmar começa hoje em Ponta de Ubá. A programação, que vai até a próxima segunda-feira, conta com torneios de futebol, música ao vivo e corrida de canoa. Colégio Estadual Bento Munhoz da Rocha Neto realiza a 12ª edição da Expo Bento. O evento é aberto à comunidade e apresenta pesquisas inovadoras desenvolvidas por estudantes aqui de Paranaguá. Atenção para a segunda chance. Vetmóvel Paraná retorna ao litoral com nova rodada de atendimentos gratuitos para cães e gatos.
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0: Agora são 7h20. Mauro Júnior, bom dia. Sextou, Mauro.
1: Eu tô com uma raiva do tal do Neymar.
0: Neymar?
1: Ai, tem embora. Lazarento.
0: Não vamos falar de futebol agora, Mauro.
1: Quero nem falar de futebol.
0: Melhor hoje. Não entrar nesse assunto já no começo da sexta.
1: O que você falou aí, seu quê?
0: Que sextou, né?
1: É, sextou o quê, rapaz? Não resolve nada pra gente, sextou?
0: É,
1: vamos trabalhar amanhã, vamos trabalhar domingo.
0: Concordo com você, Mauro.
1: Não tem nada de sextou.
0: É, amanhã tem jornal normal.
1: Que não resolve muito.
0: Mas, né? Mas sextou de qualquer forma, sim, né, Mauro?
1: É verdade. Sextou. É. Ponto.
0: Ok.
1: Né? Então, mete marcha aí, que é feriado prolongado. Segunda-feira é a festa da padroeira, dia das crianças. E quem para hoje, né, só volta na terça. Aí sim, é um sextou de categoria, porque tem o feriadão prolongado do dia 12 de outubro.
0: Então vamos para as manchetes, os destaques de hoje no setor policial, no trânsito e também na área de urgência e emergência.
1: Bom dia, Vizine.
0: Bom dia.
1: Bom dia para todos que nos acompanham. Feriadão da Padroeira do Brasil na segunda-feira. Também é o dia das crianças, mas tá todo mundo olhando para o céu. Será que chove? Será que o tempo muda? A sexta-feira aqui no litoral amanhece com tempo bom, céu claro e ainda sem a expectativa de chuva, né? Pelo menos por enquanto. A imagem da Baía de Paranaguá, o amanhecer de hoje, uma verdadeira pintura.
0: Bonito, hein?
1: Né? Agora cedo, nosso amigo Voi, que já está navegando, fez esse registro ali da região portuária. Aqui do alto do Palácio do Café também, a gente percebe o tempo bom, né? O céu claro, porém tem chuva, né? Vindo do interior. Será que chega aqui no litoral? Será que atinge a nossa região? Daqui a pouco tem, né? A previsão do tempo direto lá do CIMEPAR. Agora, pela previsão, vem chuva por aí.
0: É verdade, Mauro. Inclusive, já caiu forte no interior.
1: Verdade.
0: Ontem à noite, né? Também madrugada agora, desta sexta-feira.
1: Olha o raio aí, ó.
0: Chuva forte no interior do estado.
1: Esse raio, ele foi registrado por uma viatura da Polícia Rodoviária Federal em Terra Roxa. Foi ontem à noite, no momento de uma grande tempestade. Ó, a viatura trafegando ali por uma rodovia federal e aquele raio que impressiona, né, na imagem captada pela câmera. Foi muito rápido.
0: Sim,
1: né?
0: Sim.
1: Exato. Mas quando trava, tem aquele clarão intenso ali no trecho da rodovia federal. Olha isso daí, vizinho.
0: É, pelo amor de Deus. Esse foi lá no oeste do estado. Isso. Falamos do interior também, em várias cidades aqui do estado do Paraná.
1: Santa Catarina, muito vento, né? Ventou pra caramba.
0: Também.
1: E de repente, né, esse tempo chega também aqui no litoral. Tá em deslocamento pelo interior, mas vamos ver se chega aqui na nossa região.
0: Bom, daqui a pouco, previsão do tempo direto do CIMEPAR, mas vamos com a primeira manchete. Primeiro destaque para hoje, Mauro.
1: Então, colombianos são presos pela ROMUM, a Ronda Ostensiva Municipal da Guarda Civil, após invadir uma casa na Serraria do Rocha e ameaçar a moradora.
0: É, e qual seria o motivo dessa invasão violenta?
1: Então, cobrança de uma dívida. Agiotagem. A filha da dona da casa, que não estava no local, estaria devendo uma grana para essa turma. Oh. Então, agiotagem, cobrança de uma dívida que motivou a invasão desta casa lá na serraria.
0: Dívida, então?
1: É, dívida.
0: Se isso fosse mesmo. Só ela, hein, Mauro?
1: É, se fosse só essa moça endividada, tava bom, né?
0: Uhum.
1: Agora, choveu de comentários na postagem desse caso. Isso tem que ser visto, tem que ser investigado pelas autoridades, principalmente as autoridades federais. Tem que ficar de olho nessa turma. Mas atenção, agora com a prisão desse homem e dessa mulher, com as placas das motos, né, tinha mais uma, um terceiro indivíduo que não foi encontrado, tem que monitorar pela cidade. Porque invadiram uma casa, ameaçaram uma mulher para cobrar uma dívida. E aí não é assim que a banda toca. Então, né, Polícia Federal, Receita Federal, tem que também mirar aí o seu trabalho nessa turma que anda trabalhando com agiotagem aqui na nossa região.
0: É, daqui a pouco, né, todos os detalhes desta ocorrência. Mauro, a primeira já foi. Vamos com a segunda manchete. Ela vem da onde?
1: Então, seguimos com o trabalho da GCM, né? Cada enxadada é uma minhoca. A acusada de envolvimento com o tráfico de drogas é presa pela Guarda Civil Municipal no Dom Pedro II, região portuária, né? Ali o Dom Pedro II. A dondoca estava com mais de 50 pedras de crack, dinheiro e um celular.
0: É a imagem que está aí na tela, no Facebook, no canal do YouTube, tudo que foi apreendido pela GCM, a Guarda Civil Municipal.
1: E tudo bem embaladinho, né, vizinho?
0: Tá, tudo certo ali já, né? Pronto para comercialização. Mauro, vamos lá, já foi a primeira... Já falamos da segunda, isso. Agora é óbvio que vem a terceira manchete desta sexta-feira.
1: Até que não mudem, né, vizinho? A ordem é 1, 2, 3.
0: E seguimos assim.
1: Por enquanto tá aí. Então, adivinha de onde vem a terceira manchete?
0: Ah, vem da GCM também.
1: GCM de novo, trabalho da Guarda Civil Municipal, região de Alexandra. É patrulha rural, um baita de um trabalho... Lá na região de Alexandra, patrulha rural da Guarda Civil Municipal.
0: É, até rimou, viu, Mauro? Trabalho excelente da patrulha rural da Guarda Civil Municipal.
1: Verdade, mas agora presta atenção. Fica atento aí, vizinho.
0: Ah, manda bala.
1: Patrulha rural da Guarda Civil Municipal prendeu um homem acusado de aliciar uma menina de 13 anos lá em Alexandra. A menina... disse que esse homem, que estava dirigindo um carro, ofereceu bebida alcoólica e a convidou para ir até a sua casa.
0: Parou.
1: O camarada ofereceu bebida alcoólica para uma menina de 13 anos e a convidou para ir até a sua casa.
0: Meu Deus do céu, mano.
1: Já estava com a menina dentro do carro. Eu não vou nem repetir aqui... né? Pra não falar bobagem.
0: É pesada essa informação aí.
1: Vou nem repetir aqui alguns detalhes.
0: Mas eu repito, Mauro, homem acusado de aliciar menina de 13 anos é preso. Ele ofereceu bebida alcoólica e disse pra ela ir até a casa dele.
1: Tamo morto, né? Tamo morto. Mas vamos lá.
0: Eu acho que depois dessa, chega, né, Mauro?
1: Chega, tá na hora de fechar. Só vamos falar, vizinho, bem rapidinho.
0: Diga.
1: É de um acidente de ontem, ali na Serra da 376.
0: Ah, verdade.
1: Que é a região de Guaratuba, né?
0: Sim.
1: Um engavetamento entre caminhões e carros. O veículo que provocou o engavetamento, que veio fazendo strike, era um caminhão carregado com laranja. Que deu o start aí pra pancada final. E que pancada, né?
0: A pancada violenta, o trecho ali da 376, a rodovia federal ficou bloqueada, isso, né, por um bom período para o trabalho das equipes, né? PRF no local interditou ali a rodovia e foi ao longo da manhã da quinta-feira esta ocorrência ali no trecho de Guaratuba, sentido Santa Catarina.
1: Esse vídeo aí é impressionante. O acidente foi 9h40 da manhã e só liberaram perto do meio-dia. Pancada violentíssima desse caminhão que provocou um grande engavetamento ontem na 376. Um milagre não ter morrido gente. Um verdadeiro milagre que não morreu ninguém, só o motorista aí do caminhão da laranja, que ficou gravemente ferido.
0: Essas e outras informações você vai acompanhar tudo a partir de agora no Rede Notícias, que já está no ar.
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4: Olá, eu sou o Leonardo Furlan, meteorologista. Este é o boletim Semepar Informa, com a previsão do tempo para o dia 9 de outubro de 2026 no Paraná. O tempo segue instável ao longo da sexta-feira, com ocorrência de pancadas de chuva e tempestades nas diversas regiões paranaenses. A atuação de mar de baixa pressão e a manutenção de calor e umidade sobre o estado mantém um risco alto para a ocorrência de chuvas acompanhadas de raios, rajadas de vento e queda de granizo. As temperaturas se elevam novamente ao longo do dia, ultrapassando a marca dos 30 graus, em especial nas metades norte e leste. Nas demais regiões, a nebulosidade fica variável. A temperatura mínima está prevista para o centro-sul com 14 graus. As máximas serão registradas no norte pioneiro, com até 33 graus nos termômetros. No site do CIMEPAR, você encontra a previsão do tempo detalhada para cada município e região nos próximos 15 dias. Acesse www.cimepar.br.
0: Leonardo Furlan, meteorologista do CIMEPAR, trazendo a previsão para esta sexta-feira, para todo o estado do Paraná. Estamos aqui de olho no tempo, Mauro Júnior.
1: É, tá bom por enquanto, né? Tá bom por enquanto a sexta-feira. O céu está claro, temos uma temperatura agradável. O Josias está trafegando ali na Praça dos Leões. Vai reto, vai lá para Professor Cleto, que eu já vou mostrar uma situação aí da Professor Cleto, e pedindo atenção para quem trafega aí pela rua. Tem uma ocorrência de agora cedo. Não é isso aí não, pessoal. Calma, não, isso aí é outra coisa, é Tílio Fontana.
0: Professor Cleto, Josias está em deslocamento para a gente mostrar isso. Daqui a pouco uma situação.
1: Que problema com fio lá na Professor Cleto. Então, o tempo por enquanto tá bom, certo? Agora, tem uma imagem do radar do CIMEPAR que mostra a chuva vindo do interior. E é uma chuvazinha considerável. Vamos ver se chega aqui no litoral, né? Ou se ela desvia para Santa Catarina. Mas, a princípio, por enquanto, tempo bom na sexta-feira. Com relação à temperatura,
0: sim,
1: é uma média geral aqui pro litoral, agora cedo. 21... 22, vai a 25, 28, tá? Ao longo aí da sexta-feira, se, né, não mudar o tempo aqui na região.
0: E também na capital, Mauro, região metropolitana.
1: Então, Curitiba, metropolitana agora cedo, 19, 20, 21, vai também a 27, 28. Então sobe bem a temperatura e a previsão é praticamente igual aqui do litoral, né? Se a chuva do interior chegar, muda o tempo, se desviar, fica assim tempo bom e uma temperatura agradável aqui na nossa região.
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0: Vamos lá então, dando sequência aqui no nosso Rede Notícias, falar do trânsito aqui de Paranaguá, Mauro.
1: Nós temos um flagrante de agora cedo, perto de 6h30 da manhã, de um caminhão com uma grande peça ou peças que estava trafegando pela Professor Cleto. A imagem é muito clara do tamanho do caminhão. É aquele que tem excedente.
0: Sim.
1: Tá vendo aí?
0: Tô vendo aí na
1: tela. São várias caixas, né, com um equipamento, com um material ali coberto com um plástico branco. Um caminhão muito grande. Esse caminhão, pelo que eu estou recebendo agora de moradores, ele veio arrancando fiação. E vários moradores da Professor Cleto estão relatando que tem muito fio pendurado, né, ao longo da rua. Chamam atenção para motociclistas ou ciclistas que estejam trafegando pela Professor Cleto. Inclusive o Josias, ele vai trafegar por esse trecho, né, da Professor Cleto, por onde passou esse caminhão. 6 horas da manhã, eu recebi uma informação que um motociclista que vinha atrás desse caminhão, ele buzinou, tentou orientar o motorista, mas o cara mandou ele para aquele lugar. E aí o motociclista, para não se incomodar, foi embora. Então, 6h20 da manhã, esse caminhão estava trafegando pela Professor Cleto e levando no peito a fiação, principalmente a que estava mais baixo, né? E aí foi arrancando tudo ali na Professor Cleto. Tá aí o flagrante desse caminhão, agora 6 horas da manhã, aí pela área central de Paranaguá.
0: A pergunta que eu faço pro nosso ouvinte é: vendo essa imagem, pode? É permitido? Pois é. Olha o tamanho da carga que tá transportando ali pela Professor Cleto e outra.
1: E o monitoramento, né? Pra ver um caminhão descentrando, já vai lá no caminhão, passa pra viatura, ó. Tem um caminhão que tá arrebentando a fiação. O mesmo quando entra um ônibus de turismo, né? Daqueles double deck no centro histórico, né? Já vê pelo monitoramento, ó. Não deixa ele ir pra Faria Sobrinho. Não deixa ele pegar a Rua 15, que senão ele não vira, né? Aí tem que... É a atenção que tem que ter. Olha lá, o José já mandou ali, ó.
0: Tem ali fio caído, pois sim.
1: É, tem caído aí. Aí o cruzamento da Manuel Pereira, né? Que é a Rua do Condor, com a Professor Cleto. É isso, vizinho?
0: Na esquina da Escola Santa Ana.
1: É.
0: A imagem que está na tela ali da Professor Cleto,

0: asa de noca, e foi arrebentando a fiação. Aí fica difícil, né?
1: O que será que aconteceu com esse motorista? Ou ele se perdeu ou tentou a sorte?
0: Na verdade, deve ter se perdido, né? Também não vamos...
1: Não
0: passa 100%. Sim. Agora, percebeu que está provocando estragos, para, né, e pede uma informação. O motociclista tentou ajudar. O cara mandou ele para aquele lugar. Então, assim, ó, pô, aí é complicado. Olha o perigo lá, ó. Olha o perigo daquele fio pendurado na professora. Olha o carro como desviou ali.
1: Sim, tá, vi. É. Imagem de agora cedo, em tempo real, ó. Passa ciclista, passa motociclista, a fiação tá bem baixa, tá caída ali naquele cruzamento da professor Cleto com a Manuel Pereira. É Pereira, né, Mauro? Então a gente pede aí atenção. Não tem nenhuma sinalização ali. A única foi o que o Josias colocou agora. Mas antes não tinha nada para indicar quem trafega ali pela região até o pedestre, né? Vá com cuidado, vá com atenção, porque tá praticamente em cima da faixa de pedestre também essa situação do trânsito.
0: Verdade.
1: Agora são 7 horas e 40 minutos. Daqui a pouco a gente traz outros detalhes do trânsito aqui no litoral do Paraná. Agora são 7 horas e 41 minutos. Vamos seguindo aqui com o nosso Rede Notícias, com outras informações para esta sexta-feira, dia 9 de outubro. Seguem abertas as inscrições para o vestibular 2027 da Unespar Campus Paranaguá. Ao todo, são 11 cursos disponíveis, entre bacharelado e licenciatura. A novidade é para a graduação, a partir do ano que vem, de enfermagem, Mauro.
0: Pois é, o professor Moacir Dalla Palma, que é o diretor da Unespar Campus Paranaguá, destacou que está aumentando o número de interessados no vestibular. Que boa notícia, né? Principalmente por conta da implantação do curso de enfermagem.
2: A expectativa da universidade nesse ano é um aumento do número de interessados no nosso vestibular, principalmente em virtude da criação do curso de enfermagem, que vai ser implantado a partir de 2027. É um curso na área de saúde, que o litoral paranaense não tem curso nessa área, nenhuma das instituições. A gente criou a expectativa de que, não só através da criação do curso, de não ter um curso nessa área, mas também dos estudos que nós fizemos, né, de que vai ter um grande número de novos interessados. Tanto que, para nos prepararmos, inclusive, nós já estamos negociando com algumas escolas estaduais para que o vestibular possa acontecer não só no nosso campus, mas também em algumas escolas, porque nós estamos esperando um público maior do que normalmente nós temos. Além do curso de enfermagem, nós temos o curso de administração, ciências contábeis, engenharia de produção, ciências biológicas, bacharelado e licenciatura, história, letras inglês, letras português, matemática e pedagogia. Então nós esperamos, na verdade, um aumento no número de interessados também nesses cursos. E nós estamos trabalhando no campus de Paranaguá para um bom atendimento dos nossos estudantes. É extremamente importante porque nós temos uma qualificação de profissionais, são profissionais altamente qualificados que vão sair da universidade, que vai gerar um impacto socioeconômico muito grande no litoral paranaense. As pessoas vão ter condições melhores de trabalho através do ensino superior, e nós estamos aqui preparados para atendimento desses estudantes e para a formação deles da melhor maneira possível.
1: O coordenador local do vestibular, o professor Márcio Alexandre Fassini, ele destacou que as inscrições vão ficar abertas até o dia 9 de novembro.
3: Inscrições para o vestibular da Unespar visando o ano letivo de 2027 começaram no dia 24 de agosto e vão se estender até o dia 9 de novembro. As inscrições são feitas exclusivamente pelo site

0: que podem, inclusive, obter essa isenção. Essa isenção, inclusive, quero destacar, precisa ser solicitada até o dia 15 de outubro. Então, a pessoa que está interessada em pedir a isenção, apesar da taxa já ser um valor bastante acessível, deve providenciar sua inscrição e seu pedido de isenção antes do dia 15 de outubro próximo. A Unespar é uma instituição bastante inclusiva, então ela permite o acesso aos novos profissionais, aos novos estudantes, de várias formas. O vestibular é apenas uma das formas de ingresso. Nós temos os ingressos via SISU, né, associado ao Ministério da Educação, e também o acesso via Prova Paraná, que é um sistema estadual de acesso através das avaliações do ensino médio dos alunos. Então, dentro do vestibular em si, nós temos ainda processos de cota. Claro que cada um desses processos de reserva obedece a todos os critérios legais vigentes, as pessoas precisam se enquadrar nessas situações, precisam comprovar tudo isso, mas a universidade procura ser bastante inclusiva para atender ao maior número possível de pessoas com as suas características socioeconômicas também atendidas nesses processos de seleção para ingresso na universidade.
1: Portanto, para você fazer a inscrição no vestibular, é tudo de forma online. 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
1: Agora são 7 horas e 47 minutos. Vamos trazendo informações aqui,
2: Mauro. O Josias já vai lá para professor Cleto. A Guarda Municipal já está indo com a Paranaguá Mobilidade ali para a região da Professor Cleto, na esquina com a Manuel Correia, tá? Parece que o caminhão parou ali naquela região. Então, Professor Cleto com Manuel Correia já estão indo ali para aquele trecho, na esquina ali da padaria, e também já estão mobilizando as equipes para ver aonde que tem fio pendurado aí na Professor Cleto, né? Porque senão, já viu, pode provocar um acidente grave. O que a gente não quer aqui é o acidente grave, né, que seja provocado. O Josias que teve que colocar um galho, né, no fio que está pendurado na Professor Cleto, para que um piloto de moto não se engate ali na fiação que fez uma barriga. Mostra lá a foto da fiação que fez uma barriga, que o Josias colocou um galho, né, para que ninguém ficasse preso ali na fiação que acabou caindo na Professor Cleto.
1: E que continua perigoso aí esse trecho da Professor Cleto, né? Isso. Com a fiação caída ali na via.
2: É, o Josias está indo ali para a esquina com a Manuel Correia, da Professor Cleto, onde tem a padaria, antes do decidão ali da Professor Cleto, que a Guarda Municipal, com a Paranaguá Mobilidade, estavam indo ali para aquele trecho, né? Para, de repente, ali, se o caminhão estiver por ali ainda, né, orientar o motorista desse caminhão. Senão, pode provocar uma tragédia. Ontem a gente mostrou também fios pendurados ali na esquina do posto do Mufato.
1: Sim,
2: certo? Lembro. Uma grande fiação que estava pendurada ali também, dando risco para motociclistas, ciclistas, pedestres. Pessoal da Copel, mais a terceirizada, estavam

0: ontem aí nesse ponto, já recolhendo esse material. Daqui a pouquinho também o Josias vai passar aí pela região para a gente atualizar como é que está esse trecho aí da Baronesa do Cerro Azul, esquina com a José Lobo, aquele trecho da obra ali do porto.
1: Josias está em deslocamento e a gente retorna com ele em breve. Vamos com o setor policial, as notas, as ocorrências aqui do litoral do estado. A primeira é de Paranaguá.
0: A primeira tem que ter muito estômago para ler, né?
1: Nem me fale, começamos assim já.
0: É.
1: Agentes da Guarda Civil Municipal, que atuam na patrulha rural, foram acionados por populares no começo da noite da última segunda-feira para atender uma ocorrência de aliciamento de adolescente no bairro de Alexandra, em Paranaguá.
0: É, por favor, repita aí a última parte do texto que você leu. A última partezinha ali.
1: Uhum.
0: Que acionou para quê?
1: Uma ocorrência de aliciamento de adolescente no bairro de Alexandra, aqui em Paranaguá.
0: Muito bem. Presta atenção agora. De acordo com os solicitantes, quem ligou para a GCM, uma menina de apenas 13 anos teria entrado em um carro de passeio com dois homens. A denúncia: uma criança, uma menina de 13 anos, entrou em um carro com dois indivíduos.
1: Com as informações e as características que foram repassadas, as guarnições intensificaram o patrulhamento pela região e conseguiram localizar o automóvel.
0: Ai, ai, o Voyage estava parado em uma via sem movimento, lá do bairro de Alexandra. Dentro do carro estavam o motorista, de 50 anos, um passageiro e a menina. A criança, de 13 anos, estava escondida no banco traseiro.
1: Meu Deus.
0: O motorista no banco dele, o camarada no banco do passageiro na frente, e a menina, quando perceberam, né, a chegada da viatura, a menina tentou se esconder no banco de trás.
1: É, questionada sobre essa situação, a adolescente de 13 anos disse que o motorista teria lhe oferecido bebida alcoólica e a convidada para ir até a sua casa.
0: Ele convidou a menina para ir até a sua residência. Duas garrafas de vodka e uma faca foram encontradas dentro do carro. Todos os envolvidos foram levados para o plantão da Delegacia Cidadã.
1: É, o Conselho Tutelar e a mãe da menina acompanharam o registro desta ocorrência lá do bairro de Alexandra.
0: Ai, ai, ai, ai, ai.
1: Que situação, hein? Meu Deus.
0: Ligar, ainda bem que ligaram, né? Ainda bem que ligaram pra GCM, avisando que uma menina tinha entrado num carro com dois marmanjos. O motorista, 50 anos, né? E aí a GCM rapidamente, a patrulha rural, que atende lá Alexandra, começou a patrulhar ali o bairro. Encontrou o carro parado em uma rua sem movimento. O que, que a menina falou que o cara prometeu pra lá, viu? Ofereceu?
1: Ah, não, ofereceu bebida alcoólica, né? Inclusive a imagem que está aí na tela, duas garrafas de vodka, uma faca também, prometendo aí dar bebida alcoólica para essa menina e convidando para ir até a sua residência.
0: Ai, ai.
1: Vamos seguindo aqui, Mauro. Ainda Paranaguá, mas agora com a Romu, né, da GCM. Agentes da Ronda Ostensiva Municipal da Guarda Civil prenderam, na tarde da última quarta-feira, um homem e uma mulher de origem colombiana, acusados de invadir uma residência na rua José Cadilli, bairro Serraria do Rocha, aqui em Paranaguá.
0: Só tem bala do setor policial, hein? Só tem bala. Colombiano e colombiana presos pela Romum, a Ronda Ostensiva Municipal da Guarda Civil. Invadiram uma casa na Serraria do Rocha. A vítima, uma mulher de 51 anos, ela contou que o casal, que estava em uma moto, o casal invadiu a sua residência, sem autorização e a ameaçou. Invadiram a casa dessa mulher e ameaçaram, né, a dona do imóvel, uma mulher de 51 anos.
1: De acordo com a solicitante, o homem de 48 anos e a mulher de 35 estavam cobrando uma quantia em dinheiro que havia sido emprestada pela sua filha.
0: Ainda de acordo com a solicitante, um terceiro indivíduo, que estava em outra motocicleta, ficou esperando do lado de fora da casa.
1: Com as informações e características repassadas e com o apoio de retaguarda do COI, que é a Central de Operação e Inteligência, os suspeitos foram localizados, foram abordados em um trecho da Avenida Bento Rocha.
0: Com o indivíduo, os guardas civis municipais encontraram alguns cartões de empréstimos. Todos os envolvidos foram levados para a Delegacia Cidadã, onde as providências cabíveis foram adotadas.
1: É, o terceiro indivíduo citado pela vítima, esse não foi localizado.
0: Pois é, agiotagem, né? Agiotagem. A filha da dona da casa fez um empréstimo e foram cobrar. A mulher não estava em casa, né? A filha da moradora, de 51 anos. A filha dela não estava em casa. E invadiram a casa e ameaçaram a mulher. O homem e a mulher que invadiram a casa, de origem colombiana. E o que chama atenção, Vizini, é que choveu de comentários falando desse tipo de situação.
1: Repercutiu mesmo lá na nossa fanpage.
0: Pois é. Então, tem que tomar uma providência. E tomar uma providência urgente, né? Monitora, vê se tem documento, se tá legal aqui no país, né? Agora já tem um começo de investigação. Receita Federal, Polícia Federal, né? Porque é caso de agiotagem. Não pode invadir, né, a casa de um cidadão para cobrar uma dívida. E ainda ameaça a moradora. Então vamos aguardar aí cenas dos próximos capítulos de uma investigação. Tá? Polícia Civil também pode entrar na parada, a Força Nacional, né? A inteligência da Polícia Militar e, nesse caso aí de estrangeiros, né? Polícia Federal e também Receita Federal.
1: Agora são 7 horas e 57 minutos.
0: Temos alguma imagem lá do Josias?
1: Vamos ver.
0: Alguma informação?
1: Josias Nascimento, que estava em deslocamento lá para a rua José Lobo, Avenida José Lobo, aqui em Paranaguá, bairro Costeira.
0: É, parece que o caminhão vai ser escoltado, né?
1: Aí ele chegou, voltou na Professor Cleto com a Manuel Correia, mandou informações aqui pra gente sobre a situação lá dos fios, a fiação caída sob a via. A imagem está na tela.
0: O caminhão já tá abordado aí, atenção, tem a imagem do caminhão lá.
1: Ao vivo, vamos ver.
0: Ao vivo?
1: Imagem ao vivo, essa aí que tá na tela.
0: É, ó, já abordaram o caminhão aí, ó. Pois é, viu só? Já abordaram o caminhão, ó o salseiro lá, ó. Cheio de fio arrebentado.
1: Guarda Civil Municipal, Paranaguá Mobilidade, o caminhão tá aí, ó.
0: Caminhão tá aí, ó.
1: Com essa carga imensa, Mauro Júnior.
0: Arrebentou fio aí também, Josias? Vamos ver se
1: essa aguardar.
0: Informação, ó. Mas olha o tamanho do caminhão, não tem nem onde parar um caminhão desse.
1: Não, gigante. Ó, e rente é o fio ali, ó. A gente vê a fiação que praticamente bate no teto ali, né, do caminhão.
0: Aqueles dois paus que tem ali, tá vendo?
1: Tô vendo.
0: Tem a estrutura da caixa, né? Aí tem aqueles dois paus ali.
1: Sim,
0: tô vendo. Frente, parece um chifre. Sabe o que é chifre, vizinho?
1: Sei.
0: Você não tem, né?
1: Não.
0: Eu já tive. É, aqueles dois negócios ali?
1: Sim.
0: Certo?
1: Certo.
0: Um chifre. Aquilo ali é pra levantar o fio. Pra não arrebentar, só que não resolve quando o fio já tá muito baixo.
1: Não adiantou.
0: Porque pega antes do chifre da caixa.
1: É, não adiantou.
0: Nunca teve chifre, vizinho?
1: Não.
0: Sabe o que é isso?
1: Eu espero que não, né?
0: Um negócio que coloca você. Ali, entendeu? Eu já tive, eu sei como é que é. É, coloca ali, ó. Josias, volta um pouquinho pra trás pra mostrar ali, ó. Que eles colocam aqueles dois pauzinhos assim, ó, de cunhenho pra baixo. Ó lá, tá vendo?
1: Tô vendo ali na tela.
0: Que é pra passar no fio.
1: Uhum.
0: Que é pra não ter escolta, porque tem que ter escolta, é alto. Certo? Só que quando o fio tá baixo, o que ele faz? Ele arrebenta tudo.
1: Aí serve como, né? É o contrário.
0: Nós entendemos que o motorista tá trabalhando, nós entendemos que o cara tá ganhando pão, mas também tem que ver o que ele vai provocar de estrago, né? Vai arrebentar a fiação inteira agora da cidade pra passar com esse caminhão? Aí você tá de brincadeira comigo, né?
1: Aí, ó. É, tá aí o caminhão e parado. Deve ter feito
0: estrago lá no, do outro lado,
1: hein? Possivelmente, né? Possivelmente. É? Tá ali já abordado pela Guarda Civil Municipal. É. A Paranaguá Mobilidade foi pro local até pra ajudar no trânsito, porque olha o tamanho desse caminhão aí.
0: Tem que ter escolta, gente. Tem que ter escolta. Não custa nada botar escolta. Quer dizer, é que também, né? E sedane tudo, arrebenta o fio e que se lasque. É assim que a banda toca, né? É assim que a banda toca. Olha lá, tem que abordar o rapaz, né? Entendemos que tá trabalhando, vamos deixar isso aqui bem claro.
1: Sim, claro.
0: Que ninguém é hipócrita, né? Que na Ilha do Mel não tem gritaria, aquele papo, não. Aqui não. Que ninguém é hipócrita, tá? Ninguém também é santo. Mas, pô, tem que vir com a escolta. A escolta vai na frente e vai levantando o fio. Pronto, tá resolvido. Né? Se perdeu, já devia ter parado quando percebeu que tava indo pra uma área de residência. Pra área urbana da cidade. Se é pra levar na área portuária, né? Opa, não tô vendo o porto aqui. Não tô vendo água, não tô vendo navio. Né? Vou parar aqui já e vou pedir uma informação. Aí, agora já foi abordado pela Guarda Civil Municipal e pela Paranaguá Mobilidade.
1: É, aí na Manuel Correia, onde que está, né, esse veículo de carga. E olha o tamanho dessa carga, não, né?
0: Pô, brincadeira.
1: É, foi parado ali agora, as equipes foram para o local, mas será até que arrancou, ele chegar aí...
0: Será que arrancou fio ali na esquina, Josias? Na outra esquina?
1: Vamos verificar, né? O Josias vai até...
0: Ver se arrancou alguma coisa.
1: Vai até o cruzamento ali da Professor Cleto.
0: Que eu sempre passo andando aí.
1: Manuel Correia.
0: Vou engatar meu chifre aí. Acho que abaixou lá, né?
1: Ó, tem fio aí, ó. É, tem fio no chão também.
0: Você brinca comigo, né?
1: Tem fiação.
0: Josias, já avisa aí o pessoal da Paranaguá Mobilidade, né? Pra ele levar um cone lá no cruzamento com a Manuel Pereira, pra nenhum motociclista lá se engatar naquele fio. Avisa os meninos aí pra levar uma viatura urgente lá pra colocar um cone lá naquele
1: negócio. É que não tem sinalização lá, né?
0: É, aí já abordaram, já resolveu a bronca. Agora tem que colocar a sinalização lá naquele fio, pra não morrer ninguém lá na Professor Cleto com...
1: Manuel Pereira.
0: Manuel Pereira.
1: É Manuel Pereira, e aí onde o José está Correia. É Manuel Correia.
0: Eu já decorei, vizinho.
1: Né? Manuel Correia e Manuel Pereira.
0: Tudo bem. Mais do que essa nota aí do caminhão que arrebentou o fio, é que o vizinho nunca teve chifre. Se impressiona.
1: Bom, Mauro.
0: Eu já tive.
1: Espero que não.
0: Eu admito,
1: né?
0: Entendeu? Eu admito, sou sincero.
1: Você é sincero.
0: Eu já levei chifre.
1: Admite ao vivo aqui, Mauro?
0: Ao vivo, já engatei no poste, já arrebentei fio. Mas eu era um chifrudo consciente, né? Eu abaixava a cabeça pra passar no fio.
1: Tá bom. Era alto chifre, Mauro?
0: Eu, bom Jesus. Ele bufa.
1: Cuidado andando aqui por Paranaguá. Olha o fio.
0: Olha o chifre.
1: Olha o fio e olha o chifre.
0: Pô, se fosse assim, não tinha fio pendurado por aí. Que tem de boi, boia por aí também, né? Quem não levou chifre? É. Tá rindo do que aí, Natan? Tá rindo do que? Nunca levou chifre
1: ele,
0: também?
1: Né? Ah, boi. Que barbaridade.
0: Mupa, você... Vamos pro comercial?
1: Vamos, 8:02, vamos dar uma pausa aqui, intervalo comercial, primeiro durante o Rede Notícias desta sexta-feira, daqui a pouco a gente volta com as condições das estradas.
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0: microfone aí, ó. Um chifudo.
1: 8 e 8, de estamos um de volta. Pra outro.
0: O povo gostou lá do negócio do chifudo, né? Mas eu sou sincero, ué. Vou falar o quê? Levei um chifre, pronto. Passei pelaquela fase, fossa, né? Ia pra casa da luz vermelha, chorava no balcão.
1: Escutava aqueles musicão lá, sozinho.
0: Pronto, passou o chifre. Vizini,
1: diga.
0: O jornal de hoje é daqueles, hein? A nossa unidade móvel tá indo ali pra região do centro. É. Ô, carambola, deu um branco aqui, ó, o lugar lá.
1: Ali atravessa Correia de Freitas.
0: É, Correia de Freitas, mas tem um nome ali. Onde hasteava a bandeira, pô.
1: Praça da Bíblia. Bíblia.
0: Praça da Bíblia. Teve uma morte natural. Pode cortar essa imagem aqui, que o José está conversando com a turma lá. Isso. Vamos colocar aquela foto que a gente recebeu. Ó, tá vendo aí, ó?
1: Tô vendo, sim.
0: Ali tem o quiosque, né?
1: Uhum.
0: Que vende salgadinho e tal.
1: Isso.
0: E parece que um morador em situação de rua morreu ali naquele local. Tá?
1: É bem em frente ao ginásio de esportes Joaquim Tramujas.
0: Do lado onde funcionava a farmácia 24 horas.
1: Isso, na Praça da Bíblia, onde tem um quiosque que vende salgados fritos e assados.
0: É, então, morte natural, a princípio, né?
1: Sim.
0: É uma informação do Josias lá?
1: Não, o Josias está apurando, né, a informação para atualizar aqui para a gente.
0: É, então, um morador em situação de rua, é óbvio que a gente não vai mostrar a foto, né? Porque a gente não precisa disso. Mas como é que tá a foto? Tem o quiosque, certo? Tem o toldo.
1: Sim,
0: certo?
1: Coberto ali,
0: É, esse morador em situação de rua, ele deitou pra dormir, né? Quem olha a foto, ele tá dormindo.
1: Sim.
0: Né, vizinho?
1: Sim.
0: Ele
1: sim.
0: Tá deitado assim, ó, de lado, com a... Tá escorado no quê ali? Numa sacola, né?
1: Eu acho.
0: Dá uma olhada
1: que...
0: aí. Vamos... Não mostra a foto.
1: Não.
0: Vamos explicar a foto aqui.
1: Uma bolsa, uma mochila, alguma coisa assim.
0: Ele deitou de lado assim, ó, pra dormir. Tá com a mão pra cima, assim, na cabeça, tá dormindo. Só que ele morreu. Ele não acordou. Entendeu? Quem olhou pensou que tava dormindo. Acho que foram tentar acordá-lo, né? E ele não respondia. Aí chamaram a GCM. Então, tem esse homem morto, né? Ali no quiosque, na Praça da Bíblia. Travessa, como que é?
1: Travessa Correia de Freitas.
0: Correia de Freitas, centro histórico, perto do terminal. Aí o Josias com a imagem ao vivo agora.
1: Agora sim, Josias.
0: Lá do local. E tá juntando gente, né? Vambora, pessoal, vamos trabalhar. O senhorzinho já morreu, né?
1: É, o povo para, a pé de bicicleta, de carro, quer ver o que está acontecendo.
0: Quer tirar foto,
1: Sim.
0: É, vamos trabalhar aí, pessoal. Vamos pegar o carro, a bicicleta e vamos dar marcha aí também. O homem já morreu, tadinho.
1: A área está isolada ali, né? A guarda já está no local, a GCM foi ali para essa região, Travessa Correia de Freitas, Praça da Bíblia. E agora a ocorrência que ainda segue em andamento.
0: Pois é. Então tem que ver só a meia-idade ali, a roupa, como é que tá, né?
1: É, o Josias está conversando lá e apurando né, as informações. A princípio, bermuda, um moletom com capuz,
0: certo,
1: e descalço. E ele estava com uma coberta, né, em cima dele. Assim, tava olhando, parece que estava dormindo, Mauro.
0: A Polícia Civil acabou de chegar, eu acredito, né? Parece que chegou uma viatura da Polícia Civil aí. O Zé já vai mostrar certinho pra gente aí já. É, tá isolada a área, agora é trabalho de perícia, né? Porque morreu, né, no local público, e recolhe pro IML. Mas a princípio, morte natural, morador em situação de rua que estava dormindo aí nesse quiosque. Na Praça da Bíblia.
1: É, o Josias dizendo que é só a guarda municipal que está lá por enquanto.
0: Ah, pensei que tinha passado uma viatura.
1: Não, ainda só equipes da GCM aí nesse local, Mauro.
0: Pois é, que fato lamentável.
1: Pois é.
0: Nesta sexta-feira.
1: Agora, 8 horas 12 minutos, seguindo aqui falando do trânsito, né? A gente já falou a questão da fiação caída no prolongamento da Professor Cleto, Manuel Pereira, Manuel Correia, são os cruzamentos ali da Professor Cleto, pedindo atenção de quem trafega por esse trecho da Professor Cleto. Você é motorista, você ciclista.
0: É, vamos dar um giro aí, né, com as imagens da Professor Cleto, do caminhão abordado. 6 e pouco da manhã, um caminhão, né, com uma carga especial vinha pela Professor Cleto, foi levando a fiação por onde passou. Tem fio caído naquele cruzamento lá da Manuel Pereira com a Professor Cleto, que é um cruzamento perigoso, né? Agora tem lombada, mas mesmo com lombada estão batendo lá naquele cruzamento ainda. Então, atenção, motociclistas e ciclistas, principalmente, né?
1: Isso,
0: e
1: isso.
0: Pedestres também, que pode se engatar. O José até colocou um galho lá, né?
1: Mas sinalização improvisada.
0: É, mas não resolve muito. Então, não. O pessoal da prefeitura já vai correr aí para esse local, né? Para cortar, para puxar, sei lá, inventar alguma coisa aí para resolver a parada, né? E o caminhão já foi interceptado lá na Manuel Correia, na esquina ali da Padoca, o caminhão que estava fazendo a curva. A Guarda Civil Municipal foi lá, né? Tava escutando aqui o nosso jornalismo, correram lá e já com a Paranaguá Mobilidade abordaram o caminhão, vão escoltar o veículo agora para onde ele vai de fato, né? Mas precisa ter alguém para ajudar a levantar a fiação para esse caminhão não arrebentar tudo nesse trajeto até algum armazém da região portuária.
1: Bom, outras informações aqui, tudo certo na 277, nas PRs que cortam aqui o litoral do Paraná.
0: Vai ter movimento, né?
1: É, sim.
0: Vai ter movimento que é feriado, né?
1: Feriado prolongado. É. E um detalhe, viu, Mauro? O feriado, ele acaba se estendendo até terça-feira, vou explicar por quê.
0: Lá vem você com folga. Lá vem você também, malandrinho.
1: Calma, no dia 15, que é quinta-feira da semana que vem, dia do professor. Eles estão trazendo esse feriado do dia do professor para o dia 13. Estão puxando, adiantando. Então, para a rede municipal e para a rede estadual, já confirmado aqui pelo nosso departamento de jornalismo, não vai ter aula no dia 12, feriado nacional, e no dia 13, né, que estão puxando o dia do professor para o dia 13. Certo. As aulas então retornarão no dia 14, quarta. Quarta, quinta e sexta.
0: Aula, né?
1: Aula.
0: Aula. Então só volta na quarta-feira.
1: Quarta-feira, dia 14.
0: Certo.
1: Tá, então é essa a informação da rede municipal e da rede estadual de ensino.
0: Mas o feriado para todo mundo é segunda-feira, dia 12.
1: Dia 12, dia da padroeira do Brasil, Nossa Senhora Aparecida.
0: Então, com certeza, movimento, né, vai ser grande aí no litoral do Paraná. Até por conta do feriadão, né, para gurizada. Então é um baita de um feriado de fato. O Josias vai sair ali da Praça da Bíblia e ele vai lá para um fato, naquela esquina que a gente falou, para mostrar lá aquela fiação que estava pendurada ontem pela manhã. A gente entrou em contato com a Copel rapidamente foi. Ontem eu passei por ali, estavam tirando.
1: Que bom.
0: Estavam fazendo uma limpa aí nessa esquina. Daqui a pouco o Josias vai para lá. Que mais? Ocorrência de trânsito não tem nada, né?
1: Não, agora cedo não. Ontem, só de ontem pela manhã, né, Mauro?
0: Ontem tivemos várias ocorrências aqui em Paranaguá, mas não vai dar tempo de falar de todas. Vamos falar daquele engavetamento lá na 376.
1: Isso.
0: O trecho de serra em Guaratuba. Só faltou o quilômetro ali, né? Acho que é 662.
1: 662, né? 662, sim.
0: Não, 667.
1: Deixa eu ver, mas daí vamos teve reflexos. Eu tenho aqui a informação.
0: Daqui a pouco nós vamos pegar lá. Então, ontem pela manhã, um caminhão carregado com laranjas, certo? A princípio, o motorista, ele perdeu o controle da direção desse caminhão aí, ó.
1: Sim.
0: Cheio de laranja, né? Bateu em três carros e em uma van. E foram pelo menos cinco caminhões, né? Cinco caminhões que ele bateu.
1: Pô, fez um estrago, strike,
0: hein?
1: Né?
0: Fez um estrago o tal do caminhão da laranja, hein?
1: Sim, as imagens que estão na tela, a gente recebeu aqui, né? Foram enviadas para o nosso departamento de jornalismo. O único ferido desse acidente de ontem cedo foi o motorista do caminhão
0: que
1: estava levando laranjas, né? Então, o único ferido.
0: Gravemente foi ele, né? Porque teve o helicóptero, tem até a imagem aí, o vídeo do helicóptero da PRF, que também foi lá pro local, né? Pra resgatar a vítima. Acredito que levou ele, né? O motorista do caminhão da laranja.
1: Foi aí removido aí do local.
0: Da PRF, né?
1: Ó. Sim, sim. Ele teve ferimentos nas pernas e daí precisou de atendimento médico, foi encaminhado para hospital. Inclusive, aí esse trecho da BR-376 foi na altura do quilômetro 667 mesmo, Mauro. Que por conta dessa situação no trânsito, também foi a fila chegou até o 662. Então, ali em Tijucas do Sul. Então, por isso aí que ficou boa parte da manhã, acredito que a manhã inteira, né, bloqueado
0: dia.
1: Ali.
0: Liberou meio-dia só. Aí até arrumar o trânsito vai para 3 da tarde.
1: Nas pistas sentido Santa Catarina. Santa Catarina,
0: descida, né? Descida da Serra.
1: Descida da Serra indo para o estado catarinense.
0: Esse caminhão da laranja também fez um estragozinho, hein?
1: Fez.
0: Pelo amor de
1: Acertou
0: bom Jesus.
1: Acertou vários veículos.
0: 5 caminhões, carros de passeio,
1: van.
0: É. Aba fez um strike aí na 376, pelo amor de Deus, hein?
1: Pois é, 5 veículos, 5 caminhões envolvidos. As imagens estão na tela, tem informações lá no nosso Instagram e também no Facebook.
0: Muito bem. Então tá aí a informação, trânsito por enquanto tudo em ordem.
1: Tudo certo.
0: Caminhão do fio tá abordado, meu chifre tá guardado. E a informação do morador em situação de rua, né? Que foi encontrado morto ali na Praça da Bíblia. A princípio, morte natural, né? A área está isolada, vai chegar lá a perícia e também a polícia científica.
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1: Agora 8 horas e 20 minutos.
0: Tô falando que é hoje? Tô falando que é hoje ou não?
1: Ai, ai, Mauro.
0: Ó, mandei agora pra nossa produção, com a agilidade de sempre. Mais energia aqui, Itaipu. Acho que um caminhão saiu da pista lá na 277, ali na Pixirica, na frente do posto Jaú, e se amontoou no meio do mato. Tá, o caminhão lá, parece que é um bitrem, né? Um caminhão branco. Se amontoou no meio do matagal.
1: Bitrem.
0: Foi na madrugada, já quase pra amanhecer. Dá pra ver na foto que tá amanhecendo o dia. E tá lá o caminhão engatado embaixo da árvore.
1: É, acertou ali, pegou a cabine desse caminhão. Caminhão, cabine cor branca, tá aí na tela. É um bitrem. A gente já vê também na imagem, numa outra que a gente tem, as equipes da EPR Litoral Pioneiro, a concessionária, que foi ali para o atendimento a essa ocorrência.
0: E adivinha onde é que é? Onde é que é essa região aí?
1: É na Pixirica.
0: Na Pixirica, meu irmão. Outro acidente na Pixirica.
1: Pixirica.
0: Agora na descida.
1: Sim.
0: Ali do outro lado é o Ribeirão, tem o posto Jaú, né? Caminhão descendo a Pixirica, sentido Porto. Não tem a empresa de containers ali?
1: Tem.
0: Então, é antes de chegar na empresa de container.
1: Uhum, sim.
0: Impressionante a imagem,
1: hein? Na descida.
0: O cara deve ter dormido aí.
1: Na descida. Pois é, ali é quilômetro 8, 9, 8 ou 9.
0: Ou foi fazer alguma coisa no mato, mas foi com o caminhão e tudo.
1: Pô,
0: né?
1: Mas aí, né, mano?
0: Geralmente o cara para o caminhão e vai pro mato, né? Ele já foi com o caminhão pro mato, com tudo.
1: Nesse caso aí, só se ele estava muito apurado, né?
0: E acho que bateu numa... Você tá falando isso, tô falando outra coisa.
1: Tá bom.
0: Bateu numa árvore ali, né? Porque arrebentou com a cabine do caminhão.
1: Com a frente,
0: né?
1: Ali, sim. Pois sim, é, sem dúvida.
0: Pô, uma pancadinha, hein?
1: É, Pixirica ali é BR-277, região de Paranaguá, né? É, só que é na descida, né? No sentido indo pra Curitiba. É, as imagens...
0: Porto.
1: Sentido Porto.
0: Sentido verdade. Porto.
1: É. Sentido Porto.
0: Antes da entrada pro pátio de
1: verdade,
0: containers ali.
1: Confundi.
0: A pancada.
1: Pancada na madrugada desta sexta-feira.
0: Então tá aí, ó. É hoje, hein, vizinho?
1: Pois é, mais uma ocorrência, hein?
0: É hoje. Deixa eu aproveitar aqui, ó.
1: Aproveita.
0: Bom dia, Mauro e Alex. Manda um abraço pra Rosimari Silva, da Vila Guarani. E também para o pessoal que trabalha na panificadora Vitapão, da Vera Lúcia e do seu Sérgio, meus patrões. Beijo pra todo mundo.
1: Bom dia.
0: Deixa eu ver aqui que eu não enxergo.
1: Veja aí, bom dia, bom trabalho, ótima sexta-feira.
0: É isso mesmo, Vitapão.
1: Vitapão.
0: Vitapão, onde é que é a Vitapão? Um abraço pra turma da Vitapão. Obrigado pela audiência, um abraço pra Rosimari também.
1: É isso aí. Vamos agora com a Expo Bento.
0: Opa.
1: Falar aqui da 12ª edição da Expo Bento. Começou ontem, segue até esta sexta-feira, lá no Colégio Estadual Bento Munhoz da Rocha Neto, que fica no bairro Vila Ruth, aqui em Paranaguá. A feira científica reúne pesquisas e projetos que são desenvolvidos por estudantes com propostas inovadoras voltadas à sustentabilidade e à busca de soluções para desafios da comunidade.
0: Um projeto que se destaca, né, é o reaproveitamento de resíduos. Esse projeto ele utiliza cascas de camarão para produção de fertilizante, que é usado aí, né, no cultivo das plantas. Esse projeto vai ser apresentado em novembro, em Foz do Iguaçu.
1: Muito bom.
0: Mas já está sendo apresentado aqui, na 12ª edição da Expo Bento. A reportagem é dele, do trepidante Daniel Marques. Daniel, muito bom dia.
5: Bom dia, Mauro, Vizini, a todos que acompanham o Rede Notícias dessa sexta-feira. Começou na quinta e segue até essa sexta-feira a 12ª edição do Expo Bento, que acontece aqui no Colégio Bento Munhoz da Rocha Neto, na Vila Ruth, em Paranaguá. O projeto envolve pesquisas inovadoras feitas por crianças e adolescentes. Quem detalha um pouco mais sobre esse movimento é a professora Andréia Petrui.
6: A Expo Bento é uma oportunidade para que os alunos apresentem todos os trabalhos, né? Temos alguns trabalhos que são desenvolvidos ao longo do ano e apresentados à comunidade. Dois deles que merecem destaque é um trabalho que agora vai para Ciências em Foz do Iguaçu, no mês de novembro, que é um trabalho sobre o que fazer com o resíduo da casca do camarão. Então as crianças desenvolveram um fertilizante a partir da casca do camarão. E um outro é para resolver um dos problemas que nós temos aqui na nossa região, que é o uso da água de poço. Então eles fizeram um teste rápido de pH, identificaram que a acidez da água de poço aqui não é própria para o consumo humano. Então eles fizeram um protótipo de um filtro a partir da casca de ostra. Então todos os resíduos que nós acabamos descartando, que é a casca do camarão, a casca da ostra, é matéria-prima para que os alunos comecem a fazer as pesquisas para melhorar a nossa comunidade.
5: E essa prática ganha vida com os próprios estudantes. Os alunos Maria Sofia e Arthur explicam um pouco do projeto e das pesquisas que elaboraram.
7: Nosso primeiro projeto foi sobre a casca do camarão e o começo da composteira. Para fazer a casca do camarão, a gente primeiro pegou os representantes do colégio, principalmente do clube, fomos no Mercado do Peixe aqui de Paranaguá, pegamos os restos da casca do camarão que eles não estavam reutilizando e fomos fazer a farinha. Nosso primeiro passo foi chegar no colégio, lavá-la, ela deixamos mais ou menos uns 3 dias no vinagre para tirar o cheiro forte e depois pegamos ela e deixamos 280 graus no forno quente. Depois disso, nós separamos ela entre as cascas e a farinha para ver qual ia desenvolver mais entre o próprio camarão. Nesse passo em diante, separando as cascas e a farinha, a gente foi montar a composteira. Colocamos os compostos e nenhuma delas a gente colocou a farinha do camarão, que foi na composteira 2, a diferença é que não colocamos na composteira 1. Como vocês viram, essa aqui é a composteira 2, ela se habitou mais com a farinha do camarão e conseguiu crescer mais forte os brotinhos do tomate. Aí na composteira 1, o tomate cresceu, só que depois disso ele foi morrendo. Na composteira 2, com esse aqui é o resíduo da composteira 1, que é sem o camarão, e aqui foi a composteira 2, que dá pra ver que ela tá mais úmida, mais molhada, tipo, mais viva.
8: É assim, a gente primeiro coletou a casca da ostra lá no Mercado do Peixe, e depois montamos esse filtro que consegue diminuir a acidez da água. E é bem simples pra poder diminuir. Você mistura água e vinagre, 50 ml de cada, deixa dentro do filtro e ele já consegue diminuir. Se você deixar, quanto mais tempo fica dentro, mais limpa fica a água e mais próprio para o consumo.
5: A participação do público é um dos charmes da Expo Bento. O diretor do colégio, Everton Vieira Borges, fala um pouco da importância da participação dos familiares e faz um convite muito especial.
9: A feira é aberta ao público, né? Ela é feita para as famílias, os estudantes, para que as famílias possam contemplar aí as pesquisas desenvolvidas, os trabalhos, né, montados. Então, na quinta-noite, né, as famílias vieram aqui a partir das 19h30 até as 21 horas. E aí, na sexta-feira, nós deixamos aí o nosso convite, né, aos familiares, os parceiros aqui da escola, a partir de 9h30 da manhã, no período da manhã, das 9h30 até as 11h30, depois o período da tarde, das 15 às 17 horas.
5: A Expo Bento segue aberta à comunidade nessa sexta-feira, promovendo o protagonismo dos estudantes. Para o Rede Notícias, Daniel Marques.
1: A população está convidada a prestigiar, a visitar a 12ª Expo Bento nesta sexta-feira. Ó, começa 9:30 da manhã, vai até às 11:30, depois à tarde retorna às 15 e vai até às 17 horas. Não é só para alunos e professores, é para toda a comunidade em geral. A escola, né, o Bento, Bentinho, como é conhecido, fica na Vila Ruth, aqui em Paranaguá.
0: E vou falar um negócio pra você, hein? Aluna carambola desenrolada, hein?
1: É.
0: Falou muito bem.
1: Verdade.
0: E tem um detalhe em feira de ciência que é o seguinte, Fizinho. Você percebe na criança, quando ela tá envolvida com o trabalho. A menina deu uma explicação e, de fato, ela sabe o que ela tá fazendo e falando.
1: Entende, né?
0: Né? Desenrolado. O menino também, matou a pau. Né? Falaram muito bem. Então, ali tá, é nítido, né, na entrevista da menina, que eles levaram aquilo ali pro dia a dia deles. Ela explicando o material ali foi sensacional. E o menino também. Então, assim, eles aprenderam de fato, né, o que eles estavam fazendo. Não era só pela nota, um momento dentro da escola, não. O jeito da menina falar, ela de fato aprendeu e muito desenrolada, toda desenvolvida para falar. Parabéns aí para a turma do Bento. Isso sim é educação, né, vizinho? Porque a criança aprende de fato.
1: A Maria Sofia, o nome dela.
0: É, a Maria Sofia,
1: quem,
0: o menino.
1: Quem falou também foi o Arthur.
0: É, os dois mataram a pau, falaram direitinho do projeto, explicaram.
1: Muito bom.
0: O que de fato aprenderam. Parabéns. Isso aí sim é a educação que a criança leva para a vida inteira.
1: Abraço também para a professora, a Andréia Petrui, e para o diretor, né, o nosso amigo Everton Vieira Borges.
0: Uma baita de uma professora Andréia, o Everton, que é diretor, também um baita de um diretor. Parabéns aí para a turma do Bento, as crianças estão de fato aprendendo.
1: Agora são 8:30. Vamos dar uma pausa, Mauro Júnior, aqui no nosso Rede Notícias.
0: É, tem que dar uma pausa mesmo.
1: É, agora 8:30, a última, né, desta sexta-feira. Daqui a pouco a gente retorna para falar do primeiro Festimar lá de Ponta do Ubá, que acontece neste fim de semana.
0: Chega de tragédia.
1: Chega, né? Chega de tragédia.
0: Né? Notícia da rua, vamos dar um tempo agora aí. Josias,
1: dá uma respirada.
0: Josias vai trazer coxinha pra turma aqui, já.
1: Boa, obrigado, Josias.
0: É, Josias,
1: intervalo.
0: Josias é grande.
1: já voltamos.
0: É, Josias o Grande.
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1: 8:31.
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0: Agora são 8 horas e 34 minutos, estamos de volta com Rede Notícias.
1: E agora nós vamos pro paraíso, né?
0: Vamos, pô. Lugar Maria. Abençoado. É. Começa hoje o primeiro Festimar da Prainha Ponta de Ubá, aqui em Paranaguá.
1: O lugar.
0: A programação vai até segunda-feira, o feriado inteiro, viu, Mauro? Reunindo torneios esportivos, tradicional corrida de canoa, gastronomia típica e diversas atrações musicais.
1: Onde que é a festa, vizinho?
0: Ah, lá na Prainha Ponta de Ubá.
1: A Rosilene do Nascimento, que é permissionária lá na comunidade da Ponta do Ubá, vai trazer a programação completa deste evento que vai movimentar a região agora no feriado da Padroeira.
2: Dia 9 do 10, às 18 horas, gastronomia e som mecânico, a partir das 18h30. Sábado, a partir das 11 horas, gastronomia. Das 13, torneio de futebol feminino, às 13 horas, Mangali. E às 22 horas, o cantor Julian. Domingo, dia 11 do 10, torneio de futebol masculino. Gastronomia às 10 horas, a partir das 10. Meio-dia, corrida de canoa, categoria 22 HP. E às 15 horas, o cantor Renatinho. A seguir, dia 12 do 10, gastronomia e som mecânico, às 14 horas. Sexta-feira, às 18 horas, o barco, o táxi náutico Guanabara, falar com Samuel. Sábado, às 9 horas da manhã, Guia-me, Senhor, com Ezequiel. Sábado, 10 horas, a Praiana, com o Márcio Costa. Sábado, 11 horas, Beira-Mar, com Arísio. Às 13 horas, Maresia, Gustavo. E às 16 horas, Guanabara, de novo. Isso no sábado, no ponto de embarque do táxi náutico, ao lado do posto de gasolina. E domingo, barco par, por vez, né? A partir das 9 horas, do dia 11. O valor do barco do táxi náutico é R$40 por pessoa. R$40 para ir, R$40 para voltar. Ah, para quem está em dúvida, pode vir, pode ir ao nosso local, que é muito bom. E a comida é muito boa e vai ser recebido muito bem.
0: É, abertura hoje, 18 horas, tem maravilha. Lá pratos típicos, sábado tem torneio de futebol feminino,
1: olha.
0: Uma da tarde tem a apresentação da banda Mangali.
1: Opa, do nosso amigo Thiago.
0: Thiago, isso.
1: Mangali, hein? Não, Mangali tocando lá na Ponta do Bar. Na beira do mar.
0: Sábado, cê amanhã.
1: Me ajuda aí, hein, vizinho?
0: Uma da tarde, Mauro.
1: E depois tem o cantor Julian.
0: Isso.
1: Ei, maravilha.
0: No domingo, torneio de futebol masculino.
1: Certo.
0: Inscrições R$100 por equipe. 9 horas da manhã do domingo.
1: Certo.
0: 10 horas tem gastronomia. Meio-dia, corrida de canoa. Oi. Tradicional, hein?
1: Movimenta bem a região, né?
0: Sim.
1: Categoria 22 HP.
0: 22 HP.
1: E depois?
0: Tem o cantor Renatinho às 15 horas.
1: E aí na segunda-feira, que é o feriado, tem gastronomia, né? Almoço, meio-dia e som mecânico. Que legal, hein? Programação de sábado, então, amigo.
0: Ah, vale a pena, sim. Hein? Aproveitar, né?
1: Ponta de Ubá.
0: É uma dica aqui pra você ir até a prainha Ponta do Ubá. Conhece a região, isso. A comunidade marítima e participa desta primeira edição do Festimar.
1: Um abraço pro Adilson, né? Cabo Adilson, que mora lá, né?
0: Cabo Adilson, abraço, Cabo Adilson, verdade.
1: Um abraço também pra Rosilene, que é permissionária lá na comunidade.
0: Agora são 8 horas e 38 minutos, vamos mudar de assunto, falar com o Valdir Brás, que vem trazendo as informações dentro do quadro Balanço do Esporte. Alô, Valdir, bom dia para você.
3: Muito bom dia, Alex Vizini, bom dia, Mauro, um bom dia todo especial você ligado no Rede Notícias, no Balanço do Esporte. Aqui quem vos fala é Valdir Brás, do Departamento de Esportes da Rádio Ilha do Mel, da equipe esportiva Bola na Rede. Vamos iniciar o boletim desta sexta-feira falando da 29ª rodada do Campeonato Brasileiro da Série A. Tivemos no Mangueirão, Remo 1, Grêmio também 1, Bragantino 1, Mirassol também 1, no Beira-Rio Internacional 2-1 no Corinthians, no Barradão, vitória 4-0 na Chapecoense, no Engenhão, Botafogo 1, Vasco 2 e no Morumbi, no Mineirão, Cruzeiro 2-0 no São Paulo. Na quinta-feira, na

0: do Retiro Esporte 2-1 no São Bernardo, no estádio Aile Pinheiros, Goiás 2-1 no Atlético e no estádio Ítalo Mário, lá em Indaiatuba, Ponte Preta 0, Juventude 2. Tivemos ontem à noite no Germano Krieger, em Ponta Grossa, Operário 1, Botafogo de Ribeirão Preto 2 e na ressacada vai 2-1 no Londrina. No estádio Rei Telé, em Maceió, Ceará B 3-1 no Atlético Goianiense, no Independência, em Belo Horizonte, América 0, Fortaleza 1 e no estádio Nésio Alvarenga, tivemos o Vila Nova empatando em 0-0 com o Cuiabá. Ontem à noite nós tivemos nos Aflitos Náutico 0, Novo Horizontino 2 e no Castelão Ceará 1-0 no Criciúma. Falando também sobre a sexta rodada da Copa Paraná, olha, tivemos aí na Liga Arena Atlético Paranaense 1-0 no São Joséense. Já no dia 10, na manhã, no sabadão, nós teremos o estádio de Valbrito e Silva na Vila Capanema, o Paraná Clube recebe o Foz no estádio Olímpico Regional em Cascavel e Londrina. No domingo, no estádio Valdomiro Wagner, o ACP, o Paranavaí, recebe a equipe do Azures. 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Eu volto a falar em esporte daqui a pouco, às 17 horas, no programa Bola na Rede, aqui na sua rádio, Ilha do Mel FM, a rádio que você ouve, a rádio que você vê. Valeu, Alex!
1: Valeu sim, Valdir Braz, abraço a você e toda a equipe esportiva Bola na Rede.
2: Grande, Valdir. O Josias tá lá no, na Praça da Bíblia.
1: Sim.
2: E tá informando aqui, ó, que o SAMU chegou.
1: Opa.
2: Né? Então O SAMU agora, já faz um tempinho também, né? SAMU chegou.
1: Chegou.
2: Pra constatar o óbito, né?
1: Isso.
2: E aí depois fazer o trâmite normal.
1: É, o Josias que está lá na Travessa Correia de Freitas, Praça da Bíblia, bem no quiosque que vende salgados ali nessa região.
2: Pra quem ligou o rádio agora, um morador em situação de rua foi encontrado morto ali na estrutura do quiosque, né? E a princípio, morte natural. SAMU chegou agora, vai constatar aí a situação, ou encaminha, né, para uma funerária para fazer o recolhimento pela prefeitura, né, ou então chama a polícia científica no local. Mas se constatar aí a morte natural, eu acredito que chamem uma funerária pela prefeitura, né, pela assistência social.
1: Agora são 8 horas 43 minutos. O litoral do Paraná terá uma programação variada de eventos para este fim de semana com feriado prolongado. Então agora vamos acompanhar mais uma edição do quadro Ilha Cult com a Nathalie Fontana.
3: Oi, eu sou Nathalie Fontana e hoje eu vou te contar o melhor que vai rolar no litoral do Paraná este fim de semana. É feriado prolongado no litoral do Paraná e a gente tem uma agenda recheada de eventos para você escolher. E nesse fim de semana acontece a estreia do Festimar em Ponta de Ubá. Paranaguá recebe entre os dias 9 e 12 uma festa com muita tradição caiçara. A gente tem culinária, música, atrações esportivas e também competição de canoagem. E em Guaratuba, neste sábado e domingo, acontece o segundo Insanos Motofest. Com muito rock ao vivo, passeio de motos, espaço infantil, uma praça de alimentação especial, das 9 até as 10 horas da noite. A entrada, ela é gratuita, mas solidária. Para entrar, você deve levar um pacote de fralda geriátrica. Dia 12 de outubro é o dia de Nossa Senhora Aparecida e não poderia faltar na nossa agenda festas tradicionais no feriado. Em Paranaguá, na Vila Itiberê, tem quermesse e novena todos os dias. Almoço com churrasco no domingo e uma procissão luminosa que acontece na segunda, dia 12. E em Caieiras, em Guaratuba, acontece a 40ª festa de Nossa Senhora Aparecida, com frutos do mar, binguinho e a tradicional procissão marítima que acontece no dia 12. Nessa segunda, dia 12 de outubro, também é Dia das Crianças e o Aquário de Paranaguá preparou uma programação especial para a criançada. Crianças menores de 12 anos acompanhadas de um pagante não

0: ingresso de entrada. Vai ter sessão de cinema com pipoca, pintura facial, algodão doce e interação com os répteis para os pequenos. E no domingo, dia 11, acontece o 8º Passeio Ecológico Remado Outubro Rosa em Guaratuba. A largada acontece às 7 horas da manhã na rampa municipal de Guaratuba, com trajeto de 16 km e caiaque, SUP e também canoa havaiana. Bom, e essa é a programação aqui no litoral do Paraná para esse fim de semana e também feriado. Me conta aqui nos comentários qual vai ser a sua programação para o seu fim de semana. Semana que vem eu volto com mais ideias para você aproveitar de verdade o seu fim de semana.
1: É evento que não falta, então, para você prestigiar, participar, sexta, sábado, domingo e na segunda também do feriado nacional.
2: E o litoral como um todo, né? Não só o evento, mas você pode aproveitar um recanto, um lugar,
1: um passeio, né?
2: Um balneário.
1: É. Sim.
2: Deixa eu aproveitar aqui e mandar um abraço pro Marcelo Neves, pro Gerson Ferreira, Zimmerman, Lucas está acompanhando a gente, a Rosiana Silva, o Gerson Ernesto dos Santos, acho que é isso, acompanhando o nosso jornalismo, Zé Cachimuri, a Doracina, também o César de Morretes, Mauro Júnior, Neymar mandou um abraço. Eu quero que o Neymar se lasque. O Amarildo Carvalho está acompanhando a gente dos comerciários.
1: Boa.
2: Obrigado pela audiência. E para a turma da panificadora Vitapão. Quero saber onde é que é a Vitapão, que bairro
1: Vitapão,
2: que fica
1: Vitapão, padaria. Padaria
2: Vitapão. Manda aí pra gente aí, Rosemary.
1: Comenta lá no YouTube.
2: Isso, a Joelma Nunes também tá mandando abraço. Obrigado pela audiência, bom dia, boa sexta-feira. Pessoal tá lá em Matinhos acompanhando a gente, pessoal da Renove. Turma da Renove tá lá trabalhando com pintura, telhado, acompanhando o nosso jornalismo. Um abraço para toda a turma lá, Renato e Companhia Limitada. Vizini, tem o Recomenda, né?
1: Tem o Recomenda.
2: Tem um recado importante aí, né?
1: Pra gente falar, então, de uma empresa lá de Matinhos. Então, produção, vamos com o Rede Notícias Recomenda.
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1: Agora são 8:50.
2: E mais um jornal com bastante informação, né, vizinho?
1: Pô, caramba. Muita informação.
2: Já começamos naquele ritmo, né?
1: Pelo amor de Deus. 220.
2: Verdade.
1: Mandar um abraço aqui para o nosso amigo e ouvinte Alexandre Tavares de Andrade.
2: Opa.
1: Lá da Rose Brás, que hoje está de berço, viu, Mauro?
2: Ah, é? Parabéns pro Alexandre.
1: Hoje é aniversário do Alexandre.
2: 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E o Alexandre, né? 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Um abraço aí pro Alexandre.
1: Também para o César Pereira, mandando aqui o bom dia.
2: Mandou lá até de Morretes?
1: Mandou até foto dele com a camisa do Santos. Pô, aí é sacanagem, né?
2: Não põe esse troço aí.
1: Não. E também para G. Esteves, lá do Parque Agari.
2: Cadê a foto do César com a camisa do Santos? Cadê
1: a camisa? Ai, a foto do César, ele com a camisa do time do Santos Futebol
2: Clube. César Pereira com a camisa do Santos.
1: Como que é?
2: Com a camisa.
1: Com a camisa do Santos, né? Ele tá acompanhando o nosso Rede Notícias.
2: Só o Flamengo pra perder daquele jeito. Eu vou contar um negócio pra você. Olha lá.
1: Tá aí na tela, ô César.
2: Ai, tá embora.
1: Pô, bom dia pra você, mas não precisava também avacalhar assim tanto com a gente, né?
2: Vai trabalhar, vai, César.
1: Vamos lá, Mauro. 8:52, com as notas, as informações do setor policial.
2: Guarnições da RPA, Rádio Patrulha Alto, do 35º Batalhão de Polícia Militar, lá de Matinhos, apreenderam na madrugada da última terça-feira, lá na Namoradinha do Paraná, uma submetralhadora artesanal calibre 9mm.
1: Caramba!
2: Você me ajuda aí, hein?
1: Meu Deus!
2: Onde que estava o armamento?
1: O armamento estava jogado em uma valeta, na lateral da estrada de acesso ao Salto Paraty, que é a região ali da Colônia Cambará.
2: As viaturas do 35º Batalhão realizavam patrulhamento de rotina pela Alexandra Matinhos, né? A PR-508. Carro de passeio parado nessa estrada de chão, que vai lá pro Salto Paraty. Ué, carro parado, estrada de chão, vamos ver o que está acontecendo, né? E foram até o veículo.
1: Diante da situação suspeita, a equipe acessou a via e abordou o motorista de um Fiat Argo cor branca.
2: Com um homem de 30 anos, os policiais militares encontraram duas munições calibre 9mm.
1: Ao realizar uma varredura ali nas proximidades, as guarnições encontraram uma submetralhadora artesanal que estava jogada na valeta.
2: Enquanto registravam a ocorrência no local, os policiais foram surpreendidos por disparos de arma de fogo. Os tiros foram disparados do interior da mata fechada. Nenhum policial foi alvejado.
1: Após o revide e com a chegada de reforço, os militares fizeram buscas pela localidade, mas não encontraram o autor dos disparos.
2: De acordo com o motorista do veículo, que trabalha com aplicativo, um homem o abordou nas proximidades de uma escola, lá no bairro Sertãozinho, e solicitou uma corrida até um posto de combustíveis instalado na saída lá de Matinhos.
1: Ao chegar no pátio do estabelecimento comercial, o indivíduo pediu para o motorista seguir até uma área afastada, onde testaria uma arma de fogo.
2: Enquanto testava a submetralhadora, o suspeito percebeu a aproximação da viatura policial. Ele jogou a submetralhadora na valeta e fugiu correndo para o meio do mato.
1: A arma e as munições foram entregues no plantão da Delegacia Cidadã.
2: Que história, hein? Investigação da polícia aí, né,
1: amigo? Sim, a imagem da submetralhadora artesanal.

0: Pois é.
1: Tá aí na tela.
0: Ah, isso aí não é brincadeira não, hein?
1: O condutor do carro também foi encaminhado para a unidade policial.
0: Um homem de 31 anos que vendia drogas nas proximidades da rodoviária aqui de Paranaguá, ele foi preso por agentes da Guarda Civil Municipal agora, na terça-feira.
1: A viatura estava trafegando pela rua João Estevão, ali na região do Centro Histórico, quando a guarnição visualizou um indivíduo, em atitude suspeita, caminhando pela calçada na frente da Escola Municipal Eva Cavani.
0: Ao notar a aproximação da equipe, o suspeito arremessou um recipiente no chão e mudou, né, de direção, tentou desviar da viatura policial.
1: Aí o gesto repentino acabou chamando a atenção dos guardas municipais, pararam a viatura, desembarcaram e abordaram o indivíduo.
0: Com esse indivíduo foram encontrados dois celulares, um cartão de memória, uma faca pequena e certa quantia em dinheiro trocado.
1: Questionado sobre a origem do montante, o homem disse que era proveniente da venda de entorpecentes.
0: Na sequência, os agentes verificaram o recipiente descartado e encontraram pedras de crack.
1: Diante da situação, o indivíduo recebeu voz de prisão e foi encaminhado, junto com a droga, o dinheiro e os demais objetos apreendidos, à autoridade policial para as providências cabíveis.
0: Muito bem, vendendo crack perto da rodoviária do Centro Histórico de Paranaguá.
1: Agora são 8h57, o Natan mandou uma outra foto aqui, passou lá pro Prebianca. A gente recebeu do César Pereira com a camisa do Santos. Vai dar tempo só pra gente mostrar ali rapidinho. É. Do Gilberto Luiz. Ele falou: não vai ficar por isso, não.
0: Ah, o Giba?
1: O Giba. É. Não vai ficar assim essa história,
0: lá, o Giba,
1: ó.
0: Giba tá com manto, rapaz.
1: Ele mandou a foto com a camisa do Giba. Flamengo.
0: Aí.
1: Então, obrigado, Giba, pela audiência, sintonia, conexão.
0: O Flamengo acho que perdeu o título ontem, viu? Sei não, se não perdemos o título ontem.
1: Calma, né? Mauro, calma.
0: Bem.
1: Bom, pra gente fechar aqui o Rede Notícias.
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0: 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Baita jornal, hein? Tchau, Vizini.
1: Tchau, Mauro. Na sequência, vem chegando Bárbara Rodrigues para comandar o Supermanhã aqui na Ilha do Mel FM. Uma ótima sexta-feira para todo mundo.
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0: 9 horas.
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tá começando Super Manhã. Bom dia, amores. Bom dia pra toda a nossa Paranaguá, todo o nosso litoral. Onde quer que você esteja, né? Curtindo a gente aqui em 90.3, a frequência mais gostosa do seu rádio. Também pelo nosso site, pelo nosso aplicativo, levando a gente de carona por aí. Nessa sexta-feira, dia 9 de outubro de 2026. Primavera brasileira, 21 graus e meio. Marcando a temperatura aqui em Paranaguá. Eu sou a Bárbara Rodrigues, muito prazer, né? Vou te fazendo companhia a partir de agora por aqui, com música, com o nosso horóscopo. Daqui a pouquinho a gente traz as previsões pro seu signo. E hoje também pra você saber a vida amorosa, um signo já já, viu? Tem música, tem informação, tem babados e tititis, tem enquete também pra você participar valendo prêmios. Bora começar então, essa sexta-feira, juntinhos por aqui? Ah, porque o seu dia começa melhor quando começa com a gente.

0: Sextou com Leonardo e Elton John, Break My Heart.
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0: Bora lá, trazendo então o nosso horóscopo de hoje com Áries, Touro e Gêmeos. Olha, Áries, hoje os contatos e atividades em parceria recebem vibes para lá de positivas. Se você anda pensando em firmar em uma sociedade, pode se surpreender com os bons resultados que você vai conquistar hoje. Com a Lua em Libra, trocando likes com vários astros, você vai se entender melhor com todo mundo. É um bom dia para você expandir contatos, conhecer gente nova e aproveitar os momentos de diversão mais tarde. No amor, ó, paixão à primeira vista pode acelerar o seu coração quando menos espera. O romantismo tá no ar e um bom papo deixa tudo melhor. Números da sorte: 47, 20 e também 07. Cor do dia pra você: verde claro. Touro, sextou, mas tudo indica que deve surgir muito serviço pela frente hoje, mas também tem boas novas. À tarde, seu esforço tem tudo para virar, ó, din-din no bolso. Talvez seja preciso mais disciplina para você não negligenciar os cuidados com a saúde. Se você tá fazendo algum tratamento, siga os passos direitinho. Um remédio caseiro pode ajudar a fortalecer o seu corpo mais tarde, viu? No amor, como a sua atenção pode se voltar para outros assuntos, né? Talvez os assuntos do coração fiquem meio parados hoje, viu? Paquera com colega pode surpreender, Tourinho. Palpites: 12, 30 e o 39. A cor do dia é amarelo. Gêmeos, olha, a lua desembarca em seu paraíso astral hoje, sinal de que esta sexta tem tudo para ser animada. O contato com os amigos ou uma viagem contam com ótimas energias. A sorte sorri pro seu lado e pode ser uma boa fazer uma fezinha. Ainda pela manhã, contatos com pessoas de longe correm às mil maravilhas. Além da criatividade, a comunicação também ganha destaque e ajuda você a abrir novas portas. No amor, as melhores vibes estão reservadas para a conquista e você vai arrasar. Assinar de romantismo, altas doses de mimos e diversão com o par. Números da sorte: 18, 45 e o 30. A cor do dia pra você é amarelo. A gente volta já.

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7: Maravilha! 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
7: Aí, valeu, Dani. 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Bom dia, bom trabalho.

Vamos lá, trazendo agora as previsões para você de Câncer, Leão e Virgem. Alô, caranguejinho, você começa essa sexta encarando as coisas de maneira mais realista. Mostre o seu lado responsável e não enrole para resolver qualquer tarefa que pintar pela frente. Se você quer descolar uma grana extra, pode pegar um bico para fazer em casa, né, mais tarde. A lua em Libra, ela movimenta a convivência com a família e o astral fica para lá de positivo em casa. É um bom dia para mudar alguma coisa ou até comprar algo novo pro lar. No amor, o ciúme pode dar as caras, viu? Mas o romance fica mais sólido também. Tá no time dos solteiros? Um amor antigo pode cruzar o seu caminho. Números da sorte, 59, também o 40 e também o 23. A cor do dia pra você, pink. Leão, olha, a lua em Libra agita essa sexta-feira e o seu lado sociável e comunicativo fica mais evidente. Passeio, viagem, programa com os amigos, um rolê aleatório pode deixar tudo mais interessante. Saia da rotina. Raciocínio rápido e boa comunicação farão toda a diferença na hora de você agilizar o serviço. Também sobra habilidade para fechar acordos e convencer os outros dos seus pontos de vista. No amor, um bom papo e uma postura mais leve aumentam as suas chances de sucesso se você quer sair do zero a zero. Uma volta com o par pode deixar o romance mais divertido. Números da sorte, 12, 03 e também o 21. Cor do dia para você, amarelo ouro. Virgem, sextou com as melhores energias para o seu bolso, hein? O dia começa com a lua em Libra, favorecendo tudo que envolva finanças. E no final da tarde, pode até entrar uma grana que você não estava esperando. As vibes são positivas para ganhar dinheiro, mas será preciso fazer a sua parte também. Uma promoção, um negócio lucrativo pode animar a sua tarde, então siga seus instintos e haja com cautela para garantir o seu lucro. No amor, olha, a sua atenção talvez não esteja lá muito voltada para os assuntos amorosos. Ainda assim, é melhor não deixar o par em segundo plano. Números da sorte, 16, também o 46 e também o 43. Cor do dia pra você é vermelho. Já tem mais.

lembra dessa? Samba Crio, Ana Silvia te amar. Rolou por aqui Zé Neto e Cristiano Cadeira Cativa e Van Halen, Can't Stop Loving You. 9h45, vamos lá, tem mais Guia Astral por aqui.

Venha trazendo agora as previsões para você de Libra, Escorpião e Sagitário. Libra, sextou com a Lua em seu signo, sinal de que vai sobrar pique para você se divertir e curtir a vida ao máximo, viu? Relacionamentos, amizades e até viagem hoje contam com a proteção das estrelas. Vai sobrar confiança para você dar conta de qualquer assunto ou tarefa hoje. Desde que concentre a sua atenção no trabalho, dá para finalizar tudo rapidinho e ainda sobra energia para você curtir os seus programas favoritos mais tarde. No amor, a descontração e o romantismo aumentam suas chances de fisgar o crush. Você e o par podem viver momentos maravilhosos. Números da sorte: 12, também o 19 e também o 30. A cor do dia para você é dourado. Alô, você do signo de

De escorpião, com a lua infernizando o seu astral nesta sexta, o seu pique pode diminuir em alguns momentos. Se quiser ficar no seu canto e descansar, vá em frente. Preste atenção ao seu sexto sentido, pois você pode ter insights interessantes hoje e até descobrir um segredo. É um bom momento para descobrir quem merece confiança. Agir de maneira discreta, sem ser o centro das atenções, será o segredo para dar conta das tarefas sem você se estressar. No amor, ó, se quiser proteger o romance, deixe insegurança de lado, escorpião. E um lance proibido pode emplacar, viu? Palpites do dia 03, 36 e o 27. A cor do dia magenta. Alô, você de Sagitário, contato com as pessoas queridas está protegido hoje, hein? E com a entrada da lua em Libra, vale resgatar a convivência com quem é importante em sua vida. Ó, a sua empatia, ela cresce e você vai estender a mão se alguém precisar de ajuda. Pela manhã, tarefas que envolvem comunicação, especialmente com colegas, estão em alta. À tarde, deixe seu lado ousado falar mais alto e pense fora da caixa. No amor, você e o Love podem fazer o que mais gostam juntos para estreitar os laços hoje. Tá na pista? Tá sem ninguém? A turma vai ajudar você a mudar isso rapidinho. Eita, que hoje promete, hein, Sagita? Números da sorte: 41, 15 e também os 53. A cor do dia pra você é amarelo. 9h47, a gente volta.

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2: Maravilha, agora 9h49, vou chamar meu amigo Euclides Pérez, porque tem ofertas dos supermercados Lavaresco, que hoje é aquele dia que eu amo, né, Euclides? 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
3: 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Valeu, Bárbara, um abraço, minha amiga.
2: Aí, valeu, Clides, abraço. Bom dia, bom trabalho.

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Raça negra, Deus me livre. Sim, o meu coração é dela. Vamos fechar então o nosso horóscopo de hoje, bora. As previsões agora pra você de Capricórnio, Aquário e Peixes. Olha, Capri, a lua brilha em Libra e turbina sua vida profissional com boas energias. Se tá pensando em trocar de emprego ou tá procurando uma nova vaga, espalhe currículos e use seus contatos. A chance de encher o bolso hoje de manhã, mas será preciso muita disposição para dar conta de tudo que deve pintar pelo caminho. A boa notícia é que seus planos profissionais, eles podem trazer ótimos frutos agora. No amor, a sua popularidade vai bater no teto e pode movimentar as coisas na paquera. Planos para o futuro do romance podem ser colocados em prática. Números da sorte, 46. Também o 03 e também o 55. A cor do dia para você é laranja. Aquário, sextou com muita energia para curtir a vida ao máximo, circular por aí e sair da rotina. A lua em Libra troca likes com outros astros, deixando o dia mais leve e para lá de animado. Viagem e estudo contam com a proteção das estrelas. Agir em grupo será proveitoso, já que a sua habilidade para lidar com os outros se destaca. É um bom momento para você assumir tarefas mais desafiadoras, viu? E testar os seus limites. No amor, uma paquera que começou aí nas redes sociais pode emplacar e virar algo mais concreto. Diversão, passeios, caem bem no romance. Números da sorte, Aquário, 21. Também o 30. 57. Cor do dia pra você, roxo. Peixes, a lua em Libra destaca o seu lado sensível e favorece algumas mudanças hoje. Os cuidados com a saúde terão ótimos resultados à tarde se você estiver a fim de fazer algumas mudanças na rotina. Com o seu sexto sentido ainda mais afiado, você pode identificar as boas oportunidades e fugir das ciladas. A sua concentração aumenta, ainda hoje será mais fácil lidar com algumas tarefas que exigem investigação ou atenção nos detalhes. No amor, a atração física dá as cartas e faz toda a diferença na conquista. Tem compromisso? A paixão ajuda a apimentar os momentos a dois. Números da sorte, 51, também o 24 e também o 53. A cor do dia para você é preto. Assim a gente finaliza aqui o nosso guia astral desta sexta-feira, mas amanhã, sabadão, ele volta a partir das 9 da manhã por aqui.

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2: Olá para você que acompanha a nossa programação aqui na Ilha do Mel FM. Eu sou Elísio Júnior e trago informações do nosso departamento de jornalismo. O novo Hospital Municipal de Guaratuba terá 93 leitos, sendo 10 de UTI para adultos, além de 3 salas cirúrgicas e centro de imagem para exames como tomografia e raio-x. O investimento previsto é de mais de 47 milhões, com recursos do governo do estado e contrapartida do município. A unidade será construída no bairro Coapar, ao lado do atual Pronto Atendimento Municipal UPAN, que também passará por uma reforma de 200 metros quadrados. A previsão é ampliar a capacidade de atendimento em Guaratuba, com até 300 internações, 5 mil atendimentos ambulatoriais, 2 mil exames e 180 procedimentos cirúrgicos por mês. O hospital também será integrado ao programa Opera Paraná, que busca reduzir as filas de cirurgias eletivas pelo SUS. Segundo o governador Ratinho Júnior, a estrutura deverá atender moradores e também a população que visita a cidade durante a temporada. Nós voltamos a qualquer momento direto da nossa redação. 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

Olha eu aqui de novo, bom dia! Vamos juntinhos nessa sexta-feira, até o meio-dia, grudadinhos por aqui. Eu vou te fazendo companhia, vocês vêm fazendo companhia pra mim também. Segunda hora do Supermanhã. Hoje, sexta-feira, dia 9 de outubro de 2026. Primavera brasileira, temperatura aqui em Paranaguá agora marcando 23,3. Pra ser bem exata nessa temperatura, que a máxima hoje tá prevista de 24 graus. Bom, e até o meio-dia a gente vai junto por aqui. Agora com a segunda hora, trazendo enquete pra você. Vamos voltar ao passado mais uma vez? E essa semana a gente falando só de nostalgia, dia das crianças que tá chegando, né? A gente querendo saber como é que você era criança, né? Ontem foi assim, né? Que criança era, arteiro, arteira, né? Aí hoje, a nossa enquete é o seguinte. Vai mexer com a sua memória de novo. E com a sua vontade de comer doce. É! Porque eu quero saber hoje. Quem aí lembra daqueles doces que faziam a nossa felicidade? Que se aparecessem na nossa frente, a gente ia comendo, comendo, comendo. Sem nem perguntar o preço. Pois é. Eu quero saber qual doce que marcou a sua infância e que você comeria hoje, assim, ó, sem pensar duas vezes, né? Aquele doce que você sente saudade só de lembrar, né? Ai, tinha o guarda-chuvinha de chocolate, que a gente abria todo orgulhoso, a Maria Mole, grudava até na alma aquela Maria Mole. A bala Sete Belo, mas enfim, manda aí a tua resposta pro WhatsApp aqui da Ilha, o WhatsApp mais animado de todo o nosso litoral. 98414-2231. Esse é o Zap da Ilha aqui. Hoje você concorre a um voucher no valor de R$100 lá da loja Elis Modas. Aproveita que hoje tem em jogo esse voucher no valor de R$100. Então conta pra mim hoje qual que é o doce que marcou a sua infância, que você comeria hoje assim, ó, sem pensar duas vezes, hein? Jogos comecem, bora!

0: Luiz Mariano, que é Mara Amarela. A gente começou com Trem da Alegria, Unidunité. Daqui a pouco eu volto pra com as respostas de vocês na enquete.
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4: Olá, meus amores, de volta aqui. Você curtindo Super Manhã na Ilha 10h21. Enquete rolando já, hein? Valendo aqui, ó, um voucher no valor de R$100 lá da loja Elis Modas. Que pro Dia das Crianças lá você vai encontrar os relógios infantis, que eu sei que tem lá na loja. De perfumaria também, que eu sei que tem infantil, não é verdade? Passa lá na Elis Modas e aproveita, viu? Fica ali na Ponta do Caju, bem atrás do Ginásio do Aterro. Olha, hoje a nossa pergunta pra você. Qual que é o doce que marcou a sua infância e que você comeria hoje sem pensar duas vezes? O primeiro que veio na minha cabeça, gente, vamos ver se vocês lembram desse, é aquele sorvetinho que era Maria Mole em cima e vinha uma bexiga grudada em cima. Eu amava aquele doce. Ia lá na vendinha lá do seu Eupídio pra eu comprar o meu docinho com Maria Mole que vinha com aquela bexiguinha. Ai, eu vou ter que comer depois um desse pra matar as saudades. Que saudades que eu tinha. Márcia mandou aqui, ó. Eu compraria aquele pirulito que tinha um chiclete no meio. Ficava chupando ali, esperando chegar o chiclete. Parecia que nunca chegava. Ai, que teste de paciência aquilo, né, Márcia? A gente começava criança, terminava na faculdade e o chiclete não chegava. Por isso que eu mordia. E aí a mãe falava assim, não pode comer os chicletes, que gruda tudo lá dentro. Você acha que eu não comia? Comia chicletes, menina, que loucura, né? Deixa eu ver quem mais que mandou aqui. Juliana queria comer um doce de leite que eu comprava em formato de coração. A minha avó comprava e eu escondia uns no armário pra ninguém pegar. Ai, ela praticando já economia doméstica, fazendo o estoque dela de emergência aí, só que era de doce de leite, né? Ai, ai, Renata, oi, Bá, um ótimo e abençoado dia pra você também, excelente sexta-feira. O doce que eu lembro, eu adoro, amo até hoje, é o suspiro e chocolate, até hoje eu amo. Ai, nem me fale, que maravilha, hein? 10h23, vai mandando aí, qual que era o doce que você lembra até hoje, que fez parte, marcou a sua infância, né? 98414-2231.

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1: Queria que todo mundo jogasse a mãozinha lá em cima a partir de agora pra ficar bonito, pra aparecer no nosso DVD. Todo mundo com a mãozinha lá em cima, pra um lado, pro outro, pra um lado, pro outro. Tá lindo demais. E aí, parceiro?

Zenete Cristiano, largada as traças. The Weeknd, I Feel It Coming. Falando por aqui. 10h31, vamos pro intervalo. Volto já com babados e tititis. Bom dia pra você, uma ótima sexta-feira. Aqui tem mais energia.

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14: Vamos lá, gente, com Babados e Tiquitis. 10h36, a gente gosta de uma fofoquinha, né? O que aconteceu ontem com a internet? Internet ontem, polvorosa, falando, o Orkut de volta? O que tá acontecendo? Pois é, gente, a página do Orkut lançou uma petição pedindo apoio e o criador afirma em carta que a internet perdeu a alma. Vem entender comigo. O engenheiro de software, o Orkut Buyu Kokten, é o nome dele, gente, fundador da famosa plataforma Orkut, ele voltou a movimentar o web, todo mundo ficou doido ontem ao publicar uma carta aberta no site oficial do serviço. No texto, o desenvolvedor, ele argumenta que as plataformas digitais modernas se distanciaram do seu propósito inicial e anunciou essa petição online para mobilizar internautas em prol de redes voltada exclusivamente para interações humanas, né? Na publicação intitulada assim, uma internet mais gentil é possível. O criador critica o modelo de negócios predominante no ecossistema de tecnologia aí, né? De acordo com ele, a busca por retenção, tempo de tela, transformou usuários em alvos de anúncios publicitários e mecanismos de engajamento que geram isolamento e ansiedade. O fundador também, ele aponta desafios trazidos pelo avanço recente, né, da inteligência artificial, citando aí a proliferação de bots, deepfakes e conteúdos sintéticos, né? Para ele, a aplicação do lema comercial Haja Rápido e Quebre Coisas comprometeu a autenticidade das relações digitais, né? Bom, a iniciativa atual, ela dá continuidade à movimentação registrada lá em abril de 2022, quando a página do Orkut.com ela foi reativada após anos fora do ar, né? Aí, naquela ocasião, ele declarou que trabalhava na construção de um novo projeto, voltado ao combate do ódio, da desinformação, abrindo espaço para cadastros de e-mails de interessados, né? Bom, no manifesto recente, ele reforça que a principal demanda dos antigos usuários envolve o formato de comunidades. Gente, a gente já fez até enquete aqui sobre isso, né? Qual comunidade que você sentia falta, fazia parte? Bom, segundo ele, ao contrário dos feeds operados por algoritmos, os grupos temáticos permitiam esse pertencimento, né, gente? Essa troca direta aí entre as pessoas de interesse comum. E aí, assim, curiosa como sou, entrei lá no site. Você pode entrar lá também pra você ver se é curioso, curiosa igual eu pra ver essa carta aí. Procura lá no Google. Escreve só Orkut. Primeiro site que vai aparecer já é dele. E eu já fui lá ver a carta. que ele escreveu, tá, já tá em português aqui, tá, gente? Não se preocupa. Tá em português essa carta dele contando tudo isso, falando que sente falta, né, das comunidades, das pessoas interagindo daquele jeito. E aí, do lado, tem pra você assinar a petição, se você quiser. E aí, você tem um formulário ali pra você colocar a sua idade, o seu nome, selecionar o país e enviar a sua assinatura. E aí, logo mais abaixo, tem os países que estão no mapa, as pessoas que estão assinando essa petição. Aí, o que, que eu descobri? Qual o país que tem mais assinatura que está na frente? Nós, Brasil, tá com 69%, gente, de assinaturas. Vocês acreditam? Ah, a gente tá participando demais, em vista dos outros, assim, que tá 10%, 2,5%, 2%. O Brasil tá em primeiro lugar nessa petição. Não adianta, né? O melhor do Brasil é o brasileiro mesmo.
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13: De volta. 10h51 ainda, Boris. A nossa enquete rolando perguntando pra você hoje. Deu algum doce que marcou tua infância, que você lembra até hoje, que você gostava de comer muito? Ai, aí estão chegando vários aqui, né, gente? Maravilhosos vocês. Ó, por exemplo, quem mandou aqui? Camila, eu gostava muito daqueles suspiros coloridos. Eu sei do qual que você tá falando. Uhum. Colocava, olha, um inteiro na boca. Tentava deixar derreter sem mastigar. Nunca conseguia, né? Ai, Camila, você queria fazer degustação, né? Que loucura. Quem mais mandou aqui? O Fábio. Nossa, Fábio, você me fez lembrar agora. Me deu vontade. Vamos ver se vocês sabem aonde que tem ainda, gente, pra vender. Ele falou assim, que eu gostava daquelas balas de coco embrulhadas no papel colorido. Bem anos 90, né, gente? Quando tinha festa de aniversário, eu ficava de olho na mesa dos doces, antes mesmo de cantar parabéns, né? É, Fábio, isso você catava já as balinhas ali, né? doce, já ia fazer uma auditoria na mesa dos doces, ele já calculando o estoque ali antes do parabéns. Já... Será que tem ainda, gente, essas balinhas? Nossa, era muito boa, né? Essas balinhas de coco derrete na boca. Deixa eu ver aqui, a Dirceia, lá da Vila Cruzeiro, ó, mandou áudio pra gente, vamos ouvir.
7: Então, meu doce predileto é aquele, a Maria Mole, aquele doce de abóbora. Nossa, bom, é uma delícia, sabe? Às vezes quando eu vou num supermercado, é o primeiro que eu compro. É uma delícia.
13: Ai, faz tempo que eu não compro
7: Maria
13: desse.
7: Maria Mole doce de abóbora. Eu queria uma música, Bárbara.
13: Que música?
7: É do Roberto Carlos. Te amo, te amo, te amo.
13: Olha, musicão.
7: Bom dia, minha amiga.
13: Bom
7: dia. Que Deus
13: dia.
7: Abençoe o nosso dia hoje. Sextou.
13: Sextou. Beijo pra você. Obrigada pela tua participação. Daqui a pouco eu vou tocar sua música aqui, já, já. A Valerie, lá da Vila Itiberê. Bom dia, Bárbara. Bom dia. Meu doce de infância é aquela gelatina de morango embalada no plástico transparente. Na época era retangular. Claro que eu sei qual que é. Muito boa, muito boa. Marise, um doce que marcou a minha infância. O pirulito, que tinha aquele aviãozinho de rodar na mão, assim. E um suspiro também. Claro que eu lembro, aquele era o pirocóptero. Amava aquele, perdi vários no telhado. Porque eu não imaginava que ele subia tão alto assim, ficava chorando lá, depois pedia pra minha mãe pra tirar. Karime, ela falou sempre fui formiga, então tem vários doces que eu amava. Ela mandou uma lista aqui, né, gente? Ela falou bala soft, aquela bala soft que a gente engolia, ficava presa nas costas. Eu achava que eu ia morrer. Mas você acha que eu desistia? Acontecer, depois ia lá comer de novo. É, aquelas casquinhas de sorvete com Maria Mole e vinha bexiguinha. Amo. Primeira que eu lembrei já. Ah, olha o que ela lembrou, gente. Que ela gostava. Aquele pirulito que vinha com um pozinho que estralava na boca. Nossa, aquele azedo. Pingão de leite, doce de abóbora em formato de coração. Ela falou assim, nossa, nostalgia pura. Essa é a intenção. Essa é a intenção, fazendo vocês lembrarem aí da infância de vocês. Débora mandou aqui, ó, meu docinho favorito, canudo de leite. Nossa, aquele muito bom, hein? E pé de boi, ela falou assim, mas hoje em dia é muito açucarado. O canudo de leite, eu sei qual que é, mas aí o pé de boi eu fui pesquisar na internet. Daí eu lembrei qual é. Show, show. Ai, é muito açucarado, né? A glicemia vai lá em cima. Lorena, deixa eu ver o que ela mandou aqui. Desde criança, gosto muito de doce de abóbora. E quando eu tinha 5 anos, a minha mãe fez uma tigela, Bárbara, desse doce. E ela saiu, eu me agarrei com a tigela, mas eu comi tanto, tanto, nunca esqueço. Até hoje, adoro esse doce, aquele em formato de coração. Um abraço pra vocês aí da rádio. Valeu, Lô, pra você também. Eu lembro que a minha mãe conta que ela comeu, mas não era desse doce, era um bolo de chocolate sozinha, quando era pequena. Traumatizou, que hoje não consegue comer mais. Aham, uhum, história de Dona Rosa.

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1: 11 horas.
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3: Olá para você que acompanha a nossa programação aqui na Ilha do Mel FM. Eu sou Elísio Júnior e trago informações do nosso departamento de jornalismo. A Prefeitura de Paranaguá preparou uma programação especial para o Dia das Crianças, nos dias 11 e 12 de outubro, na Arena Albertina Salmon, no bairro Ponta do Caju. Com o tema Infância para Todos, as atividades serão gratuitas das 13h30 às 18h30. A programação terá brinquedos infláveis, pintura facial, recreação, apresentações, personagens, atividades educativas e praça de alimentação. Também serão oferecidos pipoca, algodão doce e cachorro quente. No domingo, dia 11, haverá interação com personagens como princesas, heróis, Mickey e Minnie, além dos shows das Guerreiras do K-pop e também Patrulha. Na segunda-feira, dia 12, Dia das Crianças, a programação terá Bob Zoom e Bento e Totó. A iniciativa busca oferecer lazer, cultura e convivência para as crianças e suas famílias. Nós voltamos a qualquer momento, direto da nossa redação. 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
2: Bárbara Rodrigues. Olha eu de volta por aqui, bom dia pra você. Juntinhos até o meio-dia, nessa manhã de sexta-feira. 11 horas e 5 minutos. Sextou, minha gente. Terceira hora do Supermanhã no ar. Hoje, dia 9 de outubro de 2026. Ah, vamos ver. Como é que tá a temperatura? Se aumentou? Aumentou, hein? 24,5 graus agora aqui em Paranaguá. E onde quer que você esteja, viu? Que você tenha um ótimo dia. Muito obrigada pela sintonia por aqui. Já já eu volto com a nossa enquete do dia, né? A gente perguntando qual doce que marcou a sua infância, né? Mas agora nós vamos pro quadro Ilha Cult. Toda sexta-feira a Nathalie Fontana chega por aqui, trazendo pra gente os eventos que vão acontecer aqui em Paranaguá ou no nosso litoral, pra você se programar, pra você fazer uma coisa diferente aí com a sua família, com os seus amigos. Bora lá, tá no ar o Ilha Cult.
3: Oi, eu sou Nathalie Fontana e hoje eu vou te contar o melhor que vai rolar no litoral do Paraná este fim de semana. É feriado prolongado no litoral do Paraná e a gente tem uma agenda recheada de eventos para você escolher. E nesse fim de semana acontece a estreia do Festimar em Ponta de Ubá. Paranaguá recebe entre os dias 9 e 12 uma festa com muita tradição caiçara. A gente tem culinária, música, atrações esportivas e também competição de canoagem. E em Guaratuba, neste sábado e domingo, acontece o segundo Insanos Motofest. Com muito rock ao vivo, passeio de motos, espaço infantil, uma praça de alimentação especial, das 9 até as 10 horas da noite. A entrada ela é gratuita, mas solidária. Para entrar, você deve levar um pacote de fralda geriátrica. Dia 12 de outubro é dia de Nossa Senhora Aparecida e não poderia faltar na nossa agenda festas tradicionais no feriado. Em Paranaguá, na Vila Itiberê, tem quermesse e novena todos os dias. Almoço com churrasco no domingo e uma procissão luminosa que acontece na segunda, dia 12. E em Caieiras, em Guaratuba, acontece a 40ª festa de Nossa Senhora Aparecida, com frutos do mar, binguinho e a tradicional procissão marítima que acontece no dia 12. Nessa segunda, dia 12 de outubro, também é Dia das Crianças e o Aquário de Paranaguá preparou uma programação especial para a criançada. Crianças menores de 12 anos acompanhadas de um pagante não pagam ingresso de entrada. Vai ter sessão de cinema com pipoca, pintura facial, algodão doce e interação com os répteis para os pequenos. E no domingo, dia 11, acontece o 8º Passeio Ecológico Remado Outubro Rosa em Guaratuba. A largada acontece às 7 horas da manhã na rampa municipal de Guaratuba, com trajeto de 16 km e caiaque, SUP e também canoa baiana. Bom, e essa é a programação aqui no litoral do Paraná para esse fim de semana e também feriado. Me conta aqui nos comentários qual vai ser a sua programação para o seu fim de semana. Semana que vem eu volto com mais ideias para você aproveitar de verdade o seu fim de semana.

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1: Ah, e você tá curtindo Supermanhã com a gente aqui até o meio-dia? 11h18. Eu vou lá pro WhatsApp, vou lá para o nosso cantinho, cantinho da galera aqui. Galera, eu vou te contar, vocês estão agitados hoje, hein? Sexta-feira por aí, que eu não tô dando conta de responder vocês. É. Bom, hoje a brincadeira do dia. Já que a gente tá em clima aí de Dia das Crianças, né? Dia 12 agora chegando. E a gente fazendo enquete todos os dias aqui sobre esse tema, né? Aí eu falei, que eu vou mexer com a memória desse povo aí? Vou fazer eles ficarem bem nostálgicos. E aí hoje a gente tá perguntando pra você. Qual é o doce que marcou a sua infância, que você comeria hoje assim, ó, sem pensar duas vezes, né? Aquele doce que você lembra assim, sente saudade. Manda aí a tua resposta, 984142231. Eu tenho um voucher hoje, no valor de R$100, lá da loja Elis Modas. Que tal, hein? Então participa aí com a gente, que você tá concorrendo. E manda aqui, bom dia, sou o Jonathan, motorista de app. Alô, um alô, um abraço pra todos os motoristas de aplicativo, rodando a cidade, levando a gente de carona, né? Muito obrigada, bom trabalho pra vocês. Taxistas também, aquele abraço. E ele falou assim, ó, o doce que me marcou, o doce de leite caseiro que a minha tia fazia. Ele viu que ele foi já lá, eu falei, não deve ter gosto igual, né? Essas coisas de doce aí que a tia fazia, a mãe fazia, a avó fazia. Não tem jeito, a gente não encontra igual. E ele foi muito específico, né, Jonathan? Obrigada pela tua participação, viu? Olha, quem mais que mandou aqui que eu tava respondendo também? A Emily. Ela falou assim, bah, sumida por aqui, mas escuto você todos os dias. Arrasou, isso aí. Ela falou assim, doce que me marcou e ainda marca a minha vida. Ela falou, é o famoso Tremendão. Gente, vocês conheciam por esse nome? Ainda bem que a Emily mandou foto, porque senão eu ia pesquisar no Google. Mas eu falei assim, ah, eu sei qual que é esse. Uma casquinha assim, né? E com a... é uma gelatininha, né? Que vem em cima ali. Ela falou assim, eu amo. Ai, que delícia. Eu vou ter que passar numa distribuidora depois, gente, pra comprar esses doces. Quero experimentar todos esses que vocês estão falando aí. Ednei, que ele mandou aqui, ó. Doce que eu mais gostava, Bárbara. O doce de goiaba que a minha avó fazia. Olha, Ednei também, bem específico, né? Que a avó dele fazia. Mas o que que ele lembra? O que que tá por trás disso, né? A nostalgia. Ele falou, ela esticava a lona debaixo dos pés de goiaba. E eu, meus primos, a gente subia nos pés, chacoalhava, né? Depois a goiaba era lavada, ia descascando, tirando as sementes e ia pro tacho. É, raladas, é, passadas na peneira, misturando as brancas com as vermelhas, saía um doce maravilhoso. Olha que legal. Eu lembro quando a avó fazia também esse de goiabada, que ela fazia também, eu lembro, e bananada também. Colocava em vários potinhos, assim, aí dava pros vizinhos, repartia com o pessoal da família, que era muito, né? Mas eu já queria, 48 horas eu já queria comer todo.

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0: minha gente. Quero ler mais participações de vocês aqui na enquete do dia. Cadê vocês, meus docinhos de coco? Lembrei da bala de coco. Ai, gente, tô com vontade dessa bala de coco agora. Fiquei com um desejo de comer bala de coco. Marilda, deixa eu ver aqui, meu doce é aquele de abóbora, formato de coração. Bom dia, Marilda, delícia mesmo. Leila mandou aqui, ó, aquele pirulito do Zorro e doce de abóbora. Gente, vocês lembram do pirulito do Zorro? Quadrado, retangular, na verdade, né? Tinha fotinho do Zorro. Nossa, fui longe agora. Amava esse... Kátia mandou aqui, bom dia, Bá, aquela bala de dadinho, amo. Nossa, isso, essa do dadinho pra mim é um perigo. Eu não consigo parar de comer. É uma coisa assim, ó, incontrolável, estranho, né? Vanessa, deixa eu ver assim. Eu, aquele chiclete de tatuagem, colava tudo nos braços. Eu vivia cheio das tatuagens também. E ela ama todos, mas o doce de leite era meu favorito. Eu, olha, viciada até hoje. Mas não é qualquer um, não. Não fazem mais como antigamente, né? Tem uns que, ai, não tem gosto de nada. Esses doces de leite aí. Mas tem uns bem gostosos. Deixa eu ver quem mais mandou aqui. Que eu tava respondendo e me perdi. Ah, aqui, ó, Elisiane. É, Bá do céu. O meu era quebra-queixo, com bastante coco. Na porta da escola fazia uma fila enorme. Bá, toca a música Macarena? Claro, hoje é sexta-feira, nós estamos no clima. Só antes, eu vou fazer o Clube do Berço, gente, senão depois não dá tempo. Que hoje já começou a propaganda eleitoral gratuita, né? E a gente tem que finalizar no horário por aqui. Mas vamos lá pro nosso Clube do Berço, então.
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maravilha. 11h35, mandar parabéns. Quem mandou foi a Gei agora há pouco de manhã. Falando assim, Bárbara, quero que você parabenize a professora Neuza do Nascimento, a Neuzinha, completando mais um ano de vida hoje. Parabéns, Neuza, felicidades, tudo de bom. E Kiline mandou também aqui, quero parabenizar a minha tia Realci de Oliveira, que tá de aniversário hoje. Parabéns, minha querida, nossa ouvinte aqui também, de todos os dias. Completando mais um ano de vida hoje, nesse dia 9 de outubro. Quem mais também? Parabéns aqui, ó, para a Sônia Regina.

0: Sheila, pra Caro também. Quero mandar um beijo pra ela, Vanessa Araújo, minha amiga, fez aniversário ontem. Parabéns, Vanessa, felicidades, tudo de bom, minha querida. E pra todo mundo que completa aí mais um ano de vida, nosso carinho, nosso abraço. Um brinde a todos vocês.
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0: lá, gente. 11h43, eu tava respondendo aqui as últimas participações pra todo mundo poder entrar no sorteio. Se não assistir com Bárbara, você não falou o meu. Ai, ai. Então, ó, o doce que marcou o Alírio, por exemplo, ele mandou até a foto aqui, hein? Doce que eu gostava, era marmelada, aquela da lata redonda e específico ainda, hein? Quando eu ia com a minha mãe fazer compra, já escondia uma ali debaixo das coisas no carrinho. Aí ela no caixa, ela olhava desconfiada, mas acabava comprando. Eu lembro dessa da lata, hein? Lembro que mamãe comprava. Anderson, deixa eu ver aqui sobre enquete. Eu gostava de doce de abóbora. Hoje em dia não gosto mais de tanto que eu comia. E hoje parece ser mais ruim. Mas é, menino, você não vê a gente falando assim que as coisas não têm o mesmo gosto de antigamente, né? Se a gente for ver a composição, mudou completamente. Rinaldo, deixa eu ver aqui. Bárbara, o doce que eu lembro, com saudades, do quebra-queixo. Olha, outro também do quebra-queixo aí. Nos tempos de colégio, tinha um senhor que vendia na hora do recreio. E aí eu vivia juntando as moedinhas pra comprar. Que legal, isso que a gente gosta, ó. Fazer vocês relembrarem a infância. De Clê, lá da Marta. Deixa eu ver em Morretes. Bom dia, Bárbara. Adorava o pirulito de chupeta. Meu Deus, eu lembro. Eu lembro, tinha no baleiro. Coisa mais linda, né? Que ficava no baleiro. E melado com farinha. Olha só que legal a gente fazendo vocês relembrarem, hein? Deixa eu ver quem mais. Quem que mandou aqui que eu tava ouvindo o áudio? Ah, Denise. Denise mandou áudio pra gente. Vamos ouvir.
1: Bom dia, Bar.
0: Bom
1: então,
0: dia.
1: Então, você me aqui de hoje. Você me voltar de novo comprar, eu gostaria de comprar os chicletes que vinha com um anel. Eu comprava um monte de chicletes só porque era aqueles anéis que tinha azul, vermelho.
0: Sim.
1: Colocava em todos os meus dedos, pá. E daqui a pouco saía as pedras. E eu colocava as pedras e era tão bonito aqueles anéisinhos, mas era tudo de mentira, né?
0: Amava então, aqueles anéis.
1: Esse doce marcou muito minha infância, os chicletes.
0: Sim, eu tinha vários, fazia casamento com eles, dizia que eu tava casada com aquele anelzinho. Gente, que legal. Quem mais que mandou aqui? Meu doce favorito é Cocada Moreninha. Mas você não mandou o seu nome, manda o seu nome aqui também, que eu quero saber quem é você que mandou aqui pra mim, tá bom? Vamos pro intervalo 11h45, mas a gente volta já com o resultado do nosso sorteio, valendo hoje então um voucher no valor de R$100 lá da loja Elis Modas. Mandar um beijo pra elas lá, meus amores. Pra Bianca, pra Cleia, pra Elisângela, bom trabalho pra vocês aí, tá bom, minhas lindas?

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0: Júnior Grisso Limões, Cowboy Chora, 11h52.
1: Que é isso?
0: Chegou a hora, hein? Quem será que vai faturar esse voucher aqui, ó, da loja Elis Modas? Saiu pra nosso ouvinte a Kátia, final do telefone 7595. Kátia, final do telefone 7595. Parabéns, hein? Faturou aí o voucher no valor de R$100 da loja Elis Modas. Você vai amar. Gente, vou ficando por aqui. Vem na sequência propaganda eleitoral gratuita. Como agora é aqui no nosso estado, né, é só para presidente, ela vai do meio-dia até meio-dia e 10, e aí na sequência tem o programa da IURD, depois o Nascer Bandeira, né, com mais sorte para você, e 1h da tarde você confere aqui o nosso Toca Todas, a apresentação dele, Elísio Júnior. E assim a gente fecha o nosso Super Manhã de hoje, nessa sexta-feira, com gostinho de infância. Amanhã tem mais pra gente relembrar, pra gente deixar o nosso coração cheio de saudade, né? Que o tempo passa, a gente cresce. E sempre vai existir aquela criança dentro da gente, né? E a gente fica super feliz com um docinho. Faz o seguinte, já que se relembrou hoje aqui na enquete, compra esse docinho que marcou tanto a tua infância, né? Compra pra você matar as saudades, nem que seja umzinho. Não precisa comer a caixa inteira, não. Só umzinho pra não levantar muita glicose, né? Estou gente, um beijo, uma ótima sexta-feira pra você. Até amanhã.

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0: 11:56.
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0: Olá, amigos. Muito boa tarde. Deus abençoe você, sua vida abundantemente. Estamos começando agora o programa Ponto de Luz. Hoje, sexta-feira, dia 9 de outubro de 2026, são agora 12h15 desta sexta-feira. Uma boa tarde especial a você que nos ouve aqui de Paranaguá, das cidades vizinhas. Nós estaremos juntos aqui nos próximos minutos e através dessa programação você vai ouvir testemunhos de pessoas que através da fé alcançaram a cura, a libertação, o milagre, a transformação da sua vida. Toda sexta-feira nós realizamos a grande corrente de libertação total. É realizada em todas as igrejas Universal do Reino de Deus e aqui em Paranaguá não é diferente. Nós vamos estar juntos determinando que aconteça na sua vida um milagre, o poder de Deus. Bom, você agora vai acompanhar testemunhos de pessoas que através da fé alcançaram a cura, o milagre e a libertação. Daqui a pouco nós retornamos.
1: Como é que é seu nome?
2: Emerson Tavares.
1: E aí, Emerson, as reuniões de sexta-feira te ajudaram em quê?
2: A minha infância foi totalmente destruída, né? Apanhava muito dos meus pais, né? Com 10 anos de idade eu fui abusado, né? Conheci na adolescência as drogas, vício com cocaína, fiz parte de garoto de programa, fui, né, garoto de programa também. Servi 15 anos os encostos, né? E o meu cargo lá era o sacrifício, né? Era um cargo de responsabilidade na casa, né? Que era sacrificar os animais para as entidades.
1: E a tua vida ficou como?
2: Destruída.
1: Quando você chegou na igreja, aliás, tem quanto tempo que você chegou?
2: 5 anos.
1: Há 5 anos atrás, como é que você estava?
2: Eu estava totalmente destruído, né? Tinha medo de andar na rua, né? Por causa do que eles falam lá, do que as entidades perseguem. Tinha visão de vulto em casa, né? Eu deitava, a cama começava a chacoalhar, a coberta começava a ser puxada, e eu acordava e via aquele vulto e ia para cima, né? E até que eu acordava com a minha mão toda ralada, porque eu acertava a parede, não acertava ninguém. Aí teve um episódio que a minha mãe entrou de repente no quarto e eu tinha visto um vulto. Aí eu fui para cima e quando eu fui, ela gritou. Aí eu acordei, né?
1: E aí, o que, que mudou na sua vida de 5 anos?
2: Aí eu recebi o convite para vir na igreja, né? Uma colega de academia, ela me convidou para vir na igreja. A princípio ela não falou que era Igreja Universal, porque para mim não interessava se era Igreja Universal, nada, porque eu não falava mal da igreja, né? Eu só queria sair daquele abismo lá, daquele fundo do poço. Aí quando eu cheguei na igreja, eu me entreguei. De lá para cá, a minha vida foi totalmente transformada.
1: Chegou a manifestar com o demônio?
2: Não, eu fazia as coisas todo acordado, né?
1: Você era um homem do sacrifício, você não incorporava, não. Mas você se libertou.
2: Se libertei, graças a Deus.
1: O que tinha de problema que não tem mais hoje?
2: Larguei os vícios, né? Bebidas também, larguei tudo. Hoje eu tenho paz, né? Graças a Deus, batizado com o Espírito Santo, faço a obra de Deus no grupo FP. Aprendo também com meus irmãos de Libras, né? A fazer a linguagem de sinais para levar a palavra de Deus para os surdos, né? E estamos na fé, né?
1: Dando troco no inferno.
2: Dando troco no inferno.
1: Deus abençoe. Como é que é seu nome?
3: Jussara.
1: Jussara?
3: Sim, seu.
1: E aí, Jussara, se libertou do quê?
3: Eu cheguei, né, bispo, aqui com a minha vida totalmente destruída, né? Eu tinha crise de ansiedade, depressão, transtorno de personalidade, conhecido como borderline. E tudo isso causado por 2 abusos que eu sofri ainda na adolescência, né? E me tornei uma adolescente muito rebelde, né? Cada vez mais conhecendo novas amizades, me envolvendo com amizades pesadas, né? Conheci a cocaína, da cocaína já fui para as drogas sintéticas e foi só piorando, né, aquela depressão. E eu não buscava ajuda espiritual, eu sabia que era espiritual, mas mesmo assim eu não tinha forças, não buscava. E fui me isolando, chegando ao ponto de não fazer, né, a higiene pessoal, né, ficava trancada num quarto. Para dormir eu não conseguia, me dava aquele pânico noturno, eu não conseguia dormir, só dormia na base de drogas, remédio ou cachaça, né? Eu colocava já um litro de cachaça debaixo da cama para minha mãe não ver.
1: Você falou de algo aí que muita gente não sabe o que é, borderline, o que que é?
3: Borderline é um transtorno de personalidade, né? Eu desenvolvi, a gente não nasce com isso, é desenvolvido por algum trauma. No meu caso foi os abusos. Então eu me tornei uma pessoa dependente afetiva. Eu não me dava bem no relacionamento, não, no término do relacionamento. Então era aquela pessoa que eu dependia do outro. A minha felicidade eu depositava totalmente naquela outra pessoa. Chegando a ter crise, né, quando eu descobria que eu estava sendo traída, então aquilo eu explodia, porque o borderline, ele sente muita raiva. Só que a raiva é explosiva, né, aquela explosão no momento.
1: Como é que você ficou livre disso?
3: Eu cheguei, né, aqui fazendo os propósitos e fui me libertando da segunda vez que cheguei no Templo Salomão. A segunda vez eu já entreguei a velha Jussara no altar e fui buscando aquele desejo, né, de descer as águas, me batizei e buscando o Espírito Santo, recebi o Espírito Santo. E hoje o meu maior prazer é fazer a obra de Deus, faço parte do grupo do resgate e estou aqui resgatando almas.
1: Estamos falando de quanto tempo que você está livre de todos esses sintomas?
3: 2 anos.
1: De 2 anos para cá?
3: Livre totalmente, hoje sou uma pessoa feliz, liberta.
1: Precisa de remédio para dormir?
3: De jeito nenhum.
1: Esconde a cachaça debaixo da cama?
3: Não, não, senhor.
1: Preciso?
3: Não.
1: Hoje você tem paz?
3: Com certeza, o Espírito Santo transformou a minha vida.
1: Depressão tem cura?
3: Com certeza, tem cura sim.
1: Que bom, Deus abençoe muito mais, obrigado.
0: Assim como a Jussara, o Emerson venceram os problemas, você também pode vencer, tá? Você que está aí agora do outro lado nos ouvindo, e você tem enfrentado a depressão, você tem vivido problemas espirituais, você tem enfermidades, doenças, que você já fez de tudo, tomou todo tipo de medicamento, se é que podemos falar assim, e nada resolveu. Sexta-feira, hoje, nós temos a grande corrente de libertação total. Muitas pessoas de todos os lugares participam desta reunião. Pessoas que vêm da Ilha dos Valadares, da Vila Garcia, do Rocio, enfim, pessoas que vêm até mesmo de outras cidades participar. Claro que nós temos a Universal em Antonina, Morretes, Guaratuba, Itapuá, Pontal, Matinhos. Ou você que nos ouve pela internet, procure a Universal mais próxima de você. Hoje, sexta-feira, grande corrente de libertação total. Você que precisa de uma cura, de um milagre, de uma libertação em sua vida, você pode estar conosco participando desta reunião e com certeza Deus ele vai abençoar a sua vida, tá bom? Claro que estamos também nos preparando para a semana de libertação e batalha espiritual. 7 dias, do dia 26 ao dia 1º de novembro, uma semana de batalha espiritual. Queria que você acompanhasse a chamada, uma canção. Voltamos já.
4: Todo poder das trevas, largue a vida dessa criatura. Largue a vida dela.
5: Quase 50 anos atrás, iniciava seu maior trabalho de libertação espiritual já visto no mundo.
6: Demônio, você vai arrumar as malas para você sair da vida dela.
7: Em nome de Jesus Cristo,
5: que causou espanto ao desafiar as forças do inferno.
8: Demônio, de joelho, vamos, de joelho, bora, de joelho, bota de joelho.
7: Eu quero você de joelho, você vai ficar de joelho aqui agora, vai ficar de joelho, desgraça, de joelho aí agora, agora.
5: E pelo Espírito de Deus, libertou um número incontável de pessoas das cadeias religiosas e das maldições que as aprisionavam.
8: Tá bem?
9: Tô bem.
8: Como é que tá sentindo o seu corpo?
9: Tá leve.
10: Tô mais leve, mais tranquilo, graças a Deus.
8: Tá feliz?
10: Pra caramba.
8: Deus te abençoe, meu caro.
5: Mudaram-se os tempos. Santos, não o Espírito que move a Universal.
11: Você não vai sair daqui da forma como você entrou.
12: Todo peso do inferno que está dentro dessa vida vai sair agora.
11: Em nome do meu Senhor e Salvador, Jesus Cristo, saiam!
5: 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Em todas as igrejas Universal do Reino de Deus.

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1: Nós estamos aqui agora no salão da nossa Catedral de Paranaguá. São agora, falta poucos minutos para a reunião e nós temos várias pessoas aqui na igreja. Qual que é o nome do senhor?
2: Nome é Neri Pereira.
1: Seu Neri, o senhor vem de qual bairro?
2: Venho da Ilha dos Valadares, Vila Bela.
1: Ilha dos Valadares, Vila Bela. O senhor vem de quê? Vem de ônibus, de bicicleta?
2: É de bicicleta.
1: De bicicleta. Nós temos aqui também, agora no nosso salão, a dona...
3: Dona Mariusa.
1: Dona Mariusa, a senhora vem de qual bairro?
3: Valadares.
1: Valadares. De que a senhora vem? De ônibus, de carro, caminhando?
3: Vem a pé.
1: Vem a pé mesmo. Quanto tempo a senhora gasta de lá pra cá?
3: 45 minutos.
1: Mas não deixa de vir, né?
3: Não deixa de vir, todo dia.
1: Sai daqui transformada.
3: Transformada, mas...
1: mais forte. Amém. Graças a Deus. Nós temos aqui também o seu...
4: Jonathan.
1: Seu Jonas, qual bairro que o senhor vem?
4: No Rocio.
1: Do Rocio. De que o senhor vem de lá pra cá?
4: Venho de ônibus.
1: Qual linha que o senhor pega?
4: Circular.
1: Circular. Quanto tempo, mais ou menos, o senhor leva de lá até aqui?
4: 45 minutos.
1: Então, olha só você que está agora acompanhando a nossa programação. Pessoas que vêm do Valadares, do Rocio. Nós temos aqui o seu...
5: José Ricardo.
1: Seu José, o senhor vem de qual bairro?
5: Ilha do Valadares.
1: Ilha do Valadares também. De pé, de bicicleta, de ônibus?
5: Vim de carro.
1: Vem de carro, né? Então, nós temos aqui na nossa Catedral de Paranaguá um amplo estacionamento, onde você pode vir também com o seu carro e participar conosco. Qual que é o nome da senhora?
6: Maria Madalena.
1: Dona Maria, a senhora vem de qual bairro?
6: Aqui de pertinho, da Estradinha.
1: Ah, a senhora mora no Estradinha, né? Mora pertinho.
6: Pertinho, sim, mas não deixa de vir.
1: Sempre está aqui?
6: Sempre estou aqui.
1: Graças a Deus. Qual que é o nome da senhora?
7: Alzira.
1: Dona Alzira, a senhora vem de qual bairro?
7: Porto dos Padres.
1: Porto dos Padres. A senhora vem como de lá para cá?
7: Eu venho de ônibus e quando eu perdo ônibus eu venho de a pé.
1: Vem até de a pé também? É mesmo? Qual linha que a senhora pega?
7: Eu pego o circular, às vezes eu pego o Jardim Iguaçu.
1: Então quem mora no Porto dos Padres pode pegar o Jardim Iguaçu, pode pegar o circular... que vai chegar aqui, o Interbairro também.
7: O Interbairro também, só que desce mais longe. Agora o que passa aqui chega, é o circular.
1: Desce aqui do lado da igreja. Muito bem. Qual o nome da senhora?
8: Maria, eu moro no Porto dos Padres também.
1: A senhora também vem de lá do Porto dos Padres. De ônibus?
8: É, pega o circular também.
1: Circular.
8: Uhum.
1: Graças a Deus. E nós temos aqui muitas e muitas pessoas. Qual que é o nome da senhora?
9: Patrícia.
1: Dona Patrícia, a senhora vem de qual bairro?
9: Portuária.
1: Vila Portuária. De ônibus, de bicicleta, de carro?
9: Vem de ônibus.
1: De ônibus. Quanto tempo, mais ou menos?
9: É, dali aqui é uns 15 minutos, pastor.
1: 15 minutos. Qual linha que a senhora pega?
9: O circular.
1: Circular, né? Então nós temos várias pessoas que vêm participar aqui da nossa catedral.
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1: E assim como muitas dessas pessoas, você pôde ouvir, vieram de muitos lugares, você também pode estar conosco. Hoje ainda, a grande sexta-feira de libertação total com ponto de luz, traga o ponto de luz. Se você não tem, então você irá receber hoje o ponto de luz. Tá? Agora eu quero falar com você também a respeito do que acontecerá neste domingo. Meu amigo, minha amiga... domingo agora, nós estaremos realizando a Santa Ceia do Senhor. E a Santa Ceia é um momento solene, é um momento sagrado, é uma ocasião muito especial. Talvez você esteja aí agora e um dia você já participou da Santa Ceia. Mas qual foi a última vez que você participou de uma Santa Ceia, hein? Tem gente que há muito tempo não participa de uma Santa Ceia. Pois bem, neste domingo agora, dia 11 de outubro, especialmente às 9 horas da manhã, aqui na nossa Catedral da Fé da Universal em Paranaguá, estaremos realizando esta grande cerimônia da Santa Ceia do Senhor. Você pode participar conosco. Você que é evangélico, católico, espírita, tenha você ou não uma religião, uma denominação, um credo religioso, você pode estar conosco neste domingo participando da Concentração de Fé e Milagres e na oportunidade estaremos realizando esta Santa Ceia do Senhor, esta cerimônia especial da Santa Ceia do Senhor. A Universal, aqui em Paranaguá, no Estradinha, está localizada na Alameda Coronel Elísio Pereira, 715. Nós abrimos por volta de 7 da manhã e fechamos por volta de 9, 10 horas da noite, diariamente. Diariamente. Você é o nosso convidado especial para participar neste domingo da Santa Ceia. Você que está afastado, você que há muito tempo talvez, você não vem até a igreja, não coloca os pés dentro da casa de Deus. Eu queria que você ouvisse o que as pessoas falam da importância dessa reunião de domingo. Tem gente que acorda cedo, mas não perde o domingo na casa de Deus.
10: Me chamo Josué, eu moro lá no Jardim Amaguchi. Eu saio de manhã e demoro 20 minutinhos aqui para chegar na reunião das 9 horas. Para mim é muito importante, porque eu priorizo a Deus, priorizo a minha semana com Deus, o meu dia, e eu vejo muita importância nisso, porque para mim Deus é prioridade, Deus é minha primícia. Então, se eu não começar desse jeito, meu dia não vai ser bom. Então, por isso que eu venho na reunião das 9, que é mais importante e é prioridade.
1: Para o senhor.
11: A importância dessa reunião é muito especial, né? Que a gente vem buscar a presença de Deus, a gente sai daqui fortalecido, sai daqui renovado, né? Sai daqui com outra visão espiritual, que só Deus é a salvação, né? A gente sai daqui forte para vencer lá fora.
12: Meu nome é Márcio, sou do bairro Porto dos Padres. Eu gasto em torno de 5 a 7 minutos até a igreja, né? E a reunião de domingo é fundamental para começar a semana fortalecido na presença de Deus.
13: Meu nome é Marcos, sou morador do bairro Jardim Araçá. Levo aproximadamente uns 5 minutos de carro para chegar até a igreja. Às vezes, quando venho de bicicleta junto com meus filhos, levo uns 15 minutos. Participar da reunião domingo de manhã é um dia que nós viemos buscar o fortalecimento de Deus, buscar a presença de Deus e o Espírito Santo, porque sem Deus ninguém é nada, ninguém faz nada, ninguém é nada, e com certeza Deus à frente, o Espírito Santo à frente, é o que nos fortalece para vencer as batalhas do dia a dia.
1: E assim como essas pessoas, você pode estar conosco domingo agora, especialmente às 9 horas da manhã, Santa Ceia do Senhor, tá bom? Agora é momento de oração, vamos falar com Deus, prepare seu copo com água. Eu queria que você acompanhasse essa chamada e em seguida já vamos voltar orando.
14: Todo poder das trevas, largue a vida dessa criatura, largue a vida dela.
15: Quase 50 anos atrás, iniciava-se o maior trabalho de libertação espiritual já visto no mundo.
16: Demônio, você vai arrumar as malas para você sair da vida dela.
14: Em nome de Jesus Cristo, tá!
15: Que causou espanto ao desafiar as forças do inferno.
14: Demônio, de joelho, vamos, de joelho, agora. De joelho, bota de joelho. Eu quero você de joelho. Você vai ficar de joelho aqui agora. Vai ficar de joelho, desgraça. De joelho aí agora. Agora.
15: E pelo Espírito de Deus, libertou um número incontável de pessoas das cadeias religiosas e das maldições que as aprisionavam.
14: Tá bem?
17: Tô bem.
14: Como é que tá sentindo o seu corpo?
17: Tá leve.
18: Tô mais leve, mais tranquilo, graças a Deus.
14: Tá feliz?
18: Caramba.
14: Deus te abençoe, meu caro.
15: Mudaram-se os tempos. Não o espírito que move a Universal.
14: Você não vai sair daqui da forma como você entrou.
19: Todo peso do inferno que está dentro dessa vida vai sair agora.
14: Em nome do meu Senhor e Salvador, Jesus Cristo, saiam!
15: De 26 de outubro a 1º de novembro, a Semana da Libertação e Batalha Espiritual. O corpo de bispos, pastores e obreiros já está em preparação para esses 7 dias de enfrentamento às forças do mal que atacam sua vida.
20: Existe alguém que pode e quer mudar a sua vida. É Ele que promete a todos os que creem uma vida abundante. Juntos, neste momento, vamos falar com Deus. É momento da oração.
1: Senhor nosso Deus e nosso Pai, agora unimos a nossa fé, meu Deus, com todos nesse momento. Onde quer que chegue a nossa voz, que chegue também o Teu poder para curar, libertar, abençoar e para livrar de todo mal. Que neste momento, meu Deus, em nome de Jesus, essa pessoa que nos ouve agora seja livre dessa dor, dessa angústia, desse pensamento de morte, desta solidão, desta tristeza. Em nome de Jesus, que essa pessoa agora receba o alívio, a paz. Meu amigo e minha amiga, seja agora livre, abençoado em nome de Jesus. Se você crer, diga amém. Graças a Deus. Beba desta água com fé e seja você aí agora abençoado em nome de Jesus.

graças a Deus. Olha, nós vamos ficando então por aqui com a nossa participação de hoje. Aguardamos você logo mais às 15h18 e principalmente às 7h30 da noite na grande corrente de libertação total e, é claro, neste domingo na Santa Ceia do Senhor. Alameda Coronel Elígio Pereira, 715 Estradinha, Igreja Universal do Reino de Deus, ou na Universal mais próxima de você. Deus abençoe a todos, um forte abraço e até a próxima.

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0: tarde, meu amigo. Muito boa tarde, minha amiga. Estamos chegando no seu rádio com mais um programa. Mais sorte pra você aqui na Ilha do Mel FM. No programa de hoje vamos trazer carta do dia, consultório do amor pelo rádio, o drama de uma mulher, 43 anos. Olha o que ela diz: perdi meu marido para uma mulher bem mais velha.
1: Nossa!
0: Uma mulher velha, diz ela aqui, ó. 60 anos.
1: Nossa!
0: Buchuda!
2: Que vixe!
0: Que o senhor não tem ideia.
3: Que coisa, hein?
0: Me trocou uma mulher bonita pela uma mulher estrubufu. É, mandou até foto das duas. Como quem diz, pra nós comparar.
1: Nossa!
0: A Elisa, que é a mulher traída, com a mulher mais velha,
1: vixe,
0: de 60 anos.

0: que ela chama de feia.
1: Que coisa, hein?
0: E buchuda.
1: Que coisa, hein?
0: Ai, meu Deus do céu. Perder pra uma mulher mais nova, mais bonita, corpinho de bailarina espanhola, até é aceitável. Mas perder pra uma mulher bem mais velha.
2: Como é que pode, né?
0: Feia que nem um raio.
2: Como é que pode,
0: e um
2: né?
0: Um metro de barriga na frente.
2: Não aguento.
0: Ela tá em pânico e diz ela: penso até em tirar minha própria vida. Triste esse drama, hein? Complicado, hein? E chora. Dona Elisa chora. Daqui um pouquinho, no polêmico quadro Dramas, Dramas da Vida. Vamos ouvir depoimentos de graças que as pessoas alcançam. E também, no final, benzimento, reza. Reza forte. Abençoando você, sua casa, sua família. E aqui do meu lado, meu colega de trabalho, Marcelo. Marcelo Bradley. Boa tarde, Marcelo Bradley.
3: Muito boa tarde, tarólogo Nasser Bandeira, respectivos ouvintes aqui da Ilha do Mel FM 90.3. Tarólogo Nasser Bandeira, hoje estamos vivenciando esta sexta-feira, sextou com alegria. Hoje, tarólogo Nasser Bandeira, é dia 9 de outubro de 2026, Dia Mundial dos Correios, Dia do Açougueiro e Profissionais do Setor e também Dia do Atletismo, tarólogo Nasser.
0: Ok, a todos os atletas, um deles é o Samuquinha, aquele abraço.
3: Outro sou eu, outro é o senhor.
0: E outro é eu, né, Marcelo Bradley, corredor de bike, correr, fazer academia, cuidar da saúde, é com a gente mesmo.
3: Tudo,
0: né,
3: de
0: Marcelo?
3: Bom, né?
0: Marcelo Bradley, vamos direto para a carta. Carta do dia.
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0: Embaralhei, embaralhei, cortei as cartas do tarô cigano. Qual o número da carta que saiu aí, ô Marcelo Bradley?
3: Tô vendo a carta de número 25 na tua mão.
0: 25?
3: Isso.
0: Já falo, já falo. Qual é a carta de número 25, senhores?
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6: É a carta do dia. 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
0: Carta de número 25, né, o tarô cigano, é a carta das alianças.
7: Nossa.
0: Fala de amor, muito amor para os nossos ouvintes e muita união para os nossos casais. Se alguém tá em briga com a veinha, tá de briga com o
8: veinho,
0: muita calma nessa hora, porque a paz vai voltar no barraco. Carta da União fala de união para os casais, para os pombinhos, para o casal, aquele que é casado, casada, e também para os namorados, namoradas, noivos, noivas, que por qualquer coisinha, é ciúme pra cá, é briga pra lá, tudo isso vai acabar a partir de hoje. A união, diz a carta de número 25 do tarô cigano, vai voltar na tua vida amorosa, vai voltar na tua vida amorosa.

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1: É, eu aqui, Marcelo Brethren aqui, e você aí sentadinho no sofá, sentadinho aí na sua cozinha, no seu carro, no seu táxi, na boleia do poçante, ouvindo mais sorte pra você, aqui na Ilha do Mel, FM 90.3. Marcelo, qual é o próximo dia de atendimento com as cartas do Tarô Cigano aqui no Litora? Tomara que não chova, Marcelo, pelo amor de Deus, cada vez que eu marco pra vir pra cá, chove. Chove torrencialmente e as pessoas, é claro, muitas delas idosas, não querem se molhar, doentes, não querem adoecer mais do que já estão e acabam desmarcando. Mas se Deus quiser, vai ter dia bom, vai ter sol e nós voltamos a atender dia 20 de outubro, numa terça-feira, Marcelo. Passa endereço, telefone para as pessoas ligar, Marcelo, e pede pra Bruninha reforçar o telefone, Marcelo Bradley.
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2: Essa vinhetinha, geralmente eu sempre escuto ela no final de semana, tarólogo Nasser. Hoje tá, no dia de semana, tá sendo novidade ela pra gente.
1: Então volta pra nós aí, Marcelo.
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1: É o cara que fala com a batata na boca
5: pra Marcelo. Você.
1: Marcelito Breda, né?
2: Sim.
1: Vamos agora para depoimento de graças que as pessoas alcançam no maior trabalho espiritual e místico do Brasil e que há 3 anos está com vocês aqui no litoral paranaense. 3 anos não é 3 dias.
2: É verdade.
1: Não é 3 semanas nem 3 meses. 3 anos com vocês aqui no litoral é 3 anos com vocês aqui no litoral paranaense, atendendo em Paranaguá, no edifício Palácio do Café, Avenida Arthur de Abreu, número 29. Esse endereço fica do lado da Praça Fernando Amaro e a 1 quadra do Terminal de Ônibus Central aqui de Paranaguá. Marcelo, quem que passa aqui no programa, mais sorte pra você, da Ilha do Mel FM, Marcelo.
2: Muito bem, tarotista Nasser Bandeira, quem passa por aqui é a Maria Vieira de Lima. Ela tinha um encosto ruim, isso há mais de 10 anos, tarólogo Nasser.
1: Meu
2: sofria,
1: Deus.
2: Sofria, sofria.
1: Há mais de 10 anos,
2: meu
1: um obsessor montava na cacunda dela, dominava ela, perturbava ela,
2: meu Deus,
1: e fazia ela sofrer. Mas deixa esta mesma Dona Maria Vieira de Lima contar a sua vitória, que recebeu nos nossos trabalhos espirituais, Marcelo.
0: Qual o seu nome?
6: Maria Vieira de Lima.
0: Maria Vieira de Lima, o que de bom você recebeu nos trabalhos do Tarô Cigano em Curitiba, amiga?
6: Ah, eu recebi uma benção muito grande, seu Nasce, porque eu tinha um espírito que me atormentava, tentava me matar.
0: Esse espírito te atormentava. Por quantos anos você ficou com esses encostos na tua vida?
6: Ah, na base dos 10 anos, seu Nasce.
0: 10 anos, meu Deus do céu. 10 anos de sofrimento. Um dia, dois dias sendo perturbado, um final de semana. Já não é fácil, agora imagina. 10 anos sendo perturbada por esses espíritos. E eles se manifestavam como? De que maneira que tu sentia eles, Maria Vieira?
6: Ah, eu sentia ele entrando pela janela em forma de um homem e que tentava me sufocar, me enforcar.
0: Era um espírito que tu via em forma de homem, ele entrava pela janela e esse espírito queria até te esguelar, te sufocar. Você sentia as mãos do espírito na garganta, filha?
6: Senti isso, nossa. Eu sentia a mão dele que queria me enforcar, me enforcando.
0: E aí começava a faltar o ar.
6: Aí começava a faltar o ar e eu pedia ajuda para Deus.
0: Você tinha que rezar, aquele encosto, aquele espírito te deixasse. Mas durante 10 anos você sofreu nas mãos desses espíritos, minha amiga.
6: Sofri na mão desses espíritos. Era de dia, era à noite.
0: E o médico, o que que o médico dizia? Que era só nervosismo teu, que era problema psicológico, que não tinha nada a ver. O que que o médico dizia, amiga?
6: Ah, o médico dizia que era problema dos nervos. Era só problema dos nervos.
0: É, falava que era nervos, porque ele não entende nada de espiritualidade. Bom, aí você veio ver as cartas do Tarô Cigano comigo. Aí abri as cartas do Tarô Cigano e vi para você o quê? O que que eu te falei nas cartas?
6: O senhor falou que eu tinha uma perturbação. Era um espírito que me perturbava para me matar.
0: Eu vi nas cartas que era um espírito e que esse espírito foi pago para te matar. Bom, aí te orientei que fizesse a novena, que viesse nos trabalhos espirituais. E, graças a Deus, os guias de luz, você se curou, você se libertou. E agora esses encostos, esses espíritos, não vêm mais agarrar você pelo pescoço.
6: Não vem mais.
0: Você está em paz.
6: Estou em paz.
0: E veio aqui ao programa de rádio agradecer essa graça alcançada.
6: Agradecer essa graça alcançada, que eu tenho muita fé e vou continuar com essa fé.
0: Você ama os trabalhos espirituais do Nasser Bandeira?
6: Eu amo e não perco de jeito nenhum.
0: Quantos anos você tem, Maria Vieira de Lima?
6: Eu tenho 66.
0: 66. Mora onde, Maria?
6: Cajuru.
0: Bairro do Cajuru, grande Cajuru. Meu anjo, um beijo no teu coração, um abraço, que Deus, os guias de luz, te ilumine sempre.
6: Amém, seu Nasser.
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1: Que depoimento, hein, Marcelo?
2: Com certeza.
1: Perturbada, carregada, indisposta, depressiva, mas também com esses maus espíritos na cacunda da mulher.
2: Meu
1: como
2: Deus,
1: que ela não vai sofrer, né, Marcelo?
2: Com certeza.
1: Mas na hora que ela ligou pro nosso telefone, veio ver as cartas com o benzedor. O bom ver as cartas, porque nas cartas eu descubro o que a pessoa tem. Por que que ela sofre? Por que que ela chora? Descobrindo o que que ela tem, cortou, desmanchou só saúde e alegria para aquela consulente, Marcelo Bradley. Próximo atendimento aqui em Paranaguá, Marcelito Bradley.
2: Dia 20, terça-feira, dia 20 de outubro. Quer dizer, de outubro, tarólogo Nasser.
1: Ok, Marcelo Bradley mandou bem. Dia 20 de outubro, ali no edifício Palácio do Café, Avenida Arthur de Abreu, número 29, Centrão, Centro Histórico, aqui de Paranaguá. Bom, aqui do meu lado, meu colega de trabalho, lá de Porto Alegre, hein? Doutor Horácio Brasil e proprietário de duas emissoras de rádio. A Ratense FM, ali da região metropolitana de Porto Alegre, e a Tropical FM, lá de Pinhal, Litoral Gaúcho. Litora Gaúcho. Doutor Horácio Brasil, advogado, proprietário dessas duas emissoras, onde eu tenho programa todos os sábados, hein? das 8 às 9 da manhã. É só baixar o aplicativo dessas emissoras e você poderá me ouvir todos os sábados na Ratense FM e na Tropica FM. Doutor Horácio Brasil.
2: Horácio Brasil.
1: Boa tarde, doutor Horácio Brasil.
8: Muito boa tarde, meu amigo, meu irmão, tarólogo vidente sensitivo Nasser Bandeira. Meus cumprimentos também ao Marcelo Bradley. Meus cumprimentos aos milhares e milhares de ouvintes aqui da Rádio Ilha do Mel FM 90.3. Que alegria, que satisfação estar aqui junto de vocês nesse belíssimo programa que acrescenta e muito na vida das pessoas, trazendo esperança para as pessoas, trazendo bênçãos, cura e libertação do mal. A gente sabe, Nasser, que muitas pessoas hoje precisam de ajuda, mas está faltando às vezes o que falta para elas para serem ajudadas, como diz o Marcelo Bradley, é uma atitude.
1: Uhum.
8: Ela precisa de uma atitude de levantar da sua cadeira, do seu sofá, da sua cama, muitas
1: pegar
8: vezes.
1: Pegar o telefone que já está na mão e ligar.
8: E ligar e marcar. Oh,
1: as pessoas vivem com o celular na mão, às vezes vendo besteira, bobagem.
8: É.
1: Agora, não pega o celular para ligar, agendar um horário, se benzer com o benzedor, ter livramento das suas dores, dos seus sofrimentos, doutor Horácio Brasil.
8: Pura verdade. Então, você que está aí, muitas vezes, preocupado com o seu futuro, e a gente tem que se preocupar também, claro. O que a gente espera do amanhã? Uhum. Uma vida de tristeza, dor, sofrimento, angústia,
1: não.
8: De perdas? Não.
1: Não, nada disso.
8: Nada disso, né? A gente quer, então, prosperidade, felicidade,
1: dinheiro no bolso,
8: alguém legal do nosso lado,
1: união familiar,
8: todo mundo precisa estar bem.
1: É.
8: E quem vai te ajudar, eu tenho certeza absoluta, é o Nasser Bandeira, juntamente com o Marcelo Bradley, a equipe do Tarô Cigano. E o Nasser, quando abre as suas cartas, ali você consegue revelar tantas coisas, você consegue descobrir tantas coisas, e até muitas pessoas saem impressionadas, mas como é que eu não tinha visto isso aí?
1: Pois é. E como é que ele descobriu isso da minha vida de 20, 30 anos atrás? Tem coisas que são reveladas, descoberta.
8: São as divindades espirituais.
1: Das pessoas de 20, 30, 50 anos atrás.
9: Esse benzedor é bom, ele vê tudo, hein?
8: Os anjos de luz ciganos que estão aí para te ajudar através do Nasser Bandeira. E eu faço um convite para quem está escutando a Ilha do Mel. Quero mandar um abraço aos locutores também, comunicadores, direção.
1: Samuel.
8: Samuca.
1: Samuel Dias.
8: Ô, Samuca, meu
1: doutor
8: amigo.
1: Doutor Léo.
8: O Léo.
1: Que conheceu.
8: Proprietário da Ilha do Mel.
1: Exatamente.
8: Carinho para eles. Almoçamos algumas vezes já juntos.
1: Isso. Né,
8: quando eu vim aqui em Paranaguá. E o pessoal com certeza vai estar, quem está nos acompanhando agora, escutando o programa, vai estar agendando a sua consulta para o dia 20 agora, né?
1: 20.
8: Tá em cima, tá em cima.
1: É, logo ali, tá logo ali.
8: 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É milenar essa cultura cigana e os anjos de luz ciganos, as divindades ciganas, elas acompanham o Nasser há muitos anos e eles fazem o bem
1: desde
8: através
1: criança,
8: dessa pessoa.
1: Né, doutor Horácio Brasil?
8: Desde criança.
1: Desde os 5, 6 anos
8: lá
1: de idade.
8: Lá no Rio Grande do Sul, que você começou,
1: lá do Rio Grande.
8: De onde eu tive a oportunidade de te conhecer, né? Eu era criança, minha mãe me levava as minhas irmãs também para ter esse contato com você. Aham. E a gente só recebeu coisas boas na nossa vida, Nasser. Eu te agradeço muito. E você disse para mim, dizia para minha mãe, olha, o seu filho vai ser um filho de muito sucesso, vai ser alguém promissor, alguém feliz, alguém do bem, alguém que vai fazer o bem também.
1: E chegou esse patamar, é radialista, é empresário de rádio.
8: Fui político,
1: foi prefeito.
8: Muitos anos,
1: foi
8: né?
1: Foi prefeito da tua
8: Sim.
1: cidade, São Francisco de Assis, no Rio Grande do Sul.
8: Sim.
1: E foi o melhor prefeito que até hoje.
8: Obrigado, Nasser.
1: Passou por aquele município.
8: É verdade. E a gente tem, né, esse amparo popular também, assim como você. Você é uma pessoa respeitadíssima onde passa, Nasser. As pessoas te amam. te idolatram. Ontem, até pela exemplo, pessoa que você é.
1: Ontem o senhor esteve comigo no meu atendimento com as cartas do tarô cigano em Ponta Grossa e você viu o sucesso desse trabalho também na cidade de Ponta Grossa, né, doutor Horácio?
8: Verdade, tinha gente que não te conhecia pessoalmente ainda, só te acompanhava pelo rádio, como muitos que agora estão escutando aqui, não chegaram ainda a te apertar a mão, te dar um abraço, mas pessoas que quando viam, né, chegaram, claro, mais cedo, alguns chegaram antes das 8 da manhã, já estavam lá esperando, né? Porque quando o Nasser faz o seu evento de cartas do tarô, chega aquele dia ali, as pessoas enlouquecem. Ah, eu vou lá,
1: elas
8: eu vou receber.
1: Não vem a hora de chegar lá. É. De me conhecer, de ver as cartas.
8: Eu lembro de uma senhora.
1: Se benzer comigo.
8: Dentre tantas senhoras e senhores que te abraçaram, que foram para abrir as cartas, consultar com você, teve uma senhora que quando escutou tua voz, Nasser, você entrou na porta assim, e ela disse assim, não acredito, ele tá aqui.
1: É ele.
8: Os olhos ficaram brilhantes, lindos, e dizendo, é ele. Então, assim, ó, essa esperança que você passa, e não só a esperança de esperar, mas de acreditar de que o trabalho que você faz é forte, é pesado contra o mal, destrói o mal.
1: Coice de mula no peito do mal.
8: E faz o bem para as pessoas. Gente que você atendeu, com certeza, que quando entrou ali, entravam naquele consultório.
1: Depressivas,
8: desesperadas. Murchas, saíam vigorosas.
1: Saindo ali com sorriso nos lábios.
8: Sorrisão e te agradecendo.
1: Já dizendo, querendo voltar.
8: Já marcando para voltar novamente, né?
1: É verdade.
8: Nasser, que alegria estar aqui. Amém. Meu beijo no teu coração. No coração do Bradley, de toda a equipe aqui, né, do programa, a família Ilha do Mel, essa rádio querida, a rádio mais doce do litoral aqui.
1: Isso é mel, né?
8: Ilha do Mel. Que Deus e os anjos de luz sigam abençoando essa emissora que proporciona também das pessoas poderem escutar esse programa e melhorar sua vida. 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
1: Eu, o homem comunica bem, o homem é radialista, proprietário de duas emissoras e uma das mais belas vozes do rádio gaúcho, doutor, meu amigo, advogado, doutor Horácio Brasil, e quando voltar para Rio Grande, leva o nosso carinho, nosso abraço do povo aqui do litoral paranaense. E ele tem uma rádio, a Tropical FM, no litoral gaúcho. Lá, os gaúchos não falam assim, ó, litoral gaúcho, não é litora. Lá é litora. Os gaúchos da cidade, eles dizem assim, vamos pro litora. E aqui a febre já tá pegando também, viu? Vamos pro litora paranaense. Marcelo Bravo.
8: Sim.
1: Vamos direto para benzimento, reza forte, Marcelo!
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1: Me desligo do mundo matéria. Faço o meu sinal da cruz. Pego meu rosário, meu crucifixo. Escuto os sinos da Catedral de Belém, onde nasceu Jesus, filho de Virgem Maria. escuto canto gregoriano. Provoco os anjos, os querubins, os serafins, para abençoar a senhora, o senhor, que está com o radinho ligado, à mercê de um socorro, à mercê de uma ajuda espiritual. Essa ajuda já está chegando aí nos seus ombros, já está chegando no teu lado direito, no teu lado esquerdo. Se acalme, respire fundo. Os anjos celestiais já desceram na tua tenda, na tua casa, na tua família, para abençoá-los e trazer livramento. E falo também com a mãezinha do Brasil. Nossa Senhora Aparecida.
10: Nossa Senhora, me dê a mão, cuida do meu.
1: Mãezinha do Brasil, estendei teu manto sagrado, mãezinha, para abençoar as milhares de pessoas que nos ouvem aqui no programa Mais Sorte para você, trazendo alívio, equilíbrio, proteção, livramento, mãezinha. E que o anjo das águas, Marcelo,
2: o anjo de Betesda, abençoe nesse momento os 4 copos com água. O primeiro que o senhor ou a senhora vai beber, segundo para dar para os pets, terceiro para as plantinhas, nossas amiguinhas,
1: e último copo de água para espergir nos 4 cantos da casa e também no seu estabelecimento comercial. Faça comigo o sinal da cruz, diga eu creio, eu posso e tudo eu já consegui. Vamos embora, Marcelo Braga.
2: Vamos nessa, tarólogo Nasser Bandeira.
1: Quem que tá chegando aí, Marcelo?
2: Tá chegando o Elísio Júnior com Toca Todas.
1: Ele é o rei das tardes aqui da ilha do Mel FM. Palmas para Elísio Júnior. Vamos receber com palma. Palmas para Elísio Júnior. Ah, Marcelo, lembrando os nossos ouvintes que o nosso próximo programa é amanhã, hein?
2: Isso, sabadão.
1: Da 1 às 2:30. Domingão, das 8 às 10 da manhã. Programaço, mais sorte para você de final de semana, hein, Marcelo?
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0: 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Boa tarde, agora 1h22. Estou chegando com Toca Toda. Sextou na Ilha do Mel, FM, a rádio que você vê. Sexta-feira, final de semana chegando. Mais um final de semana. Hoje é 9 de outubro. Estamos já entrando no clima do feriadão. 9 de outubro, dia de número 282 do ano. Estamos no finalzinho da semana 41, tá, gente? 77% do ano já se foi. Hoje é o dia do açougueiro. Parabéns a você, açougueiro, hein? Quem gosta daquela carne tem que dar os parabéns pro açougueiro. Ele que corta, é ele que limpa, é ele que vende pra você aquela carne deliciosa. Parabéns aos açougueiros do litoral do Paraná. Hoje é dia mundial do ovo, hein? Dia mundial do ovo, um alimento que entra em muitas dietas, que é muito utilizado hoje em dia, né? O ovo ganhou uma notoriedade incrível. Muita gente faz uma alimentação baseada no ovo, ovo de manhã, ovo à tarde, ovo à noite, ovo de madrugada, ovo frito, cozido, cru às vezes. Então hoje é o Dia Mundial do Ovo e Dia Mundial dos Correios, também celebrado neste dia 9 de outubro. Na nossa contagem regressiva, pro Natal faltam 77 dias e pro novo ano 84 dias. A partir de agora tem o Toca Todas, eu sou Elísio Júnior e vou te fazendo companhia até as 5 da tarde nesta sexta. Sextou por aqui, hein? Já sinto o cheiro do feriadão.

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na Ilha do Mel FM, sexta-feira, 1h41. Eu sou Elísio Júnior, muito prazer. Vou te fazendo companhia até as 5 da tarde, hein? Até as 3 tem o nosso Toca Todas e depois o Relíquia no ar, na mais ouvida do litoral, a 90.3. 1h41, boa tarde!

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Sucesso com Cleiton e Romário. Opa, cadê eu? Sexta-feira, 9 de outubro. Gente, sexta-feira, você sabe, é dia de feirinha. 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Boa tarde pra você!

0: na Ilha do Mel, FM Diego e Vitor Hugo Infarto, fechando mais um bloco do Toca Todas, que vai até as 3 da tarde nesta sexta, aqui na Ilha.
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0: 1h55.
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0: Olá para você que acompanha a nossa programação na Ilha do Mel FM 90.3. Eu sou Elísio Júnior e trago informações do nosso departamento de jornalismo. A Prefeitura de Pontal do Paraná, por meio da Rede de Proteção Animal, realiza nos dias 28, 29 e 30 de outubro o 5º e último mutirão de castração de cães e gatos de 2026. A ação será realizada na Alameda dos Limoeiros, número 1450 em Pontal do Sul, em frente ao ginásio da Escola Bem-vinda. As vagas são gratuitas e destinadas a moradores do município com animais de 6 meses a 8 anos. Terão prioridade famílias inscritas no CAD único, com renda de até meio salário mínimo por pessoa, protetores cadastrados e animais resgatados das ruas. Para participar, é necessário fazer um protocolo presencialmente na prefeitura ou subprefeitura ou pela internet. É preciso apresentar RG ou CNH, comprovante de residência e fotos do animal. O CAD único pode ser anexado. A próxima edição está prevista para fevereiro ou março de 2027. Mais informações você obtém pelo 41 9 3500 7993. 41 9 3500 7993. Nós voltamos a qualquer momento direto da nossa redação. 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

9 na Ilha do Mel FM, a rádio que você vê numa sexta-feira. Eu toco a todas no ar. Daqui a pouquinho tem um Relíquia a partir das 3 para você do comércio, você do aplicativo, você da área do porto, aí pessoal das empresas portuárias. Obrigado pela sintonia, meus amigos vigilantes, pessoal da segurança, da saúde, das lanchonetes e restaurantes. Valeu demais pela companhia. Vocês estão na Ilha do Mel, a rádio que você vê.

0: o som do Péricles na Ilha do Mel FM. Às 2:08 é o nosso Toca Todas, no ar até às 3 da tarde desta sexta, 9 de outubro. Eu vou pro intervalo e já volto com muito mais.
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Ao FM, a rádio que você vê, 12h12, hein? Sextou por aqui, já com cheirinho de feriadão. Segunda-feira, feriado da Padroeira do Brasil, Nossa Senhora Aparecida, Dia das Crianças. Enfim, muita gente já descendo pro litoral, hein? Expectativa aí das rodovias muito movimentadas neste final de semana, começando por hoje, até amanhã pra quem vem. E aí na segunda-feira pra quem volta pra casa, seja pra capital, seja lá pra região norte do estado, enfim, região sul do estado, região centro do estado. Então, pessoal, tá na estrada, você que vai viajar, vá pra estrada com toda a segurança, tá? Sem acelerar muito, sem beber, sem celular. Faça uma boa viagem nesse feriadão. Se você vai sair do litoral ou se você tá chegando, seja bem-vindo ao nosso litoral do Paraná. 2h13, o Mumuzinho canta na tarde de sexta-feira.

É o som do Mumuzinho na Ilha do Mel FM, a rádio que você vê. Alô, Renata, da Ilha dos Valadares, lá do Campo do Canarinho. Tá sintonizada na ilha e pediu Alexandre Pires pra ouvir no Toca Todas.

0: 2:22.
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13, o Toca Todas na Ilha, 2h26. Alô, Leila Cicarello, no Jardim Guaraituba, ouvindo a Ilha. Boa tarde, Leila. Bom final de semana, bom feriadão prolongado pra você. O Anderson Becchio também abraçando a esposa, a Lucicléia Rosini, o Paulo Morsa, o Washington Bill, o Bugo Marmita e toda a galera que tá trabalhando, ouvindo a Ilha. Boa tarde pra vocês. Obrigado pelo carinho, pela sintonia. O Anderson Becchio pediu LS Jack. Vai ouvir aqui na Ilha agora, 2h26.

0: Houston.
1: Alô, Houston, tá autorizado, hein?

0: 2h52, na Ilha do Mel FM, a rádio que você vê, som do Gustavo Lima com o Dendelzinho, quebrando o protocolo aqui na Ilha, a rádio que você vê. Tá chegando aí o Valdir Brás com o nosso boletim do esporte aqui na Ilha, é o boletim do nosso Toca Todas, trazendo as informações do esporte pra você com o Valdir Brás, tá? Agora 2h53, alô Valdir Brás, boa tarde, ontem tivemos a dupla Atletiba em campo, hein Valdir?
1: Muito boa tarde, Elise Júnior, muito boa tarde, você ligado no Toca Todos, aqui quem vos fala é Valdir Brás do Departamento de Esportes, da Rádio Ilha do Mel, da equipe esportiva Bola na Rede. Vamos iniciar o boletim desta sexta-feira, falando da 32ª rodada da Série A do Campeonato Brasileiro, na quarta-feira no Beira Rio, Internacional 2-1 no Corinthians, no Bangueirão, Remo 1, Grêmio também 1, Bragantino 1, Mirassol também 1. No Engenhão, Botafogo 1, Vasco 2, no Mineirão, Cruzeiro 2-0 no São Paulo. Ontem, na Vila Mais Querida do Brasil, o Peixe do Seu Afonso não saiu do empate em 2-2 com o Flamengo. Na Liga Arena, Furacão 2, Galo também 2, no Maracanã, Fluminense 4-0 no Coritiba e no Allianz Parque, Palmeiras 1-0 no Bahia. A classificação em primeiro, Flamengo com 61, em segundo, Palmeiras 60, em terceiro, Fluminense 51, em quarto, Furacão com 50. Estariam rebaixados hoje a dupla Grenal. Internacional, Grêmio, Remo e Chapecoense. Já pela 33ª rodada já do Campeonato Brasileiro, que já começa já amanhã, viu? São Januário, Vasco e Remo no Mangueirão, São Paulo e Vitória. Na segunda-feira, 16 horas no Índio Condá, Chapecoense e Furacão. No Couto Pereira, na segunda-feira, Coritiba e Botafogo, 16 horas e às 21 horas no Cícero de Souza, Bragantino e Cruzeiro. No domingo, na Arena MRV, Galo e Santos, no Maracanã, Fla-Flu, no Allianz Parque, Palmeiras e Corinthians, na Arena, o Grenal, Grêmio Internacional e na Fonte Nova, Bahia e Mirassol. Já pela 33ª rodada da Série B, participação dos clubes paranaenses no domingo, 18h30, no estádio Germano Krieger, em Ponta Grossa, Operário e Goiás. Na terça-feira, 19h30, na Arena Sicredi, Atletique Londrina. Quartas de finais da Série C, nós teremos amanhã no estádio Willie Davis, em Maringá, Maringá e Floresta. 17 horas no estádio Augusto Bauer, Brusque e Paysandu, no Almeidão, lá na Paraíba, Botafogo da Paraíba e Santa Cruz, e no estádio Municipal Oliveira Bazani, Ferroviária e Inter de Limeira. A classificação em primeiro no grupo A, Santa Cruz com 11, em segundo Maringá com 8, em terceiro Floresta com 5, em quarto Botafogo com 2. No grupo B, Ferroviária em primeiro com 8, em segundo Inter de Limeira 7, em terceiro Brusque 6-12, em quarto Paysandu com 4 pontos. 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Eu volto a falar em esporte daqui a pouco, às 17 horas, no programa Bola na Rede, aqui na sua rádio, Ilha do Mel FM, a rádio que você ouve, a rádio que você vê. Valeu, Elisio!
0: Valeu, Valdir Brás, que volta às 5 no Bola na Rede, aqui na Ilha. 12h56, reta final do Toca Todas. Na sequência, vem aí o nosso Relíquia, a sua playlist musical das tardes da Ilha do Mel FM. Obrigado pela sintonia. Segunda-feira, o Toca Todas volta a partir da 1 da tarde.

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3: É o Relíquia entrando no ar na sua sexta-feira, 9 de outubro, aqui na Ilha Rádio que você vê. Eu sou Elísio Júnior, muito prazer, continuo te fazendo companhia até às 5 da tarde, abrindo seu feriadão aqui na Ilha.

Relíquia na Ilha do Mel FM, a rádio que você vê. Abraçando aqui o Nelson Constantino, também o nosso amigo Alírio Costa, pessoal que ouve aí o Relíquia todos os dias na Ilha do Mel.

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7: 13h19, a sua máquina do tempo no ar aqui na Ilha do Mel FM, a rádio que você vê. Boa tarde de sexta-feira, feriadão se aproximando e você, claro, na Ilha do Mel.

0: 3:31.
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9: 13h34 é o Relíquia na Ilha do Mel FM nesta sexta-feira, 9 de outubro. Eu sou Elísio Júnior, vamos juntos até às 5 da tarde na 90.3. 13h35, boa tarde.

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11: 13h50, você está na Ilha do Mel FM nesta sexta-feira, 9 de outubro. E o nosso Relíquia, para você que está trabalhando, curtindo a ilha. Muito boa tarde para você, eu sou Elísio Júnior e continuo te fazendo companhia até às 5 da tarde com Relíquia.

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2: Olá para você que acompanha a nossa programação aqui na Ilha do Mel FM. Eu sou Elísio Júnior e trago informações do nosso departamento de jornalismo. Uma fêmea de elefante marinho do sul foi avistada na praia do balneário Eliane, em Guaratuba. O registro foi feito pelo fotógrafo, biólogo da conservação e pesquisador Edgar Fernandes. Segundo o pesquisador, o animal já havia sido visto nas regiões de Coroados e Nereidas, antes de seguir pelo litoral. Atualmente, a fêmea está em São Francisco do Sul, em Santa Catarina. A espécie vive em regiões de águas frias e sua presença chama atenção no litoral paranaense. Durante a passagem pela costa, o animal utiliza a faixa de areia para descansar e recuperar as energias. A orientação é manter distância, não tocar e evitar aglomerações. Respeitar o espaço do elefante marinho é fundamental para garantir o seu descanso e preservar a fauna marinha. Nós voltamos a qualquer momento direto da nossa redação. 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
2: Relíquia. 4 e 5, abrindo a última hora do Relíquia na

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19: 4h20 na Ilha do Mel FM, ao nosso Relíquia, sexta-feira, 9 de outubro. Eu sou Elísio Júnior, fico até às 5 com você.

0: É o nosso Relíquia, ao som de Rádio Táxi, com o rádio ligado. 4h31, você está na Ilha do Mel FM, a rádio que você vê, o nosso Relíquia. Alô, meu amigo Gerson Chuchu do Bokman, tá na sintonia da ilha. Valeu, Chuchu, obrigado pela sintonia. 4h31, eu volto já.
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1: É o Relíquia na Ilha do Mel FM, 4h35, até as 5 da tarde, vamos juntos, trazendo aqueles grandes sucessos que você com certeza gosta de ouvir nas tardes da 90.3. 4h35, aumenta o volume, você está no Relíquia.

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0: Marcaram época. 4h52, agradecendo demais sua companhia, o seu carinho. Você fica na Ilha do Mel, vem aí o programa Bola na Rede, melhor do esporte com Valdir Brás. Nos falamos amanhã à tarde, tá? No Geração Ilha, logo após o Nascer Bandeira, aqui na Ilha do Mel FM. Claro, na segunda-feira, a partir da 1h15 da tarde, com muito mais na 90.3. Um bom final de semana, fiquem todos com Deus e curtam bastante esse final de semana prolongado. Tchau, tchau.

0: 4:57.
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8: Alô, galera, um forte abraço. São exatamente 17 horas mais um minuto. Está entrando no ar mais um programa Bola na Rede.
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8: É, hoje é sexta-feira, hein? Sexta-feira, sextou, 9 de julho de 2026, primavera brasileira. A temperatura agradável, né? Aqui no estúdio da Rádio Ilha do Mel FM, no 11º andar do Palácio do Café, sala 8, é de 23 graus. A partir de agora, você que está em qualquer canto do nosso litoral, você que está aí pelo norte catarinense, a região de Itapuá, Santa Catarina, Garuva, Joinville, você que está atravessando aqui para o outro lado, né? Do sul de São Paulo, Cananéias, Registro, nossa querida Guaraxaba, colônias e ilhas, né? Qualquer cidade litorânea, você que está transitando, você que está nos dando a honra da sua parceria, carona, muito obrigado pela carona, você que está subindo a serra ou descendo a serra, hein? Olha, tranquilo, vai devagar, a pista está molhada, está chuviscando, tá? É lento o chuvisco, mas está chuviscando, principalmente aqui na cidade de Paranaguá. A partir de agora, vamos falar de esporte, né? É esse programa que vai ao ar há 26 anos, ininterruptamente para você aqui nesse canal, falando de esporte. Quero dar uma boa tarde para ele, que está pilotando essa máquina aí, o Natan dos Santos. Boa tarde, Natan.
9: Opa, opa, opa, boa tarde a você que está nos acompanhando na 90,3, e eu já faço o convite, você que está nos ouvindo, nos acompanhe também na nossa live, basta ir lá no YouTube, Rádio Ilha do Mel FM, que você já vai encontrar aqui a transmissão do Bola na Rede, e interaja conosco, pode comentar que a gente vai interagir e também pode mandar uma mensagem no nosso WhatsApp. 419-8414-2231.
8: Só pode confirmar que está na audiência, né? Dá um alôzinho, dá um, né? Um positivo aí. Já, se quiser mandar uma mensagem de áudio, você pode mandar uma mensagem de áudio, né? Uns 20, 30 segundos no máximo aí, tá bom? Falando de esporte, tá legal? Combinado assim? Dá uma boa tarde para ele, que está aqui do meu lado esquerdo, sentadinho aqui. Comentarista Thiago Batista. Boa tarde, Thiago.
0: Muito boa tarde, Valdir. Muito tempo, né, que não sentava do seu lado, estava sempre ali na outra cadeira. Uma boa tarde especial aí pro Natan e para todos que acompanham sempre a FM Ilha do Mel nessa sexta-feira. Você que está no comércio, umas boas compras, bom trabalho a todos, o pessoal nas casas lotéricas também. Sempre um prazer estar aqui, Valdir.
8: Pois é. Já a gente vai falar sobre o Campeonato Brasileiro da Série A, né? Que tá bombando. Já vamos ter jogo da 33ª rodada já amanhã, viu? É, a coisa tá passando rápida. 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
9: Ô, mas nem convida nós, seu Valdir.
8: Não, eu queria mandar uma foto pra você.
9: Não, tinha que mandar um pedacinho, né?
8: Não era legal a foto?
9: Não. Aí só deixa a gente na vontade.
8: Ah, então tá legal. Na próxima eu vou convidar você, tá bom?
9: Aí
8: mas
9: sim.
8: Olha, tava uma delícia, picanha, uma batata frita, tá uma alcatrazinha. Olha, rapaz, e a casa lotadinha, bonita, hein? 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São exatamente 17 horas mais 7 minutos. Se você quiser mandar aqui seu recado, né, no WhatsApp, repete o WhatsApp para nós aí.
9: Opa, claro, é o 419-8414-2231. E até para poder ajudar o pessoal que já está na live, eu vou colocar aqui na live o QR Code que vai cair diretamente no WhatsApp daqui da rádio.
8: Ah, legal, hein?
9: Basta pegar o seu celular, abrir ali na câmera, ali na opção ali, ler QR Code e apontar para a tela da TV, se você está acompanhando pelo YouTube da televisão, ou tirar um print se está acompanhando pelo celular, que você já vai entrar diretamente aqui no WhatsApp da rádio. Pode interagir com a gente, que a gente vai interagir com vocês também.
8: QR Code.
9: Isso mesmo, QR Code.
8: Traduzindo em brasileiro, o que quer dizer?
9: O QR Code, a tradução no Brasil, ele seria meio que a evolução do código de barra, digamos assim, que ele fica nesse formato. Que daí, com a própria câmera do celular, você consegue, vai te jogar diretamente pelo link, digamos assim. Então legal. Ele é a evolução do código de barras, podemos dizer dessa forma.
8: É, você viu? Esporte é cultura, né? Valeu.
9: Sim.
8: Thiago Batista, e daí? 32ª rodada do Campeonato Brasileiro, tivemos vários jogos, né? Internacional venceu depois de muito tempo, a equipe do Corinthians, o Corinthians mandou seu treinador embora, o Remo empatou em 1-1, reclamação que disse que foi prejudicado pela arbitragem, tivemos aí o Bragantino empatando com o Mirassol em 1-1, o Botafogo perdeu pro Vasco pelo placar de 2-1, o Cruzeiro venceu o São Paulo. Crise também no São Paulo?
0: Crise no São Paulo, né, Valdir? Podemos até dizer aqui para um amigo ouvinte que São Paulo e Coritiba talvez não participem da parte de baixo da tabela nessa briga de rebaixamento por conta de pontos que conquistaram antes da parada da data FIFA. Principalmente Coritiba lá atrás, antes de Copa, dessas coisas também, porque realmente você pega, por exemplo, Coritiba no jogo de ontem, o Coritiba é uma equipe que ela só tem aquele time, ela não tem um elenco. Aí perde o Jaci, lesionado de novo, Jacente, tá jogando, tentando se segurar com o Fluminense, toma um gol, já abre a porteira, então é um time que tem suas limitações. E o São Paulo que destrói ele é os bastidores, é exemplo do seu arquirrival Corinthians, que mandou de uma forma errada o Fernando Diniz embora, se fosse pra mandar tinha que mandar antes da data FIFA. Esperou 17 dias de data FIFA, mandou o Fernando Diniz embora, sem ter nada em vista. O Ramon Dias não quer, porque tem uma suspensão e ele não aceita que seja o filho dele. O Zubeldia saiu fora do negócio. Silvinho, ex-técnico da seleção albanesa de futebol, também não aceitou. E agora o Corinthians está, pasmem senhoras e senhores, apostando no Carille, que está lá no futebol da Arábia Saudita. Está tentando trazer o Carille para remontar os cacos e evitar este possível rebaixamento que está na conta dos jogadores que estão muito abaixo, principalmente atletas bem remunerados como Garro e Memphis Depay. Red Bull Bragantino empatou com o Mirassol, duelo mais paulista. O Remo já está com dificuldade desde o início da competição. A gente sempre mostra isso para o ouvinte, que não é um pretexto, mas é uma constatação, é um preconceito, é um conceito. O Remo é a equipe que mais viaja no Brasil, né? Por se estar geograficamente lá em Belém, então a todo momento tem que vir jogar no sul, no sudeste. Isso desgasta bastante. É muito tempo em aeroportos, em hotel e pouco dentro de campo treinando. Então existe essa dificuldade. Até algumas coisas dá para se reclamar do jogo contra o Grêmio, mas nada além do que mudasse a história do Remo, do clube do Remo, né? Que o Ratinho, o Parnanguara lá, é ídolo no clube do Remo, clube importante do norte brasileiro. A liderança, a briga da liderança, o Flamengo, uma absurda quantidade de gols que o Flamengo perde, né? Tava com a partida na mão, 2-0, não fez o terceiro, em várias oportunidades teve uma ali com o Carrascal, teve um contra-ataque que participou ele com o Paquetá também, poderia ter dilatado esse placar, deu chance do Santos, que diga-se de passagem, eu tenho falado muito isso, a evolução de Santos e Vasco nos últimos meses ela é muito clara, né? Lógico, por conta do aporte financeiro que no caso do Vasco a nova SAF trouxe e no caso do Santos o pai do Neymar que trouxe jogadores que estão resolvendo a situação do Santos, porque e tem que nessas horas, Valdir, dar valor para um cara igual o Gabigol. Queira ou não queira, é marrento ou não é? O cara tem 13 gols no campeonato, no qual o Santos ficou penando todo o primeiro turno pra não cair. E o Gabigol, sempre o Santos empatando gol de Gabigol, ganhando gol de Gabigol. Ele tem 13 gols na competição, isso tem que ser respeitado. O Atlético Paranaense ontem não pode tomar aquele gol no último minuto. De maneira alguma, de forma alguma, pode-se tomar um gol daquele. O Atlético, que tem uma partida contra a Chapecoense no final de semana, agora poderia aumentar a sua vantagem numa briga para ir para Libertadores de uma forma direta. Como é boa a fase do Viveiros, o Aldir Lianco tenta tirar a bola, bate no Viveiros e entra. Que jogador, como esse Vargas, que veio do Charlotte, dos Estados Unidos, bom de bola esse colombiano, está ajudando bastante também a equipe do Atlético, inclusive com um gol. E como eu já citei aqui a questão da liderança, o Palmeiras ontem fez a sua parte e o Flamengo acabou escorregando. Essa briga promete ainda ir muito longe no campeonato. E vou mais além para finalizar. O Coritiba precisa ganhar do Botafogo, porque tá tudo embolado de Coritiba ali para baixo. Duas derrotas do Coritiba, uma vitória aí uma derrota contra o Botafogo, Corinthians ganhando o jogo no clássico, se acontecer, que eu acho difícil, vai embolar tudo. Então o Coritiba precisa confirmar esses 3 pontos em casa contra o Botafogo do Tite, que não dá para entender, né? O Tite é campeão mundial pelo Corinthians, ele ganhou tudo entre 2012 e 2013, foi um dos poucos da história a ter oportunidade de ir levar a seleção brasileira 2 vezes à Copa do Mundo, não conseguiu por as 2 oportunidades passadas quartas e não consegue se encontrar no trabalho. Foi assim no Flamengo, foi assim no Cruzeiro e já tem o início do Botafogo bem ruim, Valdir.
8: O confronto entre Coritiba e Botafogo, o Coritiba está na 9ª colocação com 38 pontos, né? E o Botafogo, se perder, complica mais ainda ainda, porque ele está na 13ª colocação com 35 pontos. Dependendo do resultado de Vasco e o Mirassol até o Corinthians, o Botafogo pode se complicar, né?
0: Exatamente, o Botafogo pode se complicar. E daqui a uma outra rodada, o Corinthians tem o Mirassol em casa. Então a tendência é que talvez esse fato novo no Corinthians possa ajudar. Então o Botafogo precisa ganhar jogos. É uma pena que aconteceu com o Botafogo. Tinha tudo para chegar longe na Sul-Americana, acabou sendo eliminado pelo Cienciano depois de tomar aquele chocolate lá no Peru, não conseguiu reverter aqui no Brasil, trouxe ainda uma tentativa dos últimos tempos, trazer o Tite, trazer o Tiquinho Soares novamente, porque o Arthur Cabral, como é preguiçoso esse rapaz, fica com a mão cruzada a todo momento, não tem jogado nada no Botafogo, só aqueles 3 gols contra o Corinthians e mais nada, muito abaixo o Arthur Cabral. E a melhora significativa do Vasco da Gama, né? É aí que nós temos que elogiar o trabalho do português Pedro Emanuel, que está fazendo um grande trabalho, e elogiar toda a estrutura do Vasco da Gama. O Pedrinho, que tem jogadores como Thiago Mendes, Colídio, jogando muito bem. Então o Vasco, ele cresceu bastante, bastante, e isso tem que ser falado. A contratação também do Sousa, que foi importantíssimo para jogar com o Thiago, enfim.
8: O Cruzeiro está na 5ª colocação, 48 pontos, a equipe que mais somou pontos do segundo turno.
0: Essa é a equipe, na minha avaliação, que no ano que vem tem tudo para não existir mais uma dupla, Palmeiras e Flamengo brigando por tudo, pode colocar aí o Cruzeiro nesse patamar. Na minha opinião, o Cruzeiro tem um treinador que ele é excelente, ele é um dos melhores que já passou pelo futebol brasileiro. Eu comparo ele com Jorge Jesus e Abel Ferreira. Esse Arthur Jorge, que foi campeão no ano com o Botafogo de brasileiro e de Libertadores, é um excelente treinador. Foi embora pro Al Rayyan, depois acabou voltando. O Cruzeiro acertou de trazer ele e pouco a pouco ele está reconstruindo o Cruzeiro. Ele já melhorou o setor de meia cancha, deu mais liberdade para o Gerson jogar como o Gerson sempre gostou no Flamengo. Foi assim que o Gerson mostrou quem ele era. O Gerson aparece no Fluminense, vai para Roma muito cedo, vai para a Fiorentina e o Flamengo traz ele. E quando ele muda aquele posicionamento dele, que o Gerson se torna mais um segundo volante do que um 10, ele acaba mudando bastante. E o Arthur Jorge está trazendo isso do Gerson, dando muita liberdade. E do Brasil, eu acho que é o jogador mais difícil de se tirar a bola hoje, é o Gerson, meia cancha da equipe do Cruzeiro.
8: Da dupla Atletiba, Thiago, que vai jogar próxima rodada, o Curitiba recebe Botafogo, né? No domingo, no Couto Pereira, às 16 horas, e o Atlético vai ao Índio Condá enfrentar a equipe da Chapecoense na segunda-feira.
0: O que que tem? Qual o mais difícil?
8: Qual é o mais, digamos assim, o adversário mais forte, na tua opinião, o jogo mais difícil da dupla Atletiba?
0: A do Coritiba, porque perde de 4-0, precisa dar uma resposta pro torcedor, é um jogo em casa e vai enfrentar uma equipe, é um jogo de 6 pontos. Coritiba e Botafogo é um jogo de 6 pontos. Se o Coritiba perde, o Botafogo encosta. E o Atlético, na minha avaliação, com todo o respeito à Chapecoense, a história da Chapecoense recente, tudo o que aconteceu, mas se o Atlético conseguir se impor, o Atlético traz, não só ganha, como ganha bem da Chapecoense fora de casa. O Atlético não pode, volto a dizer, aquele gol no último minuto, o Atlético Paranaense, que é uma equipe que está brigando pela parte de cima da tabela, não pode tomar. E temos aqui que valorizar o Atlético. Cara, o Atlético vem de uma Série B, apostou em jogadores do futebol sul-americano, manteve uma base, manteve o Odair, que faz um bom trabalho. E, Valdir, o Atlético ficou no G4 o campeonato inteiro. Em um campeonato que você tem Palmeiras, Flamengo, tem o investimento a trancos e barrancos de Cruzeiro, Atlético Mineiro, o Vasco agora, e o Santos do Neymar, e o Atlético ficou no G4 boa parte do campeonato. Isso tem que ser valorizado e tem que ser reconhecido. Oscilou. Trocou o goleiro titular do Santos pelo Mikael, que era até então reserva da base. Teve alguns jogos que acabou decepcionando na temporada? Teve, como foi o caso dos 4-0 lá no Manuel Barradas, no Barradão, na Copa do Brasil, por muitas falhas individuais do Santos. Ali, aquele período que o Atlético Paranaense foi mal, foi o período que o Santos estava abaixo. Quando o Atlético faz a troca, ele reequilibra novamente. E tem o artilheiro do campeonato que... disparado, tá jogando muita bola.
8: E você veja bem que se falava da permanência do Atlético na terceira, quarta colocação, ele continua na 4ª colocação com 50 pontos, só atrás do Fluminense e dos dois grandes, né? Dos dois gigantes que chama-se Flamengo e Palmeiras. O Atlético com 50 pontos é uma bela de uma campanha mesmo, né?
0: Ah, exatamente, se você pegar, Valdir, os 8 primeiros, o Atlético Paranaense, se duvidar, a folha salarial mais baixa desses 8 primeiros.
8: É verdade.
0: Lembrando que o Mário Celso Petralha, ele trabalha. Por isso que o Atlético Paranaense...
8: É mais baixo do que o Fluminense?
0: Mais baixo do que o Fluminense. O Fluminense tem o Canóbio, tem o Savarino, tem o Hulk, são jogadores que... Fábio, são jogadores que ganham muito dinheiro. O Martinelli, Paulo Henrique Ganso, não tem nem comparação. Eu acho que o maior salário hoje do Atlético Paranaense, pode ser ali um dos maiores, é o Luiz Gustavo, que é um cara mais experiente. O próprio Viveiros, o Meia também, que faz tempo que não joga bem, o Zapelli. Então, o Atlético Paranaense atacou bem o mercado também, trouxe o Gilberto, que está ajudando bastante. Então, o Atlético tem que se valorizar o trabalho do Petralha. Eu não torço para o Atlético, torço para o futebol do estado do Paraná. Mas é necessário a gente valorizar o trabalho de gestão de Mário Celso Petralha. O Atlético Paranaense, pasmem, senhoras e senhores, o Sub-17 do Atlético do Brasil, a seleção brasileira Sub-17, tem 7 jogadores do Atlético Paranaense. 7 jogadores, é a maioria titular. Então, isso tem que ser respeitado. O Petralha não paga pra ninguém 1,5 milhão, 2 milhões de reais. O Atlético hoje tem dinheiro em caixa, ele vende jogador. Por quantos que vocês acham que ele vai vender o Viveiros? E ele já trouxe o Jorge Rivaldo, ou Jorge, como queiram, Rivaldo, que era lá do Agulhas Negras da Colômbia, pra preparar ele pra substituir o Viveiros. Então o Atlético Paranaense teve um problema assim há 2 anos atrás, quando acabou sendo rebaixado, houve um problema realmente de administrativo. Voltou para a primeira divisão e está fazendo um grande trabalho pelo elenco que tem, pelo orçamento comparado. Olha aí, ele acabou de ser ultrapassado pelo Atlético Mineiro, pelo Fluminense, que tem um orçamento gigante. E abaixo do Furacão, olha o valor da folha salarial do Cruzeiro. Uma folha gigantesca.
8: É verdade. Agora, a briga de baixo, Thiago, a briga de baixo está bonita, você veja bem. Nós temos na 10ª colocação o Bragantino, que está com 37 pontos, na 10ª colocação. E o primeiro na zona do rebaixamento está com 31 pontos, apenas 7 pontos de diferença.
0: Exato, a briga, de Santos para cima não cai mais. O Santos vai começar a olhar para a parte de cima da tabela. E quando eu falo para vocês aqui, meus amigos, eu não sou dono da verdade, não quero ser. O dedo das nossas mãos, eles não são iguais. Mas eu sempre falo para vocês aqui, eu sou muito claro quando se trata de Rio Branco, Flamengo, Corinthians, Palmeiras, Seleção Brasileira, França, Argentina, eu quero um. Futebol se faz com dinheiro e profissionalismo. O Neymar me colocou a mão no bolso, pagou o transfer ban. O Santos tomou mais um transfer ban agora. Agora, só que daí vai ficar pro ano que vem, né? Que é do auxiliar do Pedro Caixinha, que colocou o Santos na justiça. E o Santos não pagou. Mas se o seu Neymar não traz Arthur, Cebolinha, Rodinei, Coutinho, Santos estaria muito mal, tava lá embaixo. O Neymar não tava conseguindo, junto com o Gabigol sozinho, reerguer o time. Foi só chegar esses jogadores que o Flamengo, que o Santos engatou 4, 5 vitórias e se posicionou na parte de cima. Então, como o Valdir citou, de Santos pra baixo ali, a briga é muito grande. Por isso que nessa briga eu citei o Coritiba. O Coritiba joga em casa com o Botafogo. É necessário confirmar essa vitória pra não depender de ninguém, pra não ficar fazendo conta na reta final da competição. E dependendo dessa vitória, se o Coritiba assim a conseguir, ele já pode pensar também em mais umas 2 vitórias em casa antes de encerrar a competição, para buscar pelo menos uma vaga na Sul-Americana, que é importante para o clube, financeiramente falando, por se tratar de 3 jogos dentro de casa na Sul-Americana para você conseguir renda, e sem falar que a possibilidade da Sul-Americana te levar além e até uma Libertadores.
8: Se imagina o número mágico 45, né? O Santos hoje está com 42, o Santos precisa apenas 3 pontos, né? Em 8 jogos, né? É isso?
0: Mais ou menos isso, mas talvez seja mais baixa essa média, Valdir. Chegar aos 44 dê pra salvar, porque os times estão tudo embolado, como você mesmo citou. Diferença de 7 pontos ali do 11º, né?
8: Então você acredita que o número mágico vai ser 43, 44?
0: Por aí, mais ou menos, eu creio que com esse número você consegue escapar, porque tá tudo muito embolado ali entre Grêmio, Remo. Eu vou até tirar o Remo da situação. A dupla Grenal, Corinthians, Bragantino, Vasco, tá tudo muito embolado ali.
8: Olha aqui, hoje com 40, com 28, com 38 pontos, Curitiba, Bragantino 37, São Paulo 36, Vitória 36, Botafogo 35, Vasco 34 e o Corinthians 32. Depois vem o Internacional e o Grêmio, a dupla Grenal com 30 e 31.
0: É, exatamente. Na verdade, Valdir, deixa eu só dar uma atualizada aqui nessa questão do jogo agora. Só me dá 10 segundinhos, só pra me confirmar aqui. Mas o São Paulo tá com 2 derrotas nos últimos 3 jogos e tem 36 pontos. E o São Paulo joga com o Vitória. Você veja bem, o São Paulo que tá com salário atrasados, é um confronto direto. Então, por isso que eu não acredito naquele número mágico de 45 em diante. Eu acho que até com menos você consegue se salvar, porque estamos numa reta final de competição e tem muitos confrontos entre os times que estão nessa disputa.
8: Os próximos jogos, que começam amanhã, inclusive, a 33ª rodada, começa amanhã, nós teremos em São Januário, Vasco e Remo, tá? Possivelmente o Vasco vença, né?
0: Até para dar uma boa respirada,
8: gente. São Paulo e Vitória.
0: São Paulo precisa ganhar esse jogo urgente.
8: Vai
0: Vitória
8: ser no Morumbi.
0: Vai ser no Morumbi, lembrando que o Vitória goleou a Chapecoense.
8: No Índio Condá, Chapecoense e Furacão.
0: O Atlético na segunda, né?
8: Na segunda-feira.
0: Isso, esse Atlético tem que ganhar pra brigar de uma forma, já ficar continuamente no G4. Por que nós estamos falando isso, pô, pessoal? Lógico, ainda vão ter que esperar Libertadores e Sul-Americana. Pode se tornar um G5, ou G6, ou G7. Mas nós estamos falando isso, pessoal, que o Atlético daí tem que ir direto pra Libertadores, sem precisar daqueles jogos de pré.
8: No Couto Pereira, às 16 horas na segunda, nós teremos Coritiba e Botafogo.
0: Jogo com o Coritiba, esse é o jogo estratégico, é o jogo de 6 pontos. Perdeu, traz uma crise, porque depois o Coritiba sai por pegar um jogo difícil. Já vou me lembrar aqui, tem um jogo bem complicado fora de casa. Então o Coritiba precisa ganhar do Botafogo e não deixar o Botafogo ultrapassar. Se ele vence o Botafogo, Valdir, ele abre 6 pontos pro time da Estrela Solitária.
8: No estado Cícero de Souza, Bragantino e Cruzeiro.
0: Esse é outra pedreira, né? Cruzeiro brigando para firmar em crescimento e evolução, e o Bragantino também vive essa situação de Coritiba, Botafogo, Vasco, Corinthians, São Paulo, Vitória, de buscar esses 3 pontos para permanecer, pelo menos garantir uma permanência em primeira divisão, para dar aquele passo que eu citei depois de buscar uma Sul-Americana.
8: Domingo, às 11 horas da manhã, o jogo do Mau Hálito na Arena MRV, Galo e Peixe, do seu Afonso.
0: Esse vai ser um grande jogo desse
8: assistir. 11 horas da manhã é um jogo bom pra assistir, né,
0: Tiago? Jogo
8: comendo
0: bom.
8: Comendo maionese, comendo carne.
0: Exatamente, porque é um jogo que nós vamos ver o time do Eduardo Domingues, que cresceu bastante nos últimos tempos. Jogou bem com o Atlético ontem. O Atlético merecia a vitória, mas o Galo foi bem. O time tá bem ajustado, cresceu bastante. Por isso até eliminou seu arquirrival na Copa do Brasil. Tá bem o Atlético Mineiro e o Santos, que tá em evolução, né? Conseguiu segurar o Flamengo, apesar do primeiro tempo ruim que o Santos faz, mas ele consegue buscar o empate.
8: Você joga pra empate, Galo e Santos?
0: Jogo pra ficar no muro mesmo, mas eu acho que o Santos tem um triunfo, que é a volta do Cebolinha, né? O Cebolinha foi impedido por contrato de jogar ontem contra o Flamengo e tem sido o melhor jogador do Santos junto com o Arthur nos últimos jogos.
8: No Maracanã, 17:30, Fla-Flu.
0: Esse é o problema, né? O Flamengo ontem desperdiçou, conseguiu a tão ultrapassagem no Palmeiras nas últimas rodadas. E ontem vencia o Santos, que é uma equipe forte, fora de casa, por 2-0. Empilhou gols perdidos na partida. E agora pode ter problema. O Palmeiras é favorito contra o Corinthians, apesar de clássico, não tem favorito, mas o momento do Corinthians é horroroso. Se o Palmeiras ganha do Corinthians e o Fluminense segura o Flamengo, Palmeiras ultrapassa e tem um jogo decisivo que é em casa contra o próprio adversário.
8: Então tá aí, teremos 17:30 no Allianz Parque, Palmeiras e Corinthians, e o Grenal 4-5-5 na Arena Grêmio e Internacional.
0: Olha, esse jogo aí, Valdir, a gente não pode cravar porque tem jogos ainda pela frente. Mas na minha avaliação, o derrotado desse clássico Grenal, você coloca numa situação bem delicada, se tratando de rebaixamento. Eu também, principalmente se for Internacional, porque assim, Valdir, o Grêmio, apesar dos pesares, o time não é bom, perto da história do Grêmio. Vamos lá, pra quem já teve Arce, Jardel, Paulo Nunes, Luizito Soares, o time do Grêmio, ele é muito ruim, isso é um fato, mas do Grêmio, mas o time do Grêmio é melhor que o Internacional. O time do Internacional, ele é muito ruim, muito limitado. O Corinthians perdeu o jogo, mas poderia se sair com empate, não seria nada demais. O Internacional está muito enfraquecido. O planejamento do Internacional para a temporada foi horroroso. E por incrível que pareça, acho o Grêmio um pouco melhor do que o Internacional. Mas ambos os times são vergonhosos perto da brilhante história que tem ambas as camisas, não só no Rio Grande do Sul, não só no estado, aqui na região sul, como no Brasil. É um absurdo o Grêmio e Internacional hoje disputarem campeonato com um time tão limitado como estão disputando. E outra coisa, né, Valdir? Passaram quase todo o campeonato na zona de rebaixamento, né?
8: E o Grêmio, depois desse jogo, ele vai ter o Cruzeiro, né? E o Internacional vai a Mirassol jogar contra o Mirassol.
0: Jogo difícil, então se torna mais importante para ambas as equipes. Só lembrando que esse jogo é na Arena do Grêmio, né?
8: É na Arena do Grêmio.
0: O Grêmio joga em casa.
8: É, exatamente. E para fechar a rodada, na Fonte Nova, nós vamos ter o 19:30, Bahia e Mirassol.
0: O Bahia jogou bem ontem, buscou contra o Palmeiras, equilibrou bastante. Teve muita posse de bola, mas em alguns momentos não sabia o que fazer com ela, né? Eu acredito que o Bahia do Rogério, que tá fazendo uma boa temporada, assim, é outro time que é uma SAF, né? O dono do Bahia são os donos do Grupo City, né? Que tem, já tiveram o New York City, tem o Manchester City, são os mesmos donos ali, já teve um tempo atrás o Bolívar, da Bolívia, então é um grupo que é SAF e o Bahia investiu bastante, tem grandes jogadores, tem o Pulga, tem o Gianluca, então é Jean Lucas, né? Então eu acredito que o Bahia possa confirmar essa vitória contra o Mirassol.
8: 17 horas mais 29 minutos, lembrando que nós estamos trabalhando em nome da Pré-Arte para Moldados, barracões comerciais e industrial, é com a Pré-Arte para Moldados, você pode até alugar também, alugue seu barracão lá também, fabricamos e montamos estrutura como galpão, painéis arquitetônico e viga. 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
0: Exatamente, né? O Bavaresco foi muito bem pensado e planejado a sua evolução, né? Porque você mora na região de Roque Vernalha, você tem o Bavaresco da Samuel Pires de Mello, uma loja muito nova, moderna, estilo dos supermercados norte-americanos, muito bem distribuído, tanto a parte de hortifruti. Você mora, isso, aquela loja para atender, né? 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E você tem 3 unidades na região sul, né? Tem a do Samambaia, tem a do Parque São João e tem aquela unidade fantástica lá no Jardim, que o pessoal fala Ouro Fino, mas ali é Jardim Paranaguá, né? Não é Vila Paranaguá, Vila Paranaguá lá do lado do Araçá. Lá é Jardim Paranaguá e atende toda aquela região de Vila Garcia, Jardim Esperança, Vale do Sol, Cuminese, e muito em breve, Valdir, tá ficando pronta já ao lado da nova van. Tá saindo o novo Bavaresco ali também.
8: É mesmo, então muito você já bonito vai pra 12 aqui.
0: Isso, e sem falar que o Bavaresco adquiriu aquele terreno que era passando o Hospital João Paulo II, ali na Belmiro Sebastião Marques, tinha um terreno que tinha um campo de futebol, historicamente aquele terreno do sindicato
8: dos
0: arrumadores ali. Isso, um terreno que tinha, o pessoal batia uma bolinha ali no campo de areia, o Bavaresco adquiriu aquele terreno. Então, quem sabe o próximo passo é aquela região até para atender Parque São João II, Labra, Divinéia.
8: Agora, como cresce essa parte aqui de baixo, onde está o novo Bavaresco, como é que é essa região de Vila Cruzeiro, o que mais que tem ali? Uma região que está crescendo muito, Thiago, e da onde saiu o Bavaresco antigo, abriu uma loja, uma mega de uma loja, linda, maravilhosa, das Casas Maringá, viu? Eu estive lá, conversei com o Quinho, né, que é o responsável lá pela casa, porque ele é o gerente, é o diretor, é ele que manda prender e manda soltar lá o Quinho. E olha, cara, uma loja que não é Paranaguá, com todo o respeito que possamos ter, mas tem investidor que acredita no empreendimento. Ela é aquela loja até grande demais para o tamanho de Paranaguá, muito, mas muito bonita, tem tudo que você precisar. Não sei quantos mil itens deve ter aquela loja ali, viu?
0: Pois é, você veja bem dois detalhes. O Valdir, sempre quando ele traz os patrocinadores dele, ele sempre valoriza o comerciante. Sempre, quando ele fala de cada empresa, ele sempre está valorizando. Você vê como é importante.
8: A Casa Maringá não é a nossa patrocinadora, né? Não. Nós esperamos que seja futuramente, né?
0: Exatamente. E você veja bem, aquela região que está a Casa Maringá agora, ali a esquina da Barão do Amazonas com a Roque Vernalha, historicamente ali atrás foi o Takiguchi, lá atrás, nos anos 90, chegou a ser um período curto o Marisol, se tornou Bom Preço, quando o Beto começa a sua história ali. O Beto começa sua história ali. De Bom Preço se tornou Bavaresco, que é o seu sobrenome. E quando o Bavaresco compra aquele terreno da antiga Pepa, aquele terreno me deu muita dor de cabeça, porque o pessoal descartava lixo a todo momento naquele terreno. O município tinha um gasto extraordinário com aterro municipal para pagar, porque era uma quantidade enorme que a gente tinha que limpar. O Bavaresco compra aquele terreno, faz uma loja, e a loja Maringá, você vai para aquela região que eu citei ali, antigo Takiguchi, antigo próprio Bavaresco, e com uma loja daquele tamanho traz o emprego. Então é muito importante.
8: Crescimento,
0: coisa é o linda, crescimento, cara. É muito importante isso. E quando a gente fala daquela parte ali também, a gente entende que aquela parte de Vila a Vila Alboite não, né? Ali da vila da antiga Vila da Maneira, Serraria do Rocha, onde tem a escola Bentinho, ali está se transformando, né? O plano diretor da cidade está passando por alguns ajustes e tal.
8: Bentinho, não. Bentinho mora ali. O Bentinho tem escola?
0: Não, ali é a escola Bento, né? Chama carinhosamente de Bentinho, que é uma escola importante. E toda aquela região ali, que o pessoal falava, Vila da Madeira, agora se tornou todos os tanques da Catalina e de outras empresas. Tá. Então a cidade está crescendo bastante.
8: Ô, Natan, tem gente interagindo aí, Natan?
9: Opa, temos sim. Ó, tem uma pessoa aqui que interagiu tanto no YouTube quanto no WhatsApp. Mandou o comentário ali no YouTube e mandou ali também no WhatsApp. Vanessa Fernandes, boa noite. Aqui é a neta do Juca da Estradinha. Ele tá mandando um alô, tamo aí na audiência.
8: Ô, Vanessa, neta, né, desse grande, grande homem, né? Esse cara que não tem comentário, né, Thiago? O Juca, né, pessoa sensacional. Teve aí, dias atrás, sentou aqui nessa cadeira, viu? Você tem que realmente sentar nessa cadeira para pegar um pouco da sorte, do conhecimento desse grande homem que chama-se Juca.
0: Exato, um grande abraço para o seu Juca, para um senhor educado, sempre tratou muito com todos com muita educação, frequentador da Estradinha, conhecedor da história do Rio Branco, apaixonado pelo Rio Branco, de uma família maravilhosa, vizinho.
8: Tá decepcionado porque mentiram para ele também, né?
0: Pois é, eu falei, né, seu Juca, o senhor até citou aqui no dia da sua entrevista, citou meu nome, agradeço o senhor. E, seu Juca, eu amo o Rio Branco, por muitas vezes, talvez meu pai tinha problemas particulares com a minha mãe e vice-versa em casa, o Rio Branco foi meu desafogo, desde criança. Eu amo o Rio Branco, só que não é porque eu amar o Rio Branco que eu vou aplaudir qualquer um que vier pra cá, qualquer mentiroso que vem pra cá, qualquer aventureiro, qualquer falcatrua do futebol.
8: Você já pensou, Thiago, você já pensou o que, que é a proporção de você mentir para um cidadão que nem o Juca, que é uma enciclopédia, ou se tornou agora cidadão honorário de Paranaguá, certo? Muito bem escolhido, parabéns para quem trouxe aí esse pedido. Ele é cidadão honorário. E chegar para ele e mentir, ó, Juca, seu Juca, eu vou construir isso, eu vou construir aquilo, vou construir aquilo. Que tamanho de desrespeito, né? Que é uma pessoa, né, que faz uma coisa dessa.
0: O que esperar? É um cara que deixa uma pessoa, eu vou abrir ela, é um cara que deixa o polaco que tá enfrentando um câncer 6 meses sem receber. Que tipo de pessoa é essa? Que tipo de pessoa lá atrás que deixou Lubumba 8 meses sem receber, puxando água pros jogadores tomarem banho num carrinho de mão suado no verão de Paranaguá? Então, cara, aqui você faz, aqui você paga. Eu acho que existe a lei do retorno. Você plantou bem, aqui quem tá falando é a melhor pessoa desse mundo? Não. É um pecador também, que errou bastante já, mas a vida pouco a pouco ensina a gente, então...
8: E agora dia 17 vai ter uma manifestação, viu, Thiago, da torcida, certo? Pra fazer um desabafo, né?
0: Exato, a manifestação, eu aviso aqui, poucos têm a coragem de falar o que eu vou falar agora aqui. A manifestação também tem que ser lá na frente do Ministério Público, que é vizinho da Estradinha, e é necessário acelerar esse processo. Que o Rio Branco precisa ter as suas atividades esportivas, ele é importante para Paranaguá, ele é a maior representatividade esportiva dessa região e é necessário também no Ministério Público, que são vizinhos da Estradinha, e mostrar o que está acontecendo, pessoal. Não é possível que vocês entram ali no estacionamento à esquerda. Deixa eu só entender aqui, se eu tiver errado, vocês podem me corrigir. É quem está falando, a equipe Bola na Rede, sou eu. Você pode me corrigir lá na live, no WhatsApp. O cara, para entrar no Ministério Público, ele entra à esquerda ali na Estradinha, em frente àquela academia, em frente à Localiza. Beleza, depois o Valdir paga a conta da Localiza que eu citei aqui. Quando o cara sai, ele só tem uma saída. Ele vai ter que entrar ou aonde que o seu Juca mora, ou seguir sua vida reta. Não é possível que ele não vê ali um campo que tá tudo fechado. Então é necessário também essa manifestação, que parabéns à torcida, que é graças a vocês que o clube ainda tem essa sobrevida, esse pouquinho de ar para respirar ainda, tem que fazer uma manifestação ali para ser acelerado esse processo. Porque o que esse cidadão chamado Marcos Amaral tá fazendo para Paranaguá, ele tá dando um tapa na cara do Parnanguara. Ele tá fazendo mal pra nossa cidade.
8: Pouco caso.
0: Pouco caso. Mauro Júnior, nesse mesmo microfone que eu estou aqui, quando ele desrespeitou o nosso repórter Daniel, o Mauro falou aqui uma realidade. O cara chega aqui e manda dar uma bicuda na cabeça do Parnaguá e ninguém fala nada. Vá fazer isso na cidade dele. É muito errado o que estão fazendo pro Rio Branco. E o senhor, seu Juca, o senhor é uma pessoa de bem. O senhor é um homem de bem. O senhor tem uma família maravilhosa. Parabéns pro senhor continuar. Vamos continuar torcendo pelo Rio Branco. E se Deus quiser, as coisas vão melhorar. Por quê? Porque eu tô colocando Deus no futebol. Porque aquele clube ali precisa ter atividade. As crianças precisam sair do período ocioso e praticar futebol. Sair da tecnologia. A tecnologia é importante, mas precisa ter um time com categoria de base ativa na cidade.
8: Thiago, quando uma pessoa de qualquer casa faz um aninho, faz dois, faz três, faz pelo menos um bolinho, né? Um bolinho, um cafezinho, normalmente se faz isso. O Rio Branco está fazendo 113 anos daqui a exatamente 3 dias, 4 dias, tá? Não vão acender nem uma vela, nem uma velinha pro Rio Branco. Que falta de respeito, que falta de consideração. Cara, parece mentira, parece que eu tô me beliscando e dizer, Valdir, você está sonhando, tá? Que não vai ter uma velazinha para acender no dia do aniversário do Rio Branco.
0: Pois é, Valdir, isso é a pior coisa. Eu já tinha alertado lá atrás, quando ele veio falar de reforma, jogo. Falei, cara, então não tem nada que comemorar. A saúde financeira do Rio Branco está desastrosa. Rio Branco tem um transfer ban de 5 milhões de reais para pagar. Rio Branco tem uma dívida de aproximadamente 10 milhões de reais. Esse cara tomou mais de 40 ações trabalhistas. Fez alguns acordos, outros não cumpriu. É uma mentirada pra tudo que é lado. Aí agora, quer ver? Aí ele não consegue nada aqui na rádio, ele vai pra outra rádio. Aí ele conta a mentira, ele engana, ele vai pra outra. Aí começa a circular e cada rádio que ele vai, ele fala mal de alguém. Porque era assim quando o outro prefixo que eu estava ia lá pra falar mal dos outros, dos bastidores. Então, cara, não deu liga, não conseguiu. Não adianta. Porque você acha, você ponha no meu lugar, pra finalizar esse assunto, você ponha no meu lugar. Você pega um cara chato, igual eu. Chato não, né? Eu gosto do pelo certo. Ele tava devendo 15 mil reais pra uma moça que pegou o patrimônio dela e investiu num hotel. A menina pediu 100 reais por semana. Eu tava batendo aqui no programa da rádio. Você acha que se a empresa desse rapaz tivesse condições financeiras, ele não teria feito um Pix na hora? Cara, paga esse hotel na hora pro Thiago parar de falar de mim lá. Pô, vamos pagar, tamo devendo. Cara, acabou, o cara não consegue mais. Ele não tá tendo recurso. E não adianta vir aqui contar papo furado. Como que eu vou investir um negócio que não é meu? Você gastou no hotel lá, cara. Os jogadores, que não tem culpa, os atletas, se alimentaram, usaram ar-condicionado, circularam no hotel e não pagaram a menina, cara. Doutor Wilson não recebeu. Doutor Wilson Junqueira, que é profissional, precisa pagar aluguel, é um grande profissional. É o cara que é o fisioterapeuta do Falcão. Só isso, do Falcão no futsal. Cara de respeito, cidadão de bem, Parnanguara. Filho de um cara que é referência em Paranaguá. Isso é uma falta de... Ó, eu vou falar pra você. Essa empresa, Marcos, vocês levam sorte, viu? Cara, você tem... Não é minha pretensão. Você tem um cara na Câmara Municipal igual eu, já tinha colocado vocês pra correr da cidade.
8: São exatamente 17 horas mais 41 minutos. A lanterninha já acendeu. Nós vamos aí ao intervalo rapidinho e voltamos já já. Não sai daí.
0: Quem deu risada com esse negócio da lanterna foi o Tadeu, viu?
8: Ah.
0: Que ele lembrou do... Ele falou que não teve ninguém nem no velório desse bandido que você citou lá atrás.
8: Mas disse que esse bandido, ele... Sabe o que ele fazia? Sabe o que ele fazia? Disse que ele, ele matava só vagabundo. Não matava pessoas de bem, certo? E tudo que ele arrecadava, ele dava para os pobres.
0: Estilo Robin Hood.
9: É um Robin Hood, né? É
0: uma história.
8: Tudo que ele arrecadava, ele dava para os pobres. Mas não é porque é lá de Mafra, viu?
0: Joinville, né?
8: É de Joinville. É da terra da Baixinha.
0: É, do lado. Ah, Baixinha de Joinville. Ali, do lado. Era entre, eu fui pesquisar. Entre Joinville e aquela outra cidadezinha que meu tio, João da Cruz, lá da Vila Guarani. 90 e poucos anos, ele é de lá, Araquari.
8: Araquari, exatamente. Bom, nós vamos ao intervalo comercial gravado rapidinho e voltamos já já, não saia daí.

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6: Aos ouvintes do Bola na Rede, da Rádio Ilha do Mel, os meus cumprimentos. Tivemos uma rodada ontem muito interessante para a decisão da competição da Série A, como também lá embaixo, entre aqueles que estão na zona do rebaixamento. O Fluminense ganhou do Curitiba por 4-0. O Flamengo foi a Santos e empatou com o Santos em 2-2. Um detalhe: o Flamengo ganhava de 2-0. Na segunda etapa entrou o Neymar no Santos e fez os dois gols. Os gols do empate. Ainda eu falei do Flamengo, do Fluminense, o Palmeiras ganhou do Bahia por 1-0 e o Clube Atlético Paranaense empatou com o Atlético Mineiro. Estes são as quatro equipes que estão melhor classificadas. O Flamengo com 61 pontos, o Palmeiras com 60, o Fluminense passou, o Atlético tem 51 pontos e o Clube Atlético Paranaense com 50 pontos. O jogo entre Clube Atlético Paranaense e Clube Atlético Mineiro, empatado em 2-2, foi o melhor jogo que eu trabalhei nesse ano na Série A

0: do Campeonato Brasileiro. Um jogo de boa qualidade, um jogo de movimentação, um jogo de gols e com emoções até o fim. Se não, vejamos, o Atlético fez o segundo gol no início da prorrogação, após os 45 minutos. Pois bem, o Clube Atlético Mineiro empatou logo em seguida. Foi emoção do início ao fim. Foi um jogo de boa técnica e de alguma velocidade. A torcida do Atlético jogou junto com o time. A torcida dos mineiros, que era em menor número, fez uma festa na arena com um empate ao apagar das luzes. Foi daqueles jogos que a gente tem muita emoção ao comentar, porque foi uma noite de bom futebol na cidade de Curitiba. Aos ouvintes, eu desejo um bom final de semana e até a próxima, se Deus quiser.
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2: Valdir Brás. Voltamos, 17 horas mais 53 minutos. Valmir Gomes na onda do seu rádio, né? Esse gauchinho, torcedor do Grêmio de Porto Alegre, preocupado certamente, né? Mas Thiago Batista, o rádio é muito, muito rotativo, é muito rápido, né? Recebemos aqui agora, faz questão de 2-3 minutos atrás, uma mensagem da Vanessa Fernandes, se eu não me engano é a Vanessa, né?
3: Isso.
2: Que é a neta do nosso amigo Juca. É uma família maravilhosa, linda, como é bonito, né, ver uma família unida, né? E então eles estão lá ouvindo o programa e o Juca me mandou uma mensagem. Eu gostaria, se você puder repetir para nós aí, se puder rodar para nós a mensagem dele, você veja o quanto é importante o rádio, né? O que o rádio repercute em todos os sentidos da sociedade. Vamos acompanhar.
4: Pode falar.
5: Alô, Valdir Braz, aqui é o Juca que está falando para você. Eu quero agradecer para você o elogio que você fez para Fabiana, e ela gostou muito de você, quer conhecer você. Ela saiu, a esposa do prefeito, e ela tomou café comigo à tarde, e eu falei que você elogiou ela bastante, que não conhecia ela, e ela quer conhecer você. Um abraço e bola para frente com o Rio Branco, hein?
2: Juca, o Rio Branco, bola para frente, não podemos desistir, né, do nosso Leão da Estradinha. Não vamos desistir, não vamos nos entregar. Tenho certeza que você também nos incentiva a continuar trabalhando em todos os aspectos com o Rio Branco aqui na emissora. O Juca, que é um grande ouvinte nosso, e você veja como é que é, né? Eu quero até traduzir aqui, viu, Juca, para você e para os nossos ouvintes, que eu sou muito autêntico. Eu fui muito sério, muito, muito claro quando eu falei naquele dia, após a eleição, que eu não sou político, não tenho pretensões políticas, não tenho siglas partidárias, mas respeito muito a política. E eu, durante esses 26 anos que estou em Paranaguá, eu sempre suspirei, sempre sonhei e sempre cobrei de nós termos um representante na Assembleia em Curitiba, né? E quando foi, cheguei em 99, 2001, 2002, nós fizemos um deputado, que foi o deputado Valdir Leite, não sei se foi em 2001, certo, Valdir Leite? Eu tive o prazer também, e conto e falo isso com muito carinho, de dizer que eu votei nele, no Valdir Leite, naquela época, procurei ajudar ele como fiz a mesma forma agora. Eu me joguei de ponta cabeça, eu, minha família, pedi para os amigos, né, para que nós não perdesse essa oportunidade de eleger uma deputada aqui. E ela deu um show de voto, deu um show. Olha, sinceramente, deputada, muito obrigado. Obrigado, Juca. Obrigado por você ter conversado com ela, ter entregado esse recado para ela, porque na realidade nós estamos junto com a deputada. Onde ela estiver, estamos juntos, né? E a hora que precisar fazer alguma crítica também faremos, porque a crítica também faz bem, porque não é só o tapinha nas costas, né, Thiago Batista?
3: Ah, Valdir, é verdade, né? Como o Juca citou, né? A Fabiana Parro estava com a primeira-dama da cidade, a Patrícia Bonvaquiades, a esposa do Adriano Ramos, e citaram o seu nome. Tudo isso é importante, né, Valdir? Até na questão do Rio Branco é necessário ter uma representatividade, uma liderança política em Curitiba. Por exemplo, Paranaguá está com um projeto de um viaduto na Roque Vernalha ali para acabar aquela situação incômoda de décadas, e é necessário o trabalho agora da Fabiana junto ao governador eleito Sérgio Moro, faz parte. Então é necessário essa representatividade para, quem sabe, sair também essa questão da estrada de Guaraxaba, que está bem adiantada já pelo governador Ratinho Júnior, todas as questões de licitação, a questão da regularização do SAMU também para Paranaguá e todo o litoral. Então a representatividade de uma deputada, ela é importantíssimo, muito importante. E Paranaguá, você veja bem, né? 2002 o Valdir Leite teve um mandato cheio. Durante esse período teve o Mário Roque por 4 meses, se eu muito me engano, e o Alceu Maron ficou 1 ano. E eu lembro que aquele viaduto que tem, que é o viaduto Prefeito José Vicente Elias, que separa o Jardim Paranaguá, no Teu Bavaresco, do Jardim Esperança, ali não existia viaduto. E na época, infelizmente, uma criança perdeu a vida ali. E aquilo fez com que a cidade se unisse. Na época tinha uma cadeira na Assembleia e conseguisse aquele viaduto para evitar, porque antigamente era um perigo os moradores do Jardim Esperança ter que atravessar a PR, principalmente na temporada. Então o trabalho do deputado, ele é muito importante. Então, já que a Fabiana continua sendo, né, até dezembro, a vice do Adriano, então tem um bom relacionamento, isso pode ajudar bastante a cidade. Eu deixo um abraço aqui para 2 pessoas que mandaram mensagem, Valdir e Natan. O Brian Rock, que pediu para falar do Vasco, já falamos a respeito do Vasco da Gama, e o Passarinho.
2: Vascaíno, né?
3: Ele é vascaíno, é igual o avô dele. E o...
2: Eu gosto desse piá, rapaz.
3: Passarinho, gente
2: boa. Gosto
3: do
2: Brian, ele sabe que eu gosto dele. Às vezes já cheguei e cobrei muitas vezes dele alguma coisa, mas eu tenho ele assim como uma pessoa, assim como... não exagerando, sem exagero, como se fosse o meu filho, mas eu gosto muito dele, porque é um piá educado, né? Ele é um rapaz que é trabalhador, e espero que, quem sabe... Filho de peixe, peixinho é, né?
3: É, exato, né? Tá na tradição, o pai dele 2 vezes eleito prefeito, o avô dele 3 vezes na história da cidade, com certeza. E deixa um abraço pro Passarinho também, que é amigo do Thiago Brás, esse é palmeirense.
2: Passarinho.
3: Então, o Márcio Passarinho, né? Grande Passarinho. Abraço, sempre acompanha o programa, o Thiago Brás falou recentemente, grande abraço pra ele e pro Thiago Brás também, que diga-se de passagem, Valdir, minha mãe foi com o seu Tadeu e com o Túlio lá no Gauchinho na semana passada e encontraram lá os amigos Henrique Silva e Thiago Brás, rasgaram elogios pros dois, mas eu falo mais uma vez publicamente, o Valdir Brás e a dona Sila Baixinha estão de parabéns. Poucas vezes cabe na palma da minha mão, cada um tem sua opinião, né? Mas poucas vezes eu conheci um ser humano tão fantástico de coração como é o Thiago Brás. O Thiago Brás, ele é um semelhante daquele que, quando você cita, de tirar a sua camisa para dar para outra pessoa, esse é o Thiago Brás. Então um abraço aqui para ele, que é meu grande amigo, gosto demais do Thiago.
2: Manda um abraço pro Duda também, tá lá em Tangará, ao lado da sua esposa, a Kika, e seu filho Matheus, lá na fria Tangará, em Santa Catarina.
3: Estamos com saudade do Duda, esperamos ele no Campeonato Paranaense, primeiro que o Rio Branco disputa, né, Duda? Gente boa também, cara nota 10, está lá na bela e Santa Catarina, naquela região fria, como você citou, né, Valdir?
2: É verdade. Ô, Thiago Batista, 33ª rodada da Série B, né? Nós vamos ter já no próximo domingo, nesse final de semana.
3: Teve ontem 2 jogos, né? O Criciúma ganhou, e o Novo Horizontino.
2: Isso. Nós vamos ter amanhã já, viu? A Série B, a participação dos clubes paranaenses aí, às 18h30, no Germano Krieger, no domingo, Operário e Goiás, e na terça-feira, na Arena Sicredi, Atlético e Londrina.
3: Lembrando que o Operário tem a estreia do seu treinador, né? O Operário mandou embora o Luizinho Lopes, que foi campeão estadual, fez um bom trabalho, mas o Operário, nesse segundo turno, oscilou demais, perdeu muitos pontos dentro do Germano Krieger, e a diretoria, o presidente Álvaro Góes e seu grupo gestor optaram pela saída do Luizinho Lopes. O Alberto Valentim assume o comando da equipe do Fantasma. Você veja bem o patamar que está, né? O Operário, eu creio que um cara igual Alberto Valentim não ganha menos que 150 mil com a sua comissão técnica. Então o Operário é um patamar bem interessante, tem a esperança ainda de ganhar esse jogo do Goiás e se recolocar entre os seis para tentar brigar por esse acesso. E o Londrina tem o seu último respiro, na minha avaliação, vai lá enfrentar o Atlético do Alex Cabeção, né? O Alex Cabeção, que está envolvido. Ele não está envolvido, né? Ele acabou, felizmente, não envolvido nessa polêmica do Mancuso, aquele argentino que jogou no Flamengo nos anos 90, que vendeu licenças para alguns treinadores, inclusive o Diego Souza, ex-jogador que ia trabalhar no Teujec, Valdir, teve problema lá, teve caçada a sua licença. E o Alex Cabeção, que está bem no Atlético, o Atlético não tem tanto suporte financeiro assim, a equipe de São João del Rey está crescendo agora e está tentando buscar a vitória para permanecer na Série B. E o Londrina é uma última respirada. Acho que o Londrina tem esperança, vai precisar ganhar todos esses jogos, e se perder já tem que se planejar para a Série C do próximo ano.
2: Muito bem. 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Quero aproveitar para deixar um abraço lá pro pessoal da Estiva, né, Thiago?
3: Exatamente, grande abraço lá pro presidente Nando, pro CEMEI, pro Rogério, todos que fazem parte da melhor Estiva do Brasil, essa Estiva que ajuda, junto com todos os TPAs, ao Porto Dom Pedro II ser 6 vezes eleito, é hexa, 6 vezes o mais eficiente do Brasil. Esse é o suor do TPA, é o suor do estivador. Agradeço aqui o presidente Nando pela confiança na equipe Bola na Rede. Ele que está fazendo uma gestão muito segura, muito tranquila, trazendo novamente a paz política para o estivador.
2: E amanhã, sabadão, né?
3: Sabadão.
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2: Ô, Natan, dá uma nota pro Thiago Batista aí, desse merchandising dele que ele fez aí, de 1 a 10.
6: Não, 10.
2: 10?
3: Até parceiro, não, de, porra, não, parceiro não, de viagem. Não,
2: né? 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
2: 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Tem gente interagindo aí, Natan?
6: Opa, temos, e já vou agradecer essa audiência que está interagindo bastante, agradecendo quem está nos ouvindo, mandando um abraço lá pro Gilberto Luiz, mais conhecido como Giba Rubo Negro, mandando um abraço aqui pra gente, falou que tá acompanhando a gente lá no intervalo do trabalho. No YouTube nós também temos Luiz Alves, Lua, aqui a neta de Luiz Meire, um abraço pra vocês, Bola na Rede. E aqui a gente também tem, me mandou mensagem aqui no privado aqui, o Nicolas Santos, que até chegou a trabalhar um tempo aqui com a equipe
2: sumido,
6: Bola na Rede.
2: Sumido, Nicolas, sumido.
6: Pois é, ele tá sumido.
2: Tô com saudade dele, rapaz, eu gosto muito desse piá também, viu?
6: É, ele pegou e falou aqui, daí, pô, o Thiago Batista tá querendo uma permuta lá no restaurante Gauchinho, hein?
2: Ele já tem. Ele já. Chega. Sabe o que o Thiago Batista, a primeira coisa que ele chega lá e pede? A primeira coisa. Ele chega lá, não precisa nem pedir, porque a Marlete já faz. Eu quero um zoiudo, aquilo que você falou.
3: Dois.
2: E o Tadeu pede quanto? Meia dúzia?
3: Não, o Tadeu não pede nenhum. O Tadeu vai ali na feijoada.
2: A feijoada.
3: Você não vai nem na costela, o negócio dele é feijoada, que ele gosta bastante. Valdir, teve duas mensagens que eu recebi.
2: Que ele gosta, não te cortando, ele gosta da feijoada e depois com um aperitivo azulzinho, é verdade?
3: Ah, é, ele disse que ele encara o amendoim do velho. Ah, é? Isso que é o Gauchinho que me contou, né? Não ia contar pra ninguém.
2: Isso é o Tadeu.
3: Mas não, quem contou não. Foi o Gauchinho. Duas mensagens que eu recebi, o Brian agradeceu o teu carinho com ele e com a família, pediu pra mandar uma abraço, que ele gosta.
2: Obrigado,
3: de você.
2: Brian.
3: E também o Eduardo Pimenta, lá, que faz parte do grupo gestor do Operário, tá acompanhando o programa e me lembrou que é verdade. Ontem eu ia até trazer essa notícia e esqueci. O sub-20 do Operário eliminou o Grêmio, Valdir. Tá nas oitavas da Copa do Brasil. Do brasileiro, melhor dizendo. Eliminou o Grêmio Operário.
2: Pois é.
3: A base do Operário.
2: Thiago, quartas de finais da Série C. Nós vamos ter 17 horas amanhã, né, no estádio Willie Davis, Maringá e Floresta. Teremos também no Augusto Bauer, Brusque e Paysandu. No estádio Almeida, Paraíba, lá na Paraíba, Botafogo, no Almeidão, né? O Botafogo da Paraíba recebe o Santa Cruz. E no estádio municipal, Olivério Bazani, Ferroviária e Inter de Limeira.
3: Na verdade, esse jogo, só o Botafogo da Paraíba com o Santa Cruz, que não tem muito a acontecer, né? O Botafogo não consegue mais o acesso e o Santa Cruz já conseguiu. Então vai valer ali pro Santa Cruz de chegar em primeiro para confirmar a final. O jogo mais importante, eu vou parar para assistir ontem, eu sou muito grato ao Maringá, que era metropolitano lá em 2012, quando eu estive lá, disputamos o Campeonato Paranaense, na primeira vez que o Paraná Clube caiu, o treinador era o Ricardinho, o Paraná Clube estava na Série B do Paranaense e do Brasileiro. Chegamos em quarto lugar daquela divisão de acesso, e eu sou muito grato ao Maringá, que de metropolitano, que era a zebra, passou uma matéria no Globo Esporte, fiquei bem feliz da revitalização do CT, eu morei naquele CT e é bem legal quando a gente volta lá atrás, relembra tanta coisa, né? E do futebol, muito agradável, bons tempos, boas amizades ali em Maringá. O seu Zebrão era o presidente, presidente da Câmara da cidade, presidente do clube, e o clube se tornou Maringá, cresceu, chegou em final de Campeonato Paranaense, ganhou, conseguiu subir da Série D para a Série C e está a um passo. O Maringá tem a vantagem do empate e pode perder até por um gol de diferença do Floresta do Ceará, que o Maringá estará na segunda divisão do futebol brasileiro em 2027 representando o nosso estado. Então a torcida amanhã é gigantesca para a torcida lotar o Willie Davis e o Maringá, que é uma cidade tão próspera, é a cidade que foi considerada várias vezes a melhor de se viver do país, né? Que, diga-se de passagem, temos uma capital. O estado do Paraná, ele é muito próspero, né? As 399 cidades que compõem nosso estado. E também tem jogo interessante do outro lado, Valdir. O Brusque...
2: Classifica dois de cada chave?
3: O acesso é dois de cada chave. O Santa Cruz já subiu no grupo do Maringá.
2: No grupo A, hoje já temos o Santa Cruz.
3: Já
2: pode
3: subiu.
2: Ter o Maringá, Floresta ou o Botafogo.
3: Botafogo, certo? Não tem mais chance. Botafogo,
2: tá, então, só pode Maringá e assim. Floresta. Certo?
3: Maringá e Floresta.
2: Tá. É. Aqui do grupo B... Temos aí a Ferroviária com 8, Inter de Limeira com 7, Brusque com meia dúzia e o Paysandu com 4 pontos. Então, classificam 2 daqui também.
3: Isso, a situação do Paysandu é mais delicada, porque ele joga fora de casa, ele tem que ganhar para ir a 7 pontos e tem que torcer, que tirar uma diferença de resultado, que a Ferroviária vença a Inter de Limeira, que é SAF agora do Ronaldo e do Roberto Carlos, para poder entrar, mas bem delicada. Eu acho que o Brusque tem uma situação confortável, porque se o Brusque ganhar do Paysandu em casa... Ferroviária e Inter de Limeira se enfrentam. Se empatar, o Brusque está dentro. E se qualquer uma ganhar, o Brusque também está dentro. Então a situação do Brusque, ela é bem confortável.
2: O Brusque vai ser lá no estádio Augusto Bauer em Brusque.
3: Conhece
2: lá,
3: Brusque. Não? Antes da reforma, né?
2: Certo.
3: Reformou, eu não vi mais. É
2: o time do Caracone.
3: Isso, o time lá do proprietário.
2: Conhece o Caracone, Bruno?
3: Natan.
6: Como é o nome?
2: O Caracone. O veinho da van.
3: O cara que fez...
2: O cara mais pobre do Brasil.
3: O cara que fez uma loja, eu mandei um vídeo pro Valdir, né, dele falando sobre o patrimônio.
2: Gostei demais.
3: Ele...
2: O cara mais pobre, tem grana.
6: Não, conheço, esses dias ele pediu um pix pra mim.
2: Pediu pra você?
6: Conheço. Não, pedi.
3: Daí então o Brusque, que ele ajudou bastante.
2: Mas ele apesar de tudo isso, Thiago, desculpa. Apesar de tudo isso, eu gosto da humildade dele, viu?
3: Não, e Valdir, você citou aqui a deputada recentemente, vamos livrar o Rio Branco das mãos de quem está no momento, e se for para as mãos de pessoas boas que esperamos, que a deputada consiga um diálogo com o Luciano para ele ajudar o Rio Branco, ele ajuda o Cascavel.
2: Sim,
3: vamos
2: lógico,
3: tentar, isso é importante para o Rio Branco também.
2: O Luciano já fez parceria com o Clube Atlético Paranaense, o Luciano já fez parceria com o Brusque.
3: Ele tem com o Atlético ainda.
2: Então, o Luciano, você veja bem, você vê que é a falta de representatividade. A van inaugurou agora, faz o quê? Um ano?
3: É, por aí.
2: Tá? O que deveria ter acontecido quando o Luciano esteve aqui? Na pior das hipóteses, isto na pior das hipóteses, se sou eu o responsável pelo Rio Branco, eu pego uma camisa...
3: Penso igual.
2: Eu pego uma camisa e vou esperar ele desde as 6 horas da manhã lá, viu, Natan? Lá, pra quando ele chegar, pra entregar uma camisa pra ele do Rio Branco.
3: Com o livro da história do clube.
2: Com o livro da história do clube.
3: Então, é por isso...
2: Acredite se quiser, não tinha ninguém pra ir lá representar o Rio Branco.
3: E só entendam vocês, a loja Van em proporção, estou dizendo, não estou comparando Paranaguá com Porto Alegre, Florianópolis, Curitiba, Barra Velha, estou dizendo em proporção de habitantes. Paranaguá é uma das lojas que mais traz lucro para o Luciano Hang do Brasil, pela proporção de habitantes. Por isso que ele investiu na segunda lá no início da cidade.
2: Você sabe o que, que eu fiz quando saiu a primeira aqui, ali onde que é no Peg Pag? No dia seguinte, eu fui para Santa Catarina, fiz um projeto para entregar lá, deixei, fiz minha parte. Entreguei na administração da van, certo? Fiz um projeto para a equipe Balneário. Fiz uma viagem exclusiva para fazer uma parceria com a van. Fiz a minha parte. Se eles arquivaram, se fizeram alguma coisa lá, não sei. Mas o que eu fiz, fiz minha parte, porque afinal de contas é uma grande empresa que traz muitas coisas boas para o nosso litoral. 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
2: Muito bem. 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Thiago Batista, nós vamos ter aí a segunda partida, né, da decisão da terceira divisão, City London, né,
3: e PSTC,
2: né?
3: Ambas as equipes que serão, esperamos, né, adversários do Rio Branco na Série B do próximo ano do Paranaense, né? O PSTC, aquele projeto conhecido já, né, que revelou Dagoberto, Fernandinho, Jadson, entre outros jogadores pro estado do Paraná, e o City London, que é uma equipe ali de Londrina, que quem está jogando lá é o Adiel, o Biro, conhecidos aqui da cidade de Paranaguá. Então farão a final, lembrando que deixaram pelo caminho Cambé e também Iguaçu, e tem a Copa Paraná, né? Paraná Clube joga aí com o Foz do Iguaçu, se encaminhando para a reta final, Paraná Clube bem em busca de um calendário.
2: Já que você está falando da Copa Paraná, nós teremos aí nesse final de semana, nós tivemos um jogo adiantado, já que foi na semana passada, na Liga Arena, o Atlético venceu o São Joséense pelo placar de 1-0. Desta rodada, da sexta. Agora nós teremos o complemento, que às 15h30, no estádio Orival Brito e Silva, na Vila Capanema, o Paraná Clube recebe a equipe do Foz. Nós teremos no estádio Olímpico Regional em Cascavel, FC Cascavel e Londrina. No domingo, nós teremos no estádio Valdomiro Wagner, em Paranavaí, ACP e Azures.
3: O Cascavel precisa dessa vitória urgente, né? Só lembrando que vai se classificar dois ali e do terceiro ao sexto vai ter confronto para ver quais são os outros dois semifinalistas, né? Que vai valer uma vaga ao Copa do Brasil ou Copa Sul. A tendência é que o campeão vá para a Copa do Brasil, que creio que seja melhor, porque a Copa Sul, como eu dei um exemplo lá atrás, aquela Copa da Primeira Liga, lembra que eu falei no Bola na Rede? Lá alguns anos atrás? Não vai durar mais que 4 anos. E foi o que aconteceu. Então eu acho que o Paraná Clube ou as equipes campeão vão brigar aí para essa vaga na Copa do Brasil, Valdir.
2: Olha, então, só para subsídio do nosso ouvinte, em primeiro está o Paraná com 11, em segundo Atlético 9, em terceiro Foz 8, em quarto Paranavaí 8, o Azures está na quinta colocação com 7, na sexta Londrina com 6, na sétima FC Cascavel com 4 e São Joséense com 8, com 4. Quer dizer que aqui vai o primeiro contra o sexto, é isso?
3: Não,
2: é isso?
3: O primeiro e o segundo vão direto para a semifinal, no caso seria Paraná Atlético. Aí o terceiro colocado vai enfrentar o sexto, quem ganhar vai ser o terceiro da semifinal.
2: O terceiro que hoje seria o Foz do Iguaçu vai enfrentar o Londrina.
3: Isso. O Paranavaí com o Azures é mais ou menos parecido com o que é a Série B. Mais ou menos quase
2: classifica
3: igual.
2: Classifica 4, no caso.
3: Isso, vai classificar 4 para semifinais para brigar, só que os dois primeiros dessa primeira fase já garantem a vaga na semifinal. O terceiro, quarto, quinto e o sexto, 4 equipes vão brigar por 2 vagas.
2: Pois é, mas o campeão e vice vai conseguir vaga no quê?
3: Só o campeão. O campeão tem direito a escolher uma vaga ou na Copa do Brasil ou na Copa Sul.
2: Só o campeão?
3: Só o campeão. O campeão vai escolher uma vaga na Copa do Brasil e sobra a Copa Sul para outra. É as duas vagas que estão disponíveis para essa competição.
2: Olha, são exatamente 18 horas mais 22 minutos. Eu quero lembrar uma coisa, viu? Segunda-feira é feriado, né? Segunda é feriado. Bom, duas coisas. Segunda, não teremos programa Bola na Rede, tá? Segunda, não faremos programa. E quero também lembrar que segunda-feira já o pessoal que frequenta o restaurante do Gauchinho estará fechado, né? Segunda-feira, especificamente segunda-feira, em comemoração ao dia de nossa, o quê? Nossa Senhora do Rosário, é isso?
3: Não, Nossa Senhora Aparecida.
2: Nossa Senhora Aparecida?
3: Isso.
2: Então, é um feriado nacional, né? Então, o Gauchinho e a Marlete, a família, né? 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
3: 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Eu sempre converso com os caminhoneiros ali na saída, tal, sou muito comunicativo, né? E o pessoal sempre fala, os caminhoneiros, quando eles param para almoçar no Gauchinho, quando eles saem aqui do porto de Paranaguá, eles almoçam bem, que eles não param para tomar café. Por exemplo, o cara vai tocar para Campo Mourão, ele toca direto. Ah, eu vou tocar para Cascavel ou para Mato Grosso. Ele vai, toca para Cascavel para jantar, apenas só para jantar, para tocar viagem. Ele não para para o almoço, ele é tão reforçado que é comida, uma comida boa, de fogão a lenha.
2: Você já parou para pensar, o cara come e se alimenta bem ali no Gauchinho, tá? E como você falou, vai lá para fora. E talvez ele não pare nem para fazer lanche à tarde.
3: Porque não, é isso que eles falam.
2: É, porque a comida é uma comida boa. É uma comida, não é que é pesada, mas é uma comida adequada para quem está no tranco também, né?
3: Pô, aquela
2: entende?
3: Costela.
2: Então, a costela do Gauchinho e a linguiçinha do Gauchinho, né? Então, irreparável, né, Natan? Você vai lá comer a linguiçinha do Gauchinho, vai ou não vai?
6: Aproveitar aquela costela, aquela feijoada, né? E como bem o senhor indicou, amanhã é dia de fazer prejuízo, então. Levar a galera, já que não vai abrir segunda, amanhã é dia de...
2: Você vai lá amanhã?
6: Não, vamos reunir, né? Vamos se juntar e...
7: Ah, então tá bom. Vamos esperar o convite, né, Natan?
2: E quem quiser pode ir no Bavaresco, que tá aberto também amanhã, tá? Domingo, segunda, não tem dia do supermercado Bavaresco, aberto todos os dias. Você pode comprar no cartão Tricard também, né? Todas as lojas abertas no litoral, aproveitar o feriadão aí, né? E então, vamos invadir o supermercado Bavaresco, né, Bené Vilaça? 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E deixar mais uma vez aí o meu abraço pro meu amigo Hamilton, o Arnaldo, Paraíba Traia, Pulga Prenha, todo o pessoal ali da Paranaguá. Quer mandar um abraço para alguém, Thiago?
3: Não, mandar um grande abraço pro seu Zé França, lá na Ilha Rasa, Zé França, Dona Abigail.
2: É longe a Ilha Rasa?
3: Não muito. Não, eu é acho muito que é longe,
2: cara. Não, eu é acho muito, que é longe. Não. Eu acho que deve passar de 10, 15, 20 mil quilômetros, porque faz o quê? Faz um mês que eu pedi para ele trazer um peixe para mim, ele falou que ia trazer um peixe, um camarão, mas tá em viagem ainda.
3: Ai, ai, seu Zé. Aí,
2: tá
3: seu
2: em viagem, Zé. Eu não perdi a esperança.
3: Ele vai mandar pelo Giniton aí, o Giniton que...
2: Será que vai mesmo? Posso
3: vai, confiar? Sim, eu achei muito importante que
2: Não preciso perder a esperança.
3: Não perca a esperança, foi muito correta a atitude da administração pública de confiar o trabalho no Giniton, que é um excelente profissional. Acho que ele tá trabalhando lá com a doutora Maria, que é uma das melhores médicas que temos aqui no município de Paranaguá, muito importante mesmo. Um abraço pro Giniton e lá pro seu Zé França da Ilha Rasa, do Abigail, professor Ezequias também. Tá feio o Corinthians, né, Ezequias? Mas vai melhorar. E a
2: Abigail, né? A mulher que manda prender e manda soltar. Né?
3: Isso, e o seu Zé França agora, ele mandou um áudio recentemente pra mim, Valdir. Não, eu não acompanho mais pelo rádio. Falei, como assim? Só YouTube.
2: YouTube?
3: Só YouTube.
2: Chique. 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Passou tão rápido, né? Então eu quero lembrar mais uma vez, então, segunda-feira é feriado, tá? Então nós não teremos o programa Bola na Rede, viu, seu Natan? O senhor pode se programar para o senhor dar um perdido, tá? E segunda-feira vocês não vão no restaurante do Gauchinho. Amanhã vamos todo mundo, vamos invadir, vamos fazer fila lá, tá? Vamos raspar aquelas panelas lá, né, Thiago?
3: Exato, eu fui ontem lá, tava uma fila mesmo, Valdir. Tava uma fila a partir do meio-dia. Tava bem, bem legal, merecidamente, né? O casal trabalha bastante,
2: tô quase pensando em pedir aumento.
3: A culinária é maravilhosa e vale a pena mesmo, convidamos todos da população de Paranaguá estar presente lá no Gauchinho, e vamos torcer esse final de semana, né? Pro Operário vencer o Goiás, pro Londrina se recuperar contra o Atlético, principalmente pro Maringá vencer o Floresta e conquistar o acesso, e pra dupla Atletiba também se recuperar, o Coritiba vencer o Botafogo, o Atlético Paranaense buscar esses pontos contra a Chape, é a nossa torcida nesse final de semana, né, Valdir?
2: Vamos embora então, Thiago?
3: Vamos sim, grande abraço a todos, mandei um abraço, deixo aqui o meu carinho especial pra todos, pro seu Juca, pô, muito obrigado, seu Juca, foi tão importante receber sua mensagem.
2: Tenho um carinho muito grande por ele, cara.
3: Legal.
2: A família dele, então, fiquei fãzaço. Parabéns à família do Juca, viu?
3: Pô, que legal ouvir essa mensagem.
2: Parabéns, que Deus abençoe a todos.
3: Grande abraço, seu Juca, a todos, bom final de semana. Natan, parabéns pelo seu ótimo trabalho. Valdir, o programa foi muito legal hoje, muito bom o programa hoje, grande abraço a todos.
2: E o Tadeu?
3: O Tadeu, ele levou o carro lá na Clinescap, viu?
2: Levou, é?
3: Deu um jeito no palio dele lá no Clinescap com o nosso amigo Cleverson.
2: Tá se comportando
3: direitinho. Tá, o cara tá muito bem, agradeço ele. Mas hoje.
2: Ele tá sendo monitorado, ele tem ainda quantos meses de prazo?
3: Ele tá no monitoramento, a dona Otália tá com o controle dele ali, mas eu agradeço publicamente os dois. Hoje fui fazer a rematrícula do meu filho e foi muito elogiado as notas do meu filho, e meu filho tá morando com a minha mãe e com o seu Tadeu, então os méritos não são meus, os méritos são deles, principalmente. Fiquei muito feliz hoje do Instituto Dr. Dr. Caetano Munhoz da Rocha está hoje na Isupar, né? Logo voltará, o governador Ratinho Júnior já começou suas obras aqui, então a gente espera que tenha continuidade. Grande abraço a todos, todos da rede municipal. Aproveitar aqui todos da semana que vem, né? Todos da rede municipal de ensino aqui em Paranaguá, da rede estadual, todos os federais também, parabéns pelo dia do professor, que Deus abençoe vocês, que é a melhor profissão desse mundo.
2: Bom, nós vamos indo embora, desejar a todos um ótimo final de semana, um ótimo feriado, se divirtam com moderação, você que vai pra praia, tranquilo, curta, né? Curta, se cuide na estrada, devagar, tá? E se estamos já marcando um encontro, se Deus quiser, eu tenho certeza que Ele quer. Na segunda-feira, às 17 horas, aqui nesse mesmo horário, aqui na Ilha do Mel FM.
3: Terça, né?
2: Ah, na terça-feira, desculpa. Na terça-feira, aqui nesse mesmo horário, com a rádio Ilha do Mel FM, com a equipe esportiva Bola na Rede. Um bom final de semana a todos, bom feriado e até terça, se Deus quiser. Tchau, baixinha!
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0: 6h33.
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0: 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Informa a hora certa. 7:01.
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2: Olá para você que acompanha a nossa programação aqui na Ilha do Mel FM. Eu sou Elísio Júnior e trago informações do nosso departamento de jornalismo. A Secretaria Municipal de Educação de Paranaguá divulgou o cronograma de matrículas para o ano letivo de 2027. O calendário inclui rematrículas, transferências e ingresso de novos estudantes nos CMEIs e escolas municipais. De 8 a 23 de outubro, serão feitas as rematrículas de alunos que permanecerão na mesma instituição. Nesse período, também poderão ser solicitadas transferências internas entre CMEIs, conforme a disponibilidade de vagas. As novas matrículas ocorrerão de 23 a 27 de novembro, para a educação infantil e o primeiro ano do ensino fundamental. As transferências internas do primeiro ao quinto ano serão realizadas de 30 de novembro a 4 de dezembro. A confirmação das vagas será online pela área do aluno, entre 1º e 11 de dezembro. Serão atendidos estudantes ainda sem cadastro e alunos vindos da rede privada. A primeira chamada dos CMEIs está prevista para 19 de novembro. Nós voltamos a qualquer momento direto da nossa redação. 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